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1: 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As notícias do governo federal que movimentaram o país no dia de hoje.
2: Boa noite.
3: Boa noite para você que nos acompanha em todo o país.
2: Terça-feira, 22 de setembro de 2026.
3: Vamos aos destaques do dia.
2: Contagem regressiva para o Enem.
3: Dia 8 de novembro ocorre a primeira prova para mais de 5 milhões de inscritos.
2: E hoje vamos falar sobre como se preparar melhor para o exame.
3: Além de cartilha que traz dicas de como se sair bem na redação. Pablo Mundim.
4: O material reúne orientações sobre as 5 competências avaliadas e exemplos de redações do Enem 2025, acompanhados de comentários que ajudam a entender os critérios de correção.
2: Frente fria que está no sul do país avança para estados do Sudeste e Centro-Oeste.
3: Defesa Civil reforça orientações sobre os cuidados para quem vive em área de risco. Luana Karen.
5: Na tentativa de prevenir riscos à população, a Defesa Civil emite avisos, tendo como base boletins meteorológicos.
2: Qualidade de vida e acolhimento.
3: Agentes da Segurança Pública contam com serviço de atendimento psicológico online, gratuito e sigiloso. Gabriela Noronha.
6: E a iniciativa oferece avaliação e aconselhamento psicológico, psicoterapia e acompanhamento psiquiátrico.
2: Hoje, na apresentação da Voz do Brasil, eu, Mariana Jungmann e Luciano Seixas.
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2: A Receita Federal vai liberar, a partir de amanhã, a consulta ao lote residual de restituição do imposto de renda.
3: Mais de 400 mil restituições vão ser pagas no dia 30 de setembro.
2: O lote residual contempla declarações transmitidas fora do prazo ou com pendências solucionadas pelos contribuintes.
7: Serão repassadas 412 mil restituições, com valor total que supera R$1,265 bilhão. O lote contempla as restituições de declarações feitas neste ano, transmitidas fora do prazo e com pendências que foram resolvidas pelos contribuintes. Também está neste lote as restituições residuais de exercícios anteriores. Os valores serão depositados no dia 30 de setembro, com prioridade para idosos, pessoas com deficiência e professores. Para consultar se a restituição está disponível, acesse gov.br/Receita Federal na aba Meu Imposto de Renda. Márcia Fernandes, para a Voz do Brasil.
3: De acordo com a Receita Federal, o pagamento da restituição é feito somente em conta bancária do titular da declaração.
2: Em caso de erro nos dados bancários, o órgão oferece serviço de reagendamento disponibilizado pelo Banco do Brasil em até um ano após a primeira tentativa de crédito.
3: E a Receita Federal divulgou um balanço com os dados de solicitações pelo Simples Nacional e pelo regime regular do IBS e da CBS.
2: Segundo o levantamento, até o dia 18 de setembro, o órgão registrou mais de 180 mil pedidos de adesão ao Simples Nacional. Já o regime regular dos novos tributos registrou 165 mil solicitações.
3: Do total de pedidos feitos pelo Simples ou para o Simples Nacional, cerca de 61 mil já

0: foram aprovados.
1: A Receita alerta que quase 120 mil solicitações foram negadas, mas ainda estão no prazo legal de 30 dias para regularização das pendências.
0: Mais informações em gov.br/Receita Federal.
1: Profissionais de segurança pública de todo o país têm acesso ao atendimento psicológico gratuito e sigiloso pela internet.
0: O Escuta SUSP prevê a ampliação da capacidade de atendimento e reúne ações voltadas à saúde mental desses profissionais.
2: Desde 2024, agentes da segurança pública podem contar com um serviço de atendimento psicológico online, gratuito e sigiloso, o Escuta SUSP. Segundo dados do Ministério da Justiça e Segurança Pública, divulgados nesta terça-feira, mais de 50 mil atendimentos foram realizados em todo o Brasil, consolidando o projeto como uma das principais ferramentas de apoio à saúde mental desses profissionais. O coordenador clínico do Escuta SUSP, Michael Leone, explica que a iniciativa oferece avaliação e aconselhamento psicológico, psicoterapia e acompanhamento psiquiátrico.
3: A pessoa que chega nesse serviço, ela passou por uma triagem, ela foi encaminhada, ela foi instruída sobre como funciona esse serviço. E junto com esse serviço, a gente tem dois outros serviços de apoio, que são a psiquiatria e o serviço de gerenciamento de terapia medicamentosa. Então, todo esse arcabouço que foi construído, ele funciona de uma maneira muito complementar e ajuda a gente a compreender o paciente como um todo.
2: Foi lançado nesta terça-feira o painel Qualidade de Vida no Trabalho. A primeira publicação de dados sobre o tema reúne, entre outras informações, dados sobre o efetivo, as condições de trabalho das mulheres na segurança pública e os serviços de saúde mental e prevenção ao suicídio. Para o secretário nacional de Segurança Pública, Chico Lucas, falar sobre saúde mental entre esses profissionais é também fortalecer os serviços de proteção ao cidadão.
4: Então, a Escuta SUSP, esse projeto é fundamental porque a primeira vez que a gente capacita também o Ministério Público para que eles tenham conhecimento de como é a rotina de verdade do policial e que a gente possa juntos combater tanto o autoextermínio, o suicídio, que é tão grave entre as fileiras das polícias, mas também a violência policial.
2: Os profissionais do Sistema Único de Segurança Pública de todo o país podem se cadastrar e iniciar o atendimento especializado diretamente pelo portal oficial do Escuta SUSP no endereço gov.br/escutaSUSP. Para o público geral ou profissionais de outros setores que estejam passando por momentos de sofrimento psíquico, o Centro de Valorização da Vida, o CVV, segue prestando atendimento gratuito e apoio emocional 24 horas por dia através do telefone 188. Reportagem Gabriela Noronha.
5: Dicas do Enem.
6: Olá, meu nome é Ana Clara de Oliveira e a minha dúvida é melhor estudar sozinho ou em grupo?
7: A professora de português, Laíssa Rodrigues, vai responder.
8: As duas possibilidades são interessantes, tanto sozinho quanto em grupo. Sozinho porque às vezes você está em casa, né, tem uma maior concentração, só que essa troca de experiência, de conteúdo, de interpretação também é excelente, né, ali para você fazer com os colegas, até mesmo em intervalo de escola.
9: Meu nome é Rodrigo Nunes e eu queria saber como eu faço para revisar os conteúdos.
7: Quem dá a dica é a professora Laíssa Rodrigues.
8: Cada pessoa, ela vai ter uma forma de revisar, né, e fixar aquele conteúdo diferente. Só que eu acredito que somos muito visuais. Então, você pode fazer mapa mental, você pode colocar cartões espalhados pela casa, pelo quarto, que aí ajuda mais a fixar o conteúdo e ficar preparado na hora da prova.
7: É isso aí, se prepare e acompanhe as nossas dicas toda terça-feira aqui na Voz do Brasil e também na radiogov.ebc.com.br.
1: Pois é, e uma das provas que fazem o estudante quebrar a cabeça é a redação.
0: E não é por acaso, ela vale 1.000 pontos e pode fazer muita diferença na nota final, ajudando o candidato a conquistar uma vaga na universidade.
1: E para ajudar quem está se preparando, já está disponível a cartilha do participante, com orientações, critérios de correção e exemplos de textos.
10: O material reúne orientações sobre as 5 competências avaliadas e exemplos de redações do Enem 2025. o Exame Nacional do Ensino Médio, acompanhados de comentários que ajudam a entender os critérios de correção. O texto deve ser dissertativo, argumentativo, ter até 30 linhas e ser elaborado a partir do tema proposto, dos textos motivadores e dos conhecimentos do participante. Cada redação é corrigida por 2 avaliadores, que atribuem até 200 pontos em cada uma das 5 competências. Para a estudante de Brasília, Beatriz Cossio, de 17 anos, a redação é uma das partes mais difíceis da prova.
5: Você tem que estudar muito, tem que se dedicar muito e, principalmente, procurar artigos, né, procurar repertórios, colocar suas ideias no papel.
10: Para ela, o caminho é praticar.
5: É questão de prática, de você procurar, ler e você já ter na sua mente de uma forma que você consiga lembrar na hora da prova.
10: Assim como Beatriz, muitos estudantes têm dificuldade para colocar no papel o que pensam na hora do exame. O professor de redação, José Aguilera, orienta sobre como aproveitar os textos de apoio e os critérios de avaliação.
11: Faça a leitura tranquila, cuidadosa, atenta dos textos de apoio. Lembre-se, o critério básico, as 5 competências do Enem, é aquilo que vai te orientar para uma escrita formal, argumentativa, coesão, coerência e, finalmente, a proposta de intervenção baseada nos direitos humanos. Seguindo isso, tua nota vai ser excelente.
10: A cartilha também alerta para situações que podem levar a nota zero, como fuga ao tema, texto com até 7 linhas e desrespeito à estrutura dissertativo-argumentativa. O material ainda tem versões específicas para participantes com dislexia, transtorno do espectro autista e para surdos ou pessoas com deficiência auditiva. E além das orientações para os participantes, o Enem envolve uma grande estrutura de preparação e aplicação, destaca Ricardo Cardoso, presidente substituto do INEP, o Instituto Nacional de Estudos e Pesquisas Educacionais Anísio Teixeira, responsável pelo Enem.
12: A gente está falando de 5 milhões de inscritos participantes no exame que vão estar realizando a prova em mais de 14 mil locais de aplicação, em mais de 1.900 municípios.
10: As provas do Enem 2026 serão aplicadas nos dias 8 e 15 de novembro. A redação será no primeiro dia de exame. A cartilha está disponível gratuitamente no portal do INEP, no endereço gov.br/inep. Reportagem Pablo Mundim.
0: Samile Leão, de 21 anos, estudante de escola pública de Virginópolis, em Minas Gerais, foi aluna nota 1000 na redação e hoje cursa medicina na Federal do Estado.
1: E sabe como ela conseguiu? Estudando, fazendo simulados, inclusive durante feriados e encontros de família. Como ela conta?
13: Todo mundo via o tanto que eu estudava. Às vezes eu vinha para cá num feriado, tinha festa de família, eu ia um pouquinho e já voltava para casa para fazer um simulado. Todo mundo via o tanto que eu realmente abdicava de muita coisa para poder estudar. O que eu gostaria que as pessoas lembrassem quando elas conhecessem a minha história é de que é possível realizar nossos sonhos com dedicação e paciência, com muito amor também, se rodear por pessoas que te fazem bem e que podem tornar o processo mais leve.
0: E o Ministério da Educação lançou um guia com informações e conteúdos para ajudar os estudantes nesta reta final para a prova do Enem.
1: O espaço reúne em um só lugar vídeos, tutoriais, dúvidas frequentes, além de informações oficiais para ajudar os participantes na preparação para as provas.
0: A seção Alunos Nota 1000 traz histórias de estudantes que alcançaram a nota máxima na redação e na seção Enezeiros, os estudantes podem compartilhar rotinas de estudos.
1: O guia também conta com materiais pedagógicos produzidos pelo Ministério e disponibiliza o acesso a aplicativos gratuitos, como o MEC Enem, Idiomas e Livros.
0: Saiba mais em gov.br/MEC.
1: Empresas brasileiras afetadas pelas tarifas impostas pelos Estados Unidos ou por conflitos internacionais já podem solicitar financiamento ao BNDES, o Banco Nacional de Desenvolvimento Econômico e Social.
0: Os recursos podem ser utilizados, por exemplo, em capital de giro, compra de máquinas e equipamentos e investimentos para adaptação da atividade produtiva.
14: As empresas interessadas em obter financiamento na nova fase do Plano Brasil Soberano já podem dar entrada nos pedidos de crédito. A nova etapa do plano está atendendo empresas brasileiras que atuam em setores estratégicos para a balança comercial, além das empresas afetadas por tarifas comerciais impostas pelos Estados Unidos, por conflitos internacionais e pelo avanço de medidas protecionistas no comércio mundial. Como explica José Luiz Gordon, diretor de Desenvolvimento Produtivo, Inovação e Comércio Exterior do BNDES, o Banco Nacional de Desenvolvimento Econômico e Social.
15: São mais de 22 bilhões de reais para apoiar investimentos, para apoiar capital de giro, para quem quer exportar, aqueles empresários que estão sendo afetados pelo tarifaço, estão sendo afetados pela Guerra do Golfo, em setores estratégicos.
14: As empresas interessadas em obter crédito podem protocolar os pedidos de financiamento diretamente no BNDES ou nas instituições financeiras credenciadas. Reportagem André de Barros Lima.
1: Alface, cebola, batata e mamão ficaram mais baratos nas centrais de abastecimento do país.
0: É o que mostrou o levantamento mensal da Conab, referente a agosto.
1: E a comercialização de frutas aumentou, inclusive para o mercado externo.
16: Os preços da batata recuaram em torno de 11% em agosto nas centrais de abastecimento monitoradas pela Conab. Entre as hortaliças, as cotações da cebola e da alface também registraram queda na maior parte das capitais do país. Já os valores de comercialização da cenoura mantiveram-se estáveis em agosto. Os dados são do nono boletim hortigranjeiro divulgados pela Conab nesta terça-feira. A pesquisa também mostrou que a comercialização de frutas nas CEASAs cresceu 4,5% no último mês. O mamão ficou mais barato em 70% dos locais monitorados, com queda de quase 11% em média. Melancia e laranja também registraram um leve declínio em agosto. Já a banana, por outro lado, foi a fruta com maior incremento na média mensal. De acordo com dados do Ministério do Desenvolvimento, Indústria, Comércio e Serviços, as exportações de frutas e hortaliças nos primeiros 8 meses do ano alcançaram 789 mil toneladas, com faturamento superior a US$ 1 bilhão. Natália Koslick, para a Voz do Brasil.
0: Reforço no estoque de grãos. Na última semana foram realizados 2 leilões pela Conab, que vão garantir quase 200 mil toneladas de milho nos estoques públicos.
1: O objetivo é a prevenção a possíveis impactos do fenômeno climático El Niño, que pode comprometer o abastecimento e a oferta de grãos no país.
17: São mais de 190 mil toneladas de milho para abastecer estoques do programa de venda em balcão. A aquisição do cereal pela Conab é destinada para a formação de estoques como medida de prevenção a possíveis impactos do fenômeno El Niño, segundo a ministra do Desenvolvimento Agrário, Fernanda Machiavelli. O reforço nos estoques públicos auxilia produtores rurais e criadores de animais.
18: Por um lado, garantindo a compra desses produtos pela agricultura, pelo agro brasileiro e pela agricultura familiar, e ao mesmo tempo garantindo a oferta de insumos para quem cria animais no Nordeste e alimento para as populações que possam vir a ser afetadas por esse evento climático que afeta já o mundo todo.
17: A agricultura familiar vai fornecer a maior parte do milho adquirido pela Conab, 121 mil toneladas. As outras 70 mil toneladas do cereal foram compradas em ampla concorrência, incluindo produtores rurais, cooperativas e comerciantes. Silvio Porto, diretor-presidente da Companhia Nacional de Abastecimento, destacou o acompanhamento dos preços e do fornecimento de alimentos nas capitais do país.
19: Hoje nós temos informação de todo o Brasil, nós ampliamos sobretudo as capitais da região amazônica e as do Nordeste que faltavam. Então esse é um instrumento de acompanhamento, de monitoramento que permite a gente ter uma série histórica que de fato a gente sabe como está o custo de vida, como está os preços dos alimentos em todas as capitais brasileiras, de norte a sul do Brasil.
17: A companhia também conta com um estoque de 300 mil toneladas de arroz para este ano. para participar do programa Venda de Balcão e comprar dos estoques da Conab, o produtor deve se cadastrar no SICAM, o Sistema de Cadastro de Produtores Rurais. Os pedidos, pagamentos e agendamento de retirada são feitos de forma online pelo Balcão Digital da Conab. Reportagem Luciana Colares de Holanda.
0: Com previsões de mais tempestades no centro-sul do Brasil, a Defesa Civil reforça as orientações sobre os cuidados para quem vive em área de risco.
1: Os alertas são emitidos via celular por canais como SMS e WhatsApp.
2: Os três estados da região sul do país estão com alertas de perigo de tempestade e de ventos fortes. Na tentativa de prevenir riscos à população, a Defesa Civil emite avisos, tendo como base boletins meteorológicos. Tiago Molina, coordenador-geral de monitoramento e alerta da Defesa Civil, explica que o cidadão deve ficar atento ao celular, principalmente se mora perto de áreas de risco.
20: A Defesa Civil Nacional trabalha em articulação com as defesas civis estaduais e municipais para a emissão de alertas à população, alertas que chegam via mensagens WhatsApp, mensagens por SMS e também chegam por meio do Defesa Civil Alerta, que se utiliza da tecnologia de cell broadcast para fazer uma informação chegar até os celulares das pessoas.
2: Entre os riscos relacionados a eventos climáticos extremos estão deslizamentos de terra e inundações. A recomendação para quem mora próximo a áreas de risco é conhecer com antecedência possíveis rotas de fuga. Além das informações sobre o risco, alertas da Defesa Civil trazem dicas de autoproteção. O meteorologista do IMET, Roberto Baltazar, afirma que com o deslocamento da frente fria, estados do Sudeste e Centro-Oeste também entram em alerta.
21: Essa frente fria trouxe condições de tempestade para os estados do Rio Grande do Sul e Santa Catarina. Porém, o foco principal a partir do dia 22, hoje, terça-feira, é para a região do estado do Paraná, também trazendo condições de tempestade para o estado do Centro-Sul de São Paulo, Oeste do Rio de Janeiro, estado do Mato Grosso do Sul e também as porções mais ao sul do Mato Grosso e do estado de Goiás.
2: Para receber alertas da Defesa Civil Nacional, é preciso se cadastrar pelo WhatsApp no número 61-2034-4611. As mensagens também podem chegar por SMS. Já para receber os alertas de nível severo ou extremo, não é preciso fazer cadastro. Basta estar em local com cobertura de celular. Neste caso, os avisos aparecem na tela do celular, acompanhado de uma sirene. Reportagem Luana Karen.
0: O ponteiro vira hoje às 9h05 da noite e dá início à chegada da primavera.
1: E com ela, a 20ª Primavera dos Museus, que abre espaço para todo mundo conhecer mais sobre cultura, história, ciência.
0: Museus de todo o país têm programação especial nesta semana.
1: A iniciativa reúne mais de 920 instituições e cerca de 2.700 atividades até domingo, dia 27.
0: Com o tema Museus para Todas as Pessoas, a programação busca ampliar o acesso a esses espaços com ações voltadas à inclusão, à acessibilidade e à participação dos diferentes públicos.
22: Museu também é lugar de descoberta, de encontro e de pertencimento. E esses espaços ganham uma programação especial em todo o país. É a 20ª Primavera dos Museus, promovida pelo IBRAM, o Instituto Brasileiro de Museus. Até domingo, dia 27, mais de 920 instituições participam da iniciativa. A programação busca aproximar ainda mais os museus das pessoas, como explica Fernanda Santana Rabelo de Castro, presidente do IBRAM.
23: São visitas, exposições, exibições cinematográficas que trazem a temática, mas que também trazem acessibilidade, também trazem inclusão. São atividades que constroem narrativas junto com os públicos, junto com os territórios.
22: Ao todo, são 2.700 atividades, entre exposições, oficinas, palestras, visitas mediadas e ações educativas em todo o país. O tema deste ano é Museus para Todas as Pessoas, uma oportunidade para quem já frequenta frequenta esses espaços e também para quem ainda não teve essa experiência. É o caso de Benjamin Carvalho de Souza, de 8 anos, que visitou um museu pela primeira vez. Entre tantas descobertas, uma chamou especialmente a atenção do menino, o aparelho conhecido como curvas de sino.
3: Aquele negócio que a gente bate nas bolas de vermelho versus azul, que a gente tem que bater para a gente ganhar ponto. Ele ensina coisas, diferente da sala de aula.
22: No SESI Lab, em Brasília, a experiência com estudantes mostra como a educação pode transformar a visita ao museu em uma oportunidade de descoberta. Mais do que observar objetos e exposições, a proposta é estimular a curiosidade, a participação e o aprendizado, explica Cláudia Ramalho, superintendente de cultura do SESI.
4: E aqui é um espaço que os professores também, além do trazer os seus alunos para se divertirem, é um espaço também de aprendizagem na prática daquilo que eles aprenderam, né, na teoria dentro de sala de aula.
22: A Primavera dos Museus também chama atenção para as barreiras que ainda afastam parte da população desses espaços. Acessibilidade, diversidade, representatividade e direito à memória fazem parte da discussão deste ano. E participar é simples. A programação está disponível na plataforma Visite Museus, no endereço visite.museus.gov.br. É possível pesquisar atividades por estado, cidade, data e instituição. É só escolher a experiência e descobrir um museu que pode estar mais perto do público do que se imagina. Com locução de Thaís de Araújo, reportagem Pablo Mundim.
1: E essas foram as notícias do governo federal.
0: Uma realização da Secretaria de Comunicação Social da Presidência da República.
1: Com produção da empresa Brasil de Comunicação.
0: Fique agora com as notícias do Poder Judiciário e do Congresso Nacional. Boa noite.
1: Boa noite, até amanhã.
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24: Presidente do STF, Edson Fachin, diz que Poder Judiciário trabalha para dar mais segurança à negociação de precatórios.
25: Flávio Dino discute com autoridades a responsabilidade na aplicação de emendas parlamentares.
24: STJ vai promover audiência pública sobre advertência de glúten em embalagens de alimentos.
25: Boa noite, eu sou Leandro Bezerra.
24: E eu sou Walter Lima.
25: O Supremo Tribunal Federal realizou hoje audiência pública para discutir aspectos relacionados ao controle, à transparência e a responsabilidade na destinação de recursos públicos por meio de emendas parlamentares impositivas.
24: O debate ocorreu sob relatoria do ministro Flávio Dino e reuniu representantes de diferentes instituições, órgãos de controle, especialistas e entidades da sociedade civil.
25: O Poder Judiciário tem trabalhado para dar mais segurança e transparência à negociação de precatórios do país.
24: Agora, em setembro, o Conselho Nacional de Justiça realizou uma audiência pública sobre o tema em agosto, o Supremo Tribunal Federal assinou uma portaria conjunta com o Banco Central para reforçar os mecanismos de proteção na transferência de precatórios. Marcela Luiza.
26: Precatório é o dinheiro que uma pessoa ou empresa tem direito a receber do poder público depois de ganhar uma ação judicial definitiva. Agora, em setembro, o Conselho Nacional de Justiça realizou uma audiência pública com representantes de diferentes setores com o objetivo de receber sugestões para melhorar a tecnologia e a forma de controle da transferência dos créditos dos precatórios. A audiência é fruto das atividades do grupo de trabalho criado pela portaria conjunta assinada pelo Supremo Tribunal Federal e pelo Banco Central do Brasil, o Bacen, em agosto deste ano. Na ocasião da assinatura do acordo, o presidente do STF e do CNJ, ministro Edson Fachin, destacou que o objetivo é garantir mais transparência e segurança jurídica.
27: O objetivo dessa nova regulação, obviamente, não é impedir a circulação de créditos, mas sim de garantir que ocorra com transparência, segurança jurídica, rastreabilidade e proteção aos credores, especialmente aos credores em situação de vulnerabilidade.
25: O Superior Tribunal de Justiça vai realizar audiência pública para discutir se a informação contém glúten é suficiente nas embalagens de alimentos industrializados ou se deve incluir a advertência: o glúten é prejudicial à saúde dos doentes celíacos.
24: O evento será nesta quarta-feira, 23 de setembro, a partir das 14h. Fátima Uchoa.
5: Os debates vão incluir especialistas e representantes de entidades interessadas na causa celíaca e serão transmitidos ao vivo pelo canal do STJ no YouTube para qualquer pessoa acompanhar. A audiência pública foi convocada pelo relator do tema repetitivo 1343, ministro Ricardo Vilas Boas Cueva, para reunir informações que auxiliem na formação do precedente qualificado. As exposições abordarão aspectos médicos e científicos relacionados à doença celíaca, além de possíveis impactos regulatórios e econômicos da eventual exigência de advertência complementar nas embalagens de alimentos industrializados.
25: Começou nesta terça-feira no Tribunal Superior do Trabalho, em Brasília, um seminário sobre acessibilidade, inclusão e combate ao capacitismo.
24: O encontro reúne magistrados, servidores e especialistas e termina nesta quarta-feira. Simone Moura.
7: Durante o evento, foi entregue o Prêmio Justiça do Trabalho Acessível. Foram premiados 5 projetos nas áreas de atitude, gestão da acessibilidade, comunicação, tecnologia e serviços. Ao longo do dia, os debates trataram da política de acessibilidade e inclusão da justiça do trabalho e das barreiras enfrentadas pelas pessoas com deficiência. À tarde, a programação abordou a acessibilidade digital e documental e o papel das pessoas com deficiência na luta por direitos e inclusão. O seminário continua nesta quarta-feira com oficinas e novos debates sobre o assunto.
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25: A você uma boa noite.
24: Boa noite e até amanhã.
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10: Eu sou Humberto Pinheiro e estes são os destaques de hoje do Jornal do Senado, que começa agora. Projeto que cria a Semana do Pequeno Investidor está pronto para ser votado em comissão do Senado. Visita ao Congresso aproxima jovens do debate sobre aprendizagem profissional. Veículos de comunicação do Senado e da Câmara preparam cobertura especial das eleições. Boa noite. Está pronto para votação na Comissão de Educação e Cultura o projeto que cria a Semana Nacional do Pequeno Investidor. A proposta dedica a segunda semana de outubro à promoção de ações de educação financeira. Repórter Patrícia Oliveira.
11: O projeto que cria a Semana Nacional do Pequeno Investidor busca levar conhecimento básico sobre investimentos à população. Mostrar que qualquer pessoa pode começar a investir com segurança, alertar contra fraudes e a complexidade do mercado de capitais e estimular o hábito de poupar e investir desde cedo. A proposta da senadora Jussara Lima, do PSD do Piauí, dedica a segunda semana de outubro para as ações educativas e foi debatida com especialistas em audiência pública no Senado. Para a economista Débora Maganha, o investidor nem sempre entende o que compra, com o risco de perdas pela ilusão de ganhos rápidos.
12: O brasileiro nunca foi ensinado a exigir duas coisas antes de colocar o dinheiro dele. A primeira é entender de onde vem o retorno e qual é o risco daquela operação. A segunda é compreender o que sustenta o investimento se tudo der errado.
11: O projeto recebeu relatório favorável dos senadores Alci Lucas, do PL do Distrito Federal, que defende a educação financeira nas escolas.
13: Quando eu era criança, a gente tinha aqueles cofrinhos para guardar as moedas, guardar na poupança. Então, isso tem que estar na educação. Desde criança, você tem que ensinar a poupar.
11: A proposta está pronta para votação na Comissão de Educação e Cultura.
15: Eleições 2026.
14: No dia 4 de outubro, os veículos de comunicação do Senado e da Câmara vão trabalhar de forma integrada na cobertura das eleições. Na Rádio Senado, a programação terá uma atenção especial à fase de apuração com uma transmissão independente. O sinal também poderá ser retransmitido pelas rádios parceiras em todo o país. A reportagem é de Yasmin Rodrigues.
15: A cobertura especial vai acompanhar o eleitor durante todo o domingo, desde o início da votação até a divulgação dos resultados. Rádio Senado, Rádio Câmara, TV Senado e TV Câmara, além das agências de notícias das duas casas, vão trabalhar de forma integrada com entradas ao vivo dos tribunais eleitorais e a participação de especialistas e consultores para explicar o processo eleitoral e analisar o cenário político. A cobertura também terá participação de jornalistas da Rede Legislativa de Rádio e Televisão, com repórteres das Assembleias Legislativas e das Câmaras Municipais de todo o país. A coordenadora-geral da Rádio Senado, Leila Herédia, explica como foi preparada essa cobertura integrada e o que o ouvinte poderá acompanhar ao longo do domingo.
16: A nossa ideia é mostrar para o eleitor, para o ouvinte, para o telespectador, tudo o que acontece durante o dia em todas as etapas da eleição. A gente vai ter entrada ao vivo de todas as regiões do Brasil, com notícias atualizadas, informações de serviços, acontecimentos, as notícias mais quentes.
15: A partir das 5 da tarde, a Rádio Senado deixa o pau de transmissão e passa a fazer uma cobertura ao vivo de forma independente, justamente quando começa a apuração dos votos. O sinal estará liberado para ser retransmitido por qualquer emissora do país.
14: Os eleitores que pretendem usar o e-título para se identificar no dia da votação devem ficar atentos ao prazo para o primeiro acesso ao aplicativo. A Justiça Eleitoral orienta que o procedimento seja feito até 3 de outubro, sábado anterior ao pleito. A reportagem é de Luísa Mello.
17: Os eleitores que pretendem usar o e-título para se identificar no momento da votação devem registrar o primeiro acesso no aplicativo até 3 de outubro, sábado anterior ao pleito. A ação da Justiça Eleitoral tem como objetivo evitar a sobrecarga do aplicativo no dia da eleição, quando o download e o primeiro acesso serão interrompidos. O ministro Cássio Nunes Marques, presidente do Tribunal Superior Eleitoral, informa que notificações já foram enviadas aos eleitores por meio do e-título para promover as atualizações.
18: A Justiça Eleitoral iniciou o envio de notificações oficiais pelo aplicativo e-título. A iniciativa busca facilitar o acesso a informações importantes para o exercício do voto, como a consulta antecipada ao local e a sessão de votação. Reforçamos, portanto, a recomendação para que eleitoras e eleitores mantenham o aplicativo atualizado, façam o primeiro acesso e confiram seus dados com antecedência.
17: Para usar a versão digital do título de eleitor com fotografia disponibilizada pelo aplicativo, é preciso apresentar o e-título diretamente na tela do celular ou no tablet ao mesário no dia da votação. Não serão aceitas capturas de tela nem documentos sem foto. O aplicativo também disponibiliza a consulta do local de votação e outras informações importantes durante o período eleitoral.
14: Nas eleições deste ano, estão aptos a votar quase 2 milhões de eleitoras e eleitores com algum tipo de deficiência, o maior número já registrado pela Justiça Eleitoral. Para garantir a autonomia desse público, são adotadas medidas de acessibilidade, como a preferência na fila no dia da votação, o direito de ingressar na sessão eleitoral com cão-guia e o auxílio de uma pessoa de confiança, que pode acompanhar o eleitor na cabine de votação. No entanto, o acompanhante não poderá estar a serviço da Justiça Eleitoral, de partido político, federação ou coligação. Na urna eletrônica é disponibilizado um sistema de áudio que orienta cada passo da votação para os eleitores com deficiência visual e a Justiça Eleitoral fornece fone de ouvido descartável. A urna tem ainda teclado em braille e intérprete de Libras exibido no canto inferior da tela. Para o senador Flávio Arnes, do PSB do Paraná, a acessibilidade durante todo o processo de votação é um direito. Na avaliação dele, é preciso garantir condições adequadas para que as pessoas com deficiência não encontrem dificuldades para votar.
2: Direito ao voto, acessibilidade, não ter problemas no local, participar do processo, é um direito fundamental de todos, todas na construção da democracia e também da pessoa com deficiência.
14: Quarenta e cinco jovens do programa Aprendiz do Futuro, de Lusiânia, em Goiás, visitaram o Congresso Nacional e conheceram de perto o trabalho de deputados e senadores. A visita aconteceu ao mesmo tempo em que o Senado analisa o Estatuto do Aprendiz, proposta que reorganiza as regras da aprendizagem profissional no país. Repórter Henrique Nascimento.
3: Conhecer onde as leis são discutidas fez parte da formação de 45 jovens do programa Aprendiz do Futuro, de Lusiânia, em Goiás. Eles visitaram o Congresso Nacional e acompanharam de perto espaços que até então muitos conheciam apenas pela televisão ou pela internet. Para o instrutor Gabriel Fonseca, a experiência aproxima os jovens da cidadania e das decisões que fazem parte da vida deles.
4: A visita ao Congresso Nacional, ela possibilitou que os jovens compreendessem na prática que esses espaços fazem parte da vida deles e da construção da nossa sociedade.
3: No Senado, a aprendizagem profissional também está em debate. A Comissão de Assuntos Sociais aprovou o Estatuto do Aprendiz, que reorganiza as regras para a contratação e formação de adolescentes e jovens de até 24 anos. O texto mantém cotas entre 5% e 15% e dá prioridade a jovens em situação de vulnerabilidade. O senador astronauta Marcos Pontes, do PL de São Paulo, defendeu mais oportunidades para que os jovens desenvolvam habilidades ligadas às novas tecnologias.
19: E eles agora, em tempo de tecnologia, inteligência artificial, eles têm a capacidade de fazer muito mais que muito adulto aí, né? Tentando aprender inteligência artificial, você dá um negócio desse na mão de um jovem, aí ele destrincha esse negócio rapidamente.
3: O projeto ainda vai ser votado pelo plenário do Senado.
14: Com trabalhos técnicos de Eliseu Caires, o Jornal do Senado fica por aqui. Acompanhe agora as notícias da Câmara dos Deputados. Boa noite e até amanhã.
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21: Proposta prioriza métodos de ensino específicos para pessoas com autismo.
22: Mercosul aprova acordo de cooperação educacional entre países do bloco.
23: Projeto de lei obriga instalação de brinquedotecas em delegacias da mulher.
28: Boa noite. Avança na Câmara a proposta que torna obrigatória a instalação de brinquedotecas em delegacias da mulher e em fóruns. O repórter José Carlos Oliveira tem os detalhes.
29: As comissões de defesa dos direitos da mulher e da previdência social, infância e adolescência aprovaram um projeto de lei que torna obrigatória a instalação de brinquedotecas em delegacias da mulher e em fóruns do país. A proposta do deputado Marques Beltrão, do União de Alagoas, tem foco no acolhimento de mães, crianças e adolescentes vítimas de violência nos espaços investigativos e da justiça. De acordo com o texto, as brinquedotecas deverão contar com atividades lúdicas e educativas e pelo menos um profissional habilitado para monitorar e adequar o espaço às necessidades das crianças. Uma das relatoras da proposta, a deputada Laura Carneiro, do PSD do Rio de Janeiro, ampliou o alcance da medida. Além de brinquedotecas, ela também prevê que as delegacias da mulher mantenham equipe multidisciplinar para atendimento às mulheres em situação de violência, como psicólogas, assistentes sociais, advogadas e pedagogas.
30: Nós já votamos aqui em todo um arcabouço jurídico que trata das crianças vítimas e testemunhas de crimes violentos. Criamos aí a escuta especializada e toda uma tecnicidade que tem que ser utilizada no Poder Judiciário. As brinquedotecas complementam essa lei. É muito importante que a criança e a mãe cheguem num ambiente, na hora da denúncia, né, da violência sexual, por exemplo, com algum tipo de acolhimento. E a brinquedoteca pode auxiliar essa criança nesse processo de oitivo.
29: Em outra alteração no texto, Laura Carneiro inclui na Lei de Diretrizes e Bases da Educação Nacional a previsão de que filmes nacionais e de conteúdos contra a violência doméstica e familiar passem a integrar o currículo complementar das escolas, com no mínimo 2 horas mensais. O texto original e as alterações ainda vão passar pela análise das comissões de Segurança Pública e de Constituição e Justiça. Da Rádio Câmara de Brasília, José Carlos Oliveira.
0: Segurança Pública.
1: Na Comissão de Segurança Pública, Alexandre Leite, do União de São Paulo, é relator do projeto que cria o Protocolo Nacional de Investigação de Crianças e Adolescentes Desaparecidos. O texto visa padronizar e agilizar as investigações desde o registro do desaparecimento.
5: O relatório de Alexandre Leite estabelece diretrizes para a atuação dos órgãos de segurança pública na busca por menores desaparecidos. A proposta também autoriza a divulgação imediata e georreferenciada de alertas em casos de risco à vida ou à integridade física da vítima.
1: Daiana Santos, do PCdoB do Rio Grande do Sul, apresentou o projeto que cria mecanismos de proteção e assistência integral às vítimas de crimes raciais. O texto prevê ações para evitar exposição indevida, constrangimentos e repetição desnecessária de depoimentos.
5: A proposta de Daiana Santos também determina que ocorrências com indícios de motivação racial sejam registradas como crimes raciais e não como crimes diversos. A iniciativa ainda assegura acompanhamento jurídico e prioridade na tramitação das investigações e dos processos.
1: Uma punição mais severa para o uso de drones em práticas criminosas é o que prevê proposta de Luiz Felipe de Orleans e Bragança, do PL de São Paulo. A ideia, segundo ele, é criar agravantes e ampliar penas em até 2/3 quando essa tecnologia for utilizada.
5: Luiz Felipe de Orleans e Bragança alerta para o avanço das facções que utilizam esses equipamentos no monitoramento policial, no transporte de armas e na entrega de insumos em presídios. Ele lembra que o texto não impõe restrição ao uso civil ou profissional dos drones.
1: Os deputados analisam o projeto de professora Marcivânia, do PCdoB do Amapá, que garante a transferência de servidoras públicas e empregadas da iniciativa privada em situação de violência doméstica para outras localidades como medida de proteção. O texto cria o Pacto Federativo de Proteção à Pessoa em Situação de Violência Doméstica e Familiar.
5: A matéria também cria um fundo nacional para custear as transferências e auxiliar financeiramente as vítimas, além de incentivos para empresas que aderirem ao programa. Professora Marcivani explica que o objetivo é estabelecer mecanismos de cooperação entre os entes federados para viabilizar a medida.
1: A Câmara aprovou o projeto que estabelece o direito de indenização por dano moral nos casos de violência doméstica contra a mulher. A relatora do texto, Lídice da Mata, do PSB da Bahia, acredita que a medida amplia a proteção porque responsabiliza ainda mais os agressores.
6: Esse projeto, ele visa justamente fazer com que a mulher vítima da violência doméstica possa processar, ela possa ser recompensada financeiramente pelos danos morais à sua imagem. Então, ela reforça a condenação do agressor e ela reforça, portanto, a luta da vítima para combater esta violência.
5: Lídice da Mata argumenta que a violência doméstica provoca consequências que vão além das agressões físicas, atingindo a saúde mental e a dignidade das vítimas. Para ela, a proposta fortalece a Lei Maria da Penha e amplia os mecanismos de proteção às mulheres.
0: Relações Exteriores.
1: A representação do Mercosul aprovou um acordo para cooperação educacional entre os países do bloco. A repórter Maria Neves explica as medidas propostas.
7: A representação brasileira no Parlamento do Mercosul aprovou o acordo para reconhecimento de estudos e títulos de ensino superior técnico profissional, tecnológico, artístico e de formação de professores entre os países do bloco. Como ressaltou o relator, deputado Vermelho, do PL do Paraná, o texto estabelece apenas princípios gerais e diretrizes para a cooperação. educação. A implantação do reconhecimento mútuo dos diplomas ocorrerá depois que os ministros da Educação do Bloco aprovarem mecanismos como as tabelas de equivalência das disciplinas cursadas. Na opinião do deputado Vermelho, essa previsão garante mais estabilidade para a cooperação educacional entre os países.
8: Ao atribuir à reunião de ministros da Educação a elaboração das tabelas de equivalências, dos instrumentos de reconhecimento e do mecanismo de implementação, o acordo prestigia os órgãos especializados do bloco e institui mecanismos permanentes de atualização de seus procedimentos, conferindo maior estabilidade e previsibilidade à cooperação regional em matéria educacional.
7: Vermelho defende ainda que a cooperação educacional vai favorecer a formação de recursos humanos, fortalecer as redes acadêmicas regionais e contribuir para o desenvolvimento científico, tecnológico e social dos países participantes.
8: É a oportunidade da integração dos nossos professores, dos nossos mestres com os países membros. Tendo a oportunidade de um professor de matemática lá de Foz do Iguaçu dar aula no Paraguai, dar aula na Argentina, no Uruguai, e assim vice-versa. Eu acho que isso a gente passa a uniformizar ainda mais a questão educacional do Mercosul.
7: Para o presidente da representação brasileira no Parlamento do Mercosul, deputado Arlindo Quinalha, do PT Paulista, o mecanismo de cooperação educacional vai ser especialmente importante para estudantes brasileiros de medicina que se formam nos outros países do bloco. O parlamentar ressaltou que hoje, muitas vezes, esses profissionais encontram grande dificuldade para o reconhecimento do diploma estrangeiro. Da Rádio Câmara de Brasília, Maria Neves.
20: Ciência e tecnologia.
28: Adriano do Baldi, do PP de Goiás, é um dos signatários do requerimento de criação de uma frente parlamentar mista que visa fortalecer o programa espacial brasileiro, garantindo mais recursos e segurança jurídica para o setor.
9: Adriano do Baldi defende o apoio à Agência Espacial Brasileira por considerar a área estratégica para a soberania nacional e como vetor científico e tecnológico capaz de impulsionar a economia espacial e o desenvolvimento sustentável do país.
20: Educação.
28: Passou em mais uma comissão da Câmara proposta que prioriza o uso de métodos de ensino específicos para pessoas com autismo. A reportagem é de Mônica Tati.
10: O diagnóstico precoce e métodos de ensino específicos para pessoas com transtorno do espectro autista deverão ser priorizados. É o que prevê projeto aprovado pela Comissão de Educação da Câmara dos Deputados. O relator na Comissão de Educação, o deputado Tarcísio Mota, do PSOL do Rio de Janeiro, acatou a sugestão da Comissão de Defesa dos Direitos das Pessoas com Deficiência, que alertou que já existem mecanismos para reconhecer a diversidade no processo educacional na LDB, a Lei de Diretrizes e Bases da Educação. Tarcísio Mota considera que a alteração se enquadra melhor na Política Nacional de Proteção dos Direitos da Pessoa com Transtorno do Espectro Autista, que estabelece a promoção e incentivo à formação continuada dos profissionais da educação para a educação especial inclusiva. Mota também reforça a necessidade de suporte pedagógico nas salas de aula do ensino regular.
11: A Política Nacional de Educação Especial Inclusiva orienta os sistemas de ensino para garantir a escolarização de estudantes com deficiência, transtornos do desenvolvimento e altas habilidades ou superdotação em classes comuns do ensino regular, mediante suporte pedagógico adequado e práticas educacionais inclusivas. Nesse contexto, a formação inicial dos profissionais de educação constitui elemento central para a efetivação das políticas de inclusão escolar, especialmente no que se refere à adoção de metodologias pedagógicas acessíveis, estratégias de ensino diversificadas e instrumentos de apoio capazes de responder às diferentes necessidades educacionais dos estudantes.
10: O projeto que prevê métodos adequados de ensino para pessoas com transtorno do espectro autista aguarda a apreciação da Comissão de Constituição e Justiça. Se for aprovado, segue para votação no Senado Federal. Da Rádio Câmara de Brasília, Mônica Tati.
20: Economia.
2: Rui Carneiro, do Podemos, da Paraíba, apoia a proposta que altera o cálculo do IPVA e estabelece limites para despesas da administração pública. O texto prevê que o IPVA seja calculado com base no peso do veículo e também limita os gastos com publicidade institucional a 0,1% da receita corrente líquida dos entes federados.
12: Rui Carneiro defende um teto de 1% sobre o preço de venda do automóvel para o IPVA e a criação de limites para o orçamento do Poder Legislativo e dos Tribunais de Contas. Na visão dele, a medida aumenta a previsibilidade tributária e contém os gastos públicos.
2: Valdemar Oliveira, do Avante, de Pernambuco, apresentou o projeto que permite deduzir do imposto de renda despesas com assistência veterinária para animais de estimação. De acordo com o autor, a medida incentiva os cuidados com a saúde dos animais, reduz o abandono e estimula a formalização do setor.
12: A proposta de Valdemar Oliveira é estabelecer limite anual de até R$5.000 por contribuinte para o benefício. O texto prevê ainda a dedução de gastos com consultas, exames, cirurgias, medicamentos, vacinas e planos de saúde veterinários, mediante comprovação das despesas.
20: Consumidor.
2: Beto Pereira, do Republicanos de Mato Grosso do Sul, apresentou projeto que obriga as prestadoras de telecomunicações a retirar, em até 30 dias após o cancelamento do contrato, os equipamentos instalados na residência do assinante. Pela proposta, a retirada deve ser feita sem custos para o consumidor.
12: Beto Preto incluiu no texto que a rescisão contratual deverá ser processada após o prazo de 30 dias, independentemente da devolução dos aparelhos. Na visão do parlamentar, a medida busca reduzir transtornos aos consumidores e tornar mais ágil a troca de prestadoras de serviço.
20: Desenvolvimento Regional.
2: Sérgio Brito, do PSD da Bahia, considera importante ampliar o debate sobre a criação de municípios no Brasil. Ele argumenta que a discussão deve levar em conta o projeto que estabelece regras para emancipação, incorporação, fusão e desmembramento de municípios.
12: Por isso, Sérgio Brito propõe a participação de representantes do governo, de entidades municipalistas e de especialistas no tema. O deputado ressalta que o objetivo é aperfeiçoar as regras para reorganização territorial e fortalecer o desenvolvimento regional e o Pacto Federativo.
2: Projeto de Félix Mendonça Júnior, do PDT da Bahia, cria o Programa Nacional de Desenvolvimento da Cacauicultura e do Chocolate Artesanal. A proposta reduz impostos federais e simplifica regras ambientais e sanitárias para agroindústrias cacaueiras.
12: O texto cria ainda um fundo para fortalecer a cadeia do cacau e do chocolate de origem. Segundo Félix Mendonça Júnior, a medida amplia a competitividade do Brasil, hoje o sexto maior produtor mundial, no mercado global que movimenta mais de 130 bilhões de dólares ao ano.
20: Saúde.
2: Antônio Andrade, do PSDB de Tocantins, defende a aprovação de projeto que cria o Programa Nacional de Vacinação Inclusiva para pessoas com deficiência e com autismo. A proposta prevê atendimento prioritário, ambientes adaptados e possibilidade de vacinação domiciliar.
12: Relator da matéria na Comissão de Saúde, Antônio Andrade recomenda que o programa seja incorporado às regras nacionais de imunização. O texto também prevê capacitação dos profissionais de saúde e materiais acessíveis para orientar pacientes e familiares.
20: Direitos Humanos.
2: A Câmara aprovou regras para a comunicação ao Conselho Tutelar de Atendimentos de Saúde à Criança. A repórter Paula Bittar nos conta como deve funcionar.
13: A Comissão de Constituição e Justiça da Câmara aprovou um projeto que exige a definição de hipóteses objetivas que obrigam a comunicação ao Conselho Tutelar por profissionais de saúde de casos envolvendo crianças e adolescentes. A medida busca evitar que a notificação dependa apenas da avaliação subjetiva do profissional. De acordo com Com o texto aprovado, os gestores do Sistema Único de Saúde deverão definir as hipóteses específicas em que a comunicação será obrigatória. As informações enviadas às autoridades e os prontuários e fichas de atendimento devem ser mantidos em sigilo. Atualmente, o Estatuto da Criança e do Adolescente determina que a suspeita ou a confirmação de castigo físico, de tratamento cruel ou degradante e de maus tratos contra criança ou adolescente seja informada ao Conselho Tutelar. A proposta que exige a definição de hipóteses objetivas que obrigam a comunicação ao Conselho Tutelar por profissionais de saúde de casos envolvendo crianças e adolescentes já pode seguir ao Senado. Da Rádio Câmara de Brasília, Paula Bittar.
28: Capitão Alberto Neto, do PL do Amazonas, critica o veto presidencial à proposta que prevê a distribuição gratuita do cordão de girassóis pelo SUS. Ele argumenta que a medida garante inclusão e dignidade para pessoas com condições não visíveis.
3: Ao enxergar o cordão de girassóis, você vai ter empatia e vai entender que aquela pessoa precisa, sim, de prioridade. Isso tem facilitado e tem dado inclusão mais a essas pessoas que têm deficiências não visíveis. E o que nós fizemos uma nova lei, que foi distribuir esses cordões de girassóis pelo SUS. E o governo federal veta essa lei, alegando questões orçamentárias. O custo é muito, muito baixo.
4: Na opinião de Capitão Alberto Neto, a distribuição gratuita do cordão amplia o acesso das pessoas ao símbolo de identificação, o que, segundo ele, favorece o atendimento prioritário e a inclusão. Para o deputado, o impacto financeiro da medida é irrelevante diante do seu papel social.
20: Previdência.
28: Marreca Filho, do PRD do Maranhão, defende a aprovação de projeto que

0: chega a Sete Lagoas, em Minas Gerais, amanhã, para mais uma gravação itinerante da Voz do Brasil nos estúdios de emissoras da Rede Câmara de Rádio.
1: Lado a lado, um âncora da Rádio Câmara de Brasília e um âncora da emissora local vão apresentar as notícias relacionadas aos deputados federais. O programa gravado em Sete Lagoas irá ao ar na próxima sexta-feira, dia 25.
0: Termina agora o Jornal Câmara dos Deputados, produzido pela Rádio Câmara, com trabalhos técnicos de Wellington Teles e apresentação de Val Monteiro e Luciana Vieira. Uma boa noite para você.
1: A Voz do Brasil está de volta amanhã. Boa noite.
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11: Olá, meus amigos, minhas amigas. Aqui quem fala é o preletor Hélio Giovanni Tavares de Melo. E hoje vamos refletir um pouco sobre um livro, texto maravilhoso da Setchunoye, que é o livro A Prosperidade Está na Mente, de autoria do professor Katsumi Tokuhisa. 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E temos hoje, né, um estudo maravilhoso. O tema de hoje é: os defeitos dos outros refletem os meus? Vem a pergunta. Os defeitos dos outros refletem os meus? Muitas vezes nós nos deparamos com características dos outros que nos incomodam, não é verdade? Algumas coisas que os outros fazem nos incomodam profundamente. Mas será que esses defeitos são, na verdade, são um espelho das nossas próprias imperfeições manifestadas? É algo que a gente precisa refletir, né? Será que realmente não é a minha própria imperfeição que está manifestando no outro? E vem outra pergunta: como parar de enxergar apenas os defeitos das outras pessoas para que possamos nos aprimorar espiritualmente? Então aqui a gente vai abordar algumas coisas. Eu aconselho a todos que estão nos ouvindo a adquirir este livro, porque o conteúdo que a gente vai abordar aqui é bem limitado devido ao tempo, mas adquiram o livro, estudem-no, que vocês vão aprender maravilhas aqui com o professor Katsumi Tokuhisa, um grande seguidor do mestre Masahiro Taniguchi. E ele diz aqui, na página 47, se uma pessoa vê uma linda flor e pensa, que flor bonita, significa que dentro dela existe o senso para apreciar esta flor. Olha que coisa fantástica. Reconheço alguma coisa boa exteriormente, na verdade, que dentro de mim há aquela essência boa que está se manifestando. Basta apenas que eu reconheça, né? Então é muito importante que a gente tenha essa compreensão. Olha só, na página 48, professor Katsumi Tokuhisa nos fala assim: conseguimos reconhecer o lado bonito das pessoas quando temos em nós a mesma beleza. Conseguimos reconhecer o lado bonito das pessoas quando temos em nós a mesma beleza. Veja bem que interessante isso. Então, a gente só reconhece algo que já está dentro de cada um de nós. Então, é muito importante. Você começa a ver só os defeitos do outro. É porque os defeitos que estão em você, que não fazem parte da sua essência, estão se manifestando. Comece a ver coisas boas no outro. Quando começa a ver coisas boas no outro, as coisas boas que estão em você latentes, ocultas, começam a se manifestar. E as pessoas também começam a ver as suas próprias qualidades. Olha que interessante isso, não é? Tudo é um treinamento que a gente deve fazer conosco mesmo. Aí ele continua dizendo aqui, isso não acontece apenas em relação ao belo, mas também em relação ao bem, pois só conseguimos ver realmente a bondade que existe no outro quando temos dentro de nós a mesma bondade. Olha bem, o bem também é a mesma coisa. Quando eu reconheço a bondade no outro, a minha bondade também está manifestando. Interessantíssimo. Quando a gente tem um sentimento negativo em relação ao outro, né? Um ciúme, uma inveja, está brotando de nós, manifestando em nós algo que na verdade não existe, que é um ciúme, uma inveja, um sentimento de carência profundo dentro de mim. Eu me sinto carente, eu me sinto incompleto, eu me sinto uma pessoa infeliz. E aquela minha infelicidade, aquela minha amargura interior projeta no outro. Eu vendo também aquelas falhas no outro. Porque se eu me vejo infeliz, eu não posso admitir que o outro seja feliz. Entende? Mas quando eu me vejo feliz, quando eu me vejo cheio de qualidades, eu passo a reconhecer também isso no outro, né? Então é muito importante que a gente tenha essa visão. E ele diz assim, a pessoa que só vê no outro os defeitos dele, prova que possui dentro de si os mesmos defeitos. Olha que interessante, hein? A pessoa que vê no outro só os defeitos dele, prova que possui dentro de si os mesmos defeitos. Por isso, antes de recriminarmos o outro, deveríamos fazer uma autorreflexão. No entanto, o que devemos considerar aqui é o fato de que vemos a bondade ou a maldade do outro influenciados grandemente pelo nosso hábito mental. Qual é o meu hábito mental? Eu tenho o hábito mental de ver qualidades no outro ou eu tenho o hábito mental de ver os defeitos do outro? Se eu tenho o hábito mental de só apreciar, só evidenciar os defeitos do outro, é um hábito mental negativo que eu posso mudar, eu posso modificar. Com certeza absoluta, eu posso mudar tudo isso, mudando a minha postura mental, né? Então, olha só, em todas as pessoas existem qualidades, diz o professor Katsumoto Kurissa, em todas as pessoas existem qualidades positivas e negativas, bondade e maldade. E observamos tudo isso de modo simultâneo. No entanto, se ficarmos vendo somente as partes negativas, deixando de ver as positivas, sem querer, habituamos-nos a observar apenas o lado negativo. Se isso acontecer, a bondade irá desaparecendo do nosso íntimo, sendo reforçada apenas a maldade. Olha bem, gente, que fantástico isso, né? Precisamos reforçar a parte positiva. Aí ele fala que olhar apenas a parte positiva das pessoas é ver a bondade. Olha bem, olhar apenas a parte positiva das pessoas é ver a bondade que o outro tem no interior dele, reconhecê-la e extraí-la, retirando simultaneamente a bondade que existe dentro de si próprio. Olha que interessante isso. Olhar apenas a parte positiva das pessoas é ver a bondade que o outro tem no interior dele, reconhecê-la e extraí-la, retirando simultaneamente a bondade que existe dentro de si próprio. Então, nós somos reflexos uns dos outros. Estamos o tempo todo refletindo a alma do outro, nossa própria manifestação. Precisamos realmente trabalharmos a nossa essência, compreendendo que somos seres grandiosos, seres divinos, como o outro também é um ser grandioso. O outro também é um ser divino. Não é, como diz o outro, tampar o sol com a peneira. Eu só vou ver a coisa boa, não vou ver nada de negativo. Não é querer ver um mundo de Poliana, como se diz, né? Mas é trabalhar para ver o que o outro, mesmo reconhecendo que há algumas coisas negativas no outro, trabalhe para ver o melhor no outro. Quando trabalhamos para ver o melhor no outro, aquela pequena qualidade do outro que parecia que nem existia, começa a se manifestar. E quando a gente reconhece essa beleza no outro, essa qualidade do outro, ele vai se esforçar para fazer jus a toda aquela qualidade que foi reconhecida. E aí, nós também, porque a Sete nos ensina a lei, o semelhante se atrai. Por atração de semelhança, nós também vamos atrair pessoas que vão ver o nosso melhor. Se os outros só viam as nossas mazelas, as dificuldades, nossas negatividades, eles passarão a ver também as nossas qualidades. Então, é um ajudando o outro. Ver as partes positivas do outro não é fazer favor para o outro, é simplesmente reconhecer a essência do outro e fazê-la manifestar. Com isso, a sua própria essência se manifesta de forma grandiosa. É muito importante isso.
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11: Vamos lá, pessoal, dando continuidade aí à nossa reflexão do dia, cujo tema é: os defeitos dos outros refletem os meus? Vem a pergunta, né? Os defeitos dos outros refletem os meus? Então, fica aí esse questionamento. A gente já discorreu bastante sobre isso. Vamos discorrer mais um pouco para nossa própria compreensão. Eu queria iniciar essa segunda parte fazendo uma oração de um livro maravilhoso, Sei Chunui. 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E como o tema de hoje, né, que a gente está falando aqui, é os defeitos dos outros refletem os meus, eu vou ler aqui uma oração. São várias orações que tem nesse livro maravilhoso, Minhas Orações, mas uma oração intitulada Para Eliminar os Defeitos. E antes de cada oração, há uma pequena explicação e depois vem a oração em si. Então, peço a todos que, aqueles que quiserem, né, tiverem conhecimento da Seitonia, assumam a posição de oração ou fechem os olhos. Eu vou ler uma pequena explicação e vou fazer essa oração. Vocês podem acompanhar aí comigo. Vem a explicação. Devemos perdoar a todas as pessoas, inclusive a nós mesmos. Devemos perdoar por nossos próprios defeitos. Um bom método para nos perdoarmos e destruir nossos defeitos é mentalizar o seguinte. Olha bem, um bom método para nos perdoarmos e destruir nossos defeitos é mentalizar o seguinte. Então agora, aqueles que puderem, fechem os olhos, assumam a posição de oração que a Sei Chunui nos ensina. Aqueles que não têm o hábito ainda não conhecem a postura de oração que a Sei Chunui nos mostra, apenas feche os olhos, pense em Deus, reflita sobre as palavras que vamos dizer agora. Eu vou dizer uma vez e vou repetir mais duas vezes para que se fixe bem na nossa mente essa oração. É uma oração bem curtinha, mas vale a pena que repitamos. Eu já me perdoei. Deus já me perdoou e me tornou perfeito. Portanto, não tenho defeitos. Repetindo, eu já me perdoei. Deus já me perdoou e me tornou perfeito. Portanto, não tenho defeitos. Eu já me perdoei. Deus já me perdoou e me tornou perfeito. Portanto, não tenho defeitos. Olha que legal, que linda essa oração, né? 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Tem orações aqui fantásticas para todas as situações que envolvam a nossa vida, questões, dificuldades financeiras, querendo arrumar um emprego melhor, mudança de emprego, saúde, várias coisas maravilhosas ali. Vale muito a pena a gente adquirir e estudar os livros maravilhosos da Seiichi Onoye. Então, nós temos, né, em nossa vida muitas coisas a manifestarem cada vez melhor, né, a melhorarem cada vez mais. Para que isso se manifeste, eu tenho que realmente reconhecer. Né? E foi dito aqui o tema, né, como a gente acabou de dizer, essa questão aí dos defeitos dos outros reflete os meus, né? É muito importante a gente compreender que tudo de positivo ou negativo não começa no outro, começa em mim mesmo. Sabe que eu vejo muito defeito em mim? Então eu não suporto meus defeitos, eu projeto esses defeitos no outro também, né? Então é importante termos essa conscientização. E eu disse na primeira parte que eu ia contar uma experiência pessoal, né, que eu vivi dentro da Seiichi Onoye, e graças a essa experiência eu me tornei uma pessoa muito melhor do que eu era, porque eu descobri qualidades que eu achava que eu não tinha. Uma delas era falar em público. Eu nunca me imaginei falando em público. Eu me achava muito tímido, fechado, introspectivo, complexado, tinha um complexo de culpa tremendo, autopunição, complexo de inferioridade. Tudo isso batia muito forte na minha alma. E um dia eu comecei a frequentar a Seiichi Onoye, né? Já faz bons anos, muitos anos. Comecei a frequentar a Seiichi Onoye e eu tinha uma vontade de falar em público, tinha vontade de falar. Só que eu não falava nem para três pessoas, nem diante de três pessoas eu não falava. E aí um dia eu disse assim, eu quero fazer um relato de experiência, porque nas reuniões da Seiichi Onoye tem às vezes uma parte da reunião que as pessoas apresentam relatos de experiência, contam experiências que viveram, que praticaram, o que leram nos livros da Seiichi Onoye, as práticas que fizeram, né, como aquilo mudou a vida delas, e aí elas começam a praticar e mudam suas vidas, né? Eu falei, poxa, que legal isso aí, eu também quero falar em público, só que eu não tinha coragem, eu achava que não era corajoso, né? E aí um dia, depois de frequentar umas duas, três reuniões, né, sempre que a pessoa perguntava, olha, tem alguém que gostaria de contar um relato de experiência para nós, qual a aplicação que está fazendo da Seiichi Onoye, que mudou a sua vida, e eu ficava doido para ir na frente, mas não tinha coragem de me levantar. Aí um dia, peguei uma revista da Seiichi Onoye, né, em casa, estudando, e eu li um trecho que dizia assim, do Sagrado Mestre Seiji Taniguchi, o verdadeiro corajoso não é aquele que não tem medo. O verdadeiro corajoso é aquele que tem medo e encara o seu medo de frente. Eu falei, uau! Eu achava que eu era medroso, mas no fundo, mesmo com medo, eu sou corajoso. Que legal! E naquele momento, eu tomei a decisão. Na próxima terça-feira, porque na minha associação local, que eu faço parte, associação local de Conselheiro Lafayette, Minas Gerais, as reuniões são às terças-feiras. Eu falei, na próxima terça-feira eu vou fazer o meu relato de experiência, eu vou ter coragem de falar lá na frente. A hora que a moça ou que alguém chamar, eu vou ser o primeiro a me levantar. E assim eu fiz. Sentei na reunião, comecei a assistir a reunião, e na hora que chegou aquela parte, disse, olha, tem alguém aí que gostaria de relatar sua experiência, contar para nós como que fez, que prática da Seiichi Onoye você utilizou para mudar a sua vida, sua história, por mais simples que seja, gostaria de falar, levante-se agora. Eu, opa, na mesma hora me levantei, Fui à frente, as pernas tremiam, suava, e contei o meu relato de experiência, de uma prática simples da Seitianoie que eu havia feito e que tinha dado um resultado. O pessoal bateu o pau, falei, poxa, o povo gostou. Semana que vem eu tô aqui de novo, contando as experiências. E comecei a fazer relatos, e o pessoal gostava. Aí um dia uma pessoa chegou para mim e falou comigo assim, Hélio Giovanni, eu vejo que você sempre vem à frente fazer relatos, né? Você fala bem. Eu falei, esse povo tá de brincadeira comigo. Não, você fala, é sério? Eu falei, diz a divulgadora, é sério, você fala bem. Você não gostaria na próxima reunião de fazer a apresentação da reunião? Eu falei, eu? Aí disse, é, querido, você. Mas eu não sei o que eu vou falar, não se preocupa. Vou preparar todo o texto para você, o roteiro da apresentação. Você vai levar para casa, vai ensaiar, vai treinar e um dia você apresenta. Pode ser? Eu falei, você acha que eu tenho condições? Tem, plenas condições. Então, beleza. Peguei o texto, estudei e preparei e apresentei. Comecei a apresentar, no início suava frio, mas eu fui treinando. Até eu conseguir apresentar uma reunião de forma natural, né? Até fazer palestras de forma natural com o preletor da Seitianoie. Então, mas alguém um dia não viu em mim os defeitos que o mundo via. Entende? Que, infelizmente, gente, o mundo exterior, ele é, parece que programado para ver defeitos nos outros. Não é isso? Mas quando a gente adentra na Seitianoie, não é que você vai ficar transformado da noite para o dia, não é isso. Mas a Seitianoie tem a habilidade, a doutrina da Seitianoie tem a habilidade de extrair o que há de melhor em nós, de ver o nosso melhor. E é isso que a Seitianoie fez comigo. Aquelas pessoas, aqueles dirigentes, líderes da Seitianoie, da minha associação local de Conselheiro Lafayette, começaram a ver qualidades em mim, potenciais em mim que o mundo não via. E acreditaram nisso. E graças a essa confiança, eu estou aqui hoje falando para vocês. Porque um dia alguém não viu apenas os defeitos do Hélio Giovanni, mas viu as qualidades. Então você que está me ouvindo agora, pare de ver os defeitos do filho, da esposa, do marido, das pessoas ao redor. Comece a ver as qualidades e elogiá-las. Foi isso que a Seitianoie fez comigo. Você fala bem, você tem capacidade. Está aqui o texto, estude, apresente a reunião. Entende, gente? Quando a gente faz isso, faz desabrochar no outro uma qualidade que ele não achava que tinha, e ele começa a manifestar. Então, é muito importante a gente ter essa compreensão, ver a essência, ver Deus, ver o divino no outro. Tem uma frase do grande indiano, o homem que libertou a Índia do tacão inglês, sem derramar uma gota de sangue, Mahatma Gandhi, só encontrará a paz no dia em que os homens tratarem as pedras como flores, as flores como animais, os animais como homens e os homens como deuses. O mundo só encontrará a paz no dia em que os homens tratarem as pedras como flores, as flores como animais, os animais como homens e os homens como deuses. Então, trate cada um ao seu redor como Deus. Divinize aquela pessoa. Veja o melhor daquela pessoa. E Deus se manifestará nela. E com isso, Deus se manifestará em você também. No livro A Prosperidade Está na Mente, o professor Cassino Corriza fala assim, nas palavras de sabedoria de O Livro A Verdade da Vida, consta, se tiveres de censurar alguém, procura seus pontos louváveis e elogia-o. É muito importante prestar atenção à frase, procura seus pontos louváveis. O esforço que se faz para procurar é essencial para extrair a bondade tanto do outro quanto de si. Então, quanto mais nos esforçamos para extrair a bondade do outro e a bondade dentro de nós, cada vez mais a divindade se manifesta em nós e também nos outros. Elogio é importante, porque a palavra elogio começa com elo, não é isso? O que é elo? os elos de uma corrente, unem a corrente, os elos estão unidos ali. Então, o elogio cria um elo, um laço de amor entre eu e o outro. Faça isso, elogie, e aí os defeitos desaparecem. Quero agradecer a atenção de todos, né, por nos ouvirem aqui. É muito importante que a gente participe das atividades da Seichi Onoye, participe das atividades e mude a nossa postura mental. Eu fiz essa oração do livro Minhas Orações, logo no início da segunda parte. Procure refletir sobre ela e mude sua história. Não é isso? Queria pedir a cada um de vocês ouvintes a seguirem as redes sociais para acompanhar nossos próximos lançamentos e para acessar o portal para encontrar a associação local mais próxima, né? Para encontrar uma regional mais próxima, uma associação local mais próxima, acesse o site sni.org.br/onde-encontrar, tudo junto, tá bom? E também vocês podem seguir a Seichi Onoye, tem um canal da Seichi Onoye no YouTube. Então, são várias fontes em que você pode beber desse ensinamento maravilhoso. Desejo a todos muito sucesso, muita luz e muita paz.
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0: obrigado. Samuel. Samuel. Rosa. Valeu.
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2: Mais uma nova do Barão, menino.

0: isso, hein, Kleber?
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tem uma paz. Tem uma paz que a gente só encontra quando a gente busca lá no fundo do coração.

0: Alô, você, muito, muito bom dia. 5:01. Chegamos, 23 de setembro, primavera no Brasil, no hemisfério sul. E temperatura de pleno inverno, ainda 8 graus no momento. Mas o tempo é firme, céu estrelado. Umidade relativa do ar 79%. Lua crescente. E aqui estamos para louvar, bendizer a Deus mais um dia, mais uma oportunidade para mim e para você. Desejando que tenhamos saúde, proteção, sabedoria, prosperidade, esperança, obediência, paz, consolo aos que sofrem. E claro que a vida sempre nos deixe motivos de sobra para alegria e para a gente ter sempre aquele pensamento positivo, a fé e, claro, a nossa ação. Para você que trabalha, para você que descansa na companhia da Rádio Centro-Oeste, em toda a nossa região, no Brasil e no mundo, aqui estamos para lhe agradecer e dizer que estamos juntos até às 7. A gente traz música, informação, prestação de serviço. A participação do ouvinte hoje, quarta-feira, é dia de quarta da pizza com o degustar. 33666200, nosso contato. Então, bora participar à vontade. 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A estas empresas e demais anunciantes, pilares da nossa casa, e a você, ouvinte, a nossa gratidão.
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0: 5:03. Este ícone da música, compositor, cantor, ser humano incrível, Rick, nos deixou, mas deixou um grande legado na música, na família, nos fãs e amigos. Sem dúvida, sempre será lembrado.

Escolta de vagalumes, Rick Renner. Agora, já saudoso, Rick. 5:07 depois aí do desaparecimento da aeronave, né, na segunda-feira. E ontem, infelizmente, então, o mais trágico revelado, né? Além do cantor Rick, piloto Antônio Roberto Nóbrega de Araújo, Leopoldo de Barros Teixeira, copiloto, Paulo Ricardo dos Santos Soares, que era o videomaker, né, que era a pessoa próxima ao Rick, além de Bruno Avelar de Souza, empresário, e foi montado em uma grande força-tarefa, né, para encontrar a aeronave e também os corpos aí das pessoas que estavam nessa aeronave na Serra Catarinense. Sem dúvida, no caso do Rick, né? Quem é do mundo da música, do rádio, é sem dúvida uma perda irreparável. E dá para você dizer assim, no auge da carreira, tanto com o Renner quanto o Rick solo, mas sempre com a sua firmeza na fé, os valores de família, né? E deixa um legado maravilhoso dentro de todo o seu trabalho. Junto com o Renner, né? Com algumas separações, né? Mas a dupla voltou e agora estava novamente firme. Então que Deus os tenha, a nossa prece por todos os familiares, fãs e também das demais pessoas, né, que estavam na aeronave, que sem dúvida sofrem também a perda irreparável de seus familiares. Olha, o debate é Caerte, reuniu candidatos ao governo do estado, mobilizando mais de 100 emissoras em Santa Catarina. Produção agrícola cresceu 12,8% no estado, alcançando 22,1 bilhões.

0: Julgamento sobre greve dos Correios será retomado amanhã. Procon Santa Catarina orienta que consumidores pesquisem antes de fazer compras internacionais via internet. Na Semana Nacional do Trânsito, a conscientização para conter problema que causa 1.600 mortes por ano aqui no estado. O estado registra uma média anual de 211 mil acidentes de trânsito ao longo dos últimos 5 anos. E autoridades e instituições se mobilizam na data oficial prevista no Código de Trânsito Brasileiro. Na frequência do agro, a banana em Santa Catarina, safra deve atingir 779 mil toneladas. O Brasil não cabe no quintal de ninguém, disse Lula em discurso na ONU. A arrecadação federal ultrapassa 2 trilhões em 8 meses. Mega Sena acumula e prêmio estimado para amanhã, segundo a Caixa, de 38 milhões. E fiquem ligados nas informações locais, regionais, que a gente sempre traz para você aqui na programação 100.9 e no site rcl.com.br. 5:11 agora.
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0: 5:14, hora certa. Temperatura de 8 graus essa manhã de quarta-feira. A primavera. Primeiro, aliás, segundo dia, né? Começou 9:05, quando é noite, então chegando fresquinho, clima.

0: Acertando a hora no sinal 5:16, vimos aí os mateadores.
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11: Olá você, amigo ouvinte do Panorama Agrícola, estamos abrindo o programa de quarta-feira de lua crescente, hoje 23 de setembro de 2026. Na mesa de som está o Eduardo Maier, o ditado é: exemplos valem mais do que conselhos. No Panorama Agrícola desta quarta-feira, você fica com o turismo rural na agricultura familiar, café e hospitalidade. 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
5: Dica do dia.
11: O consumo de ovos no café da manhã reduz a fome ao longo do dia. A ingestão do ovo produz saciedade e energia, principalmente para homens adultos.
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11: Noticiário de hoje é sobre curso de turismo rural que acontece em São Joaquim, na Serra Catarinense. A próxima etapa é na semana que vem, na terça e na quarta-feira.
13: Eu me chamo Cláudia Maria Schmidt, sou extensionista social no município de Urubici e sou coordenadora do curso de Turismo Rural da Agricultura Familiar, que está acontecendo no Centro de Treinamento de São Joaquim, Cetrejo. Iniciou no dia 1º de setembro, onde nós abordamos vários assuntos. A segunda etapa vai acontecer nos dias 29 e 30 de setembro, onde nós vamos trabalhar a parte de gastronomia, enologia e gestão do empreendimento. E agora, para não ficar só eu falando, nós vamos ouvir o depoimento de uma participante do curso, que vai falar o que ela está achando do curso até o momento.
14: Olá, eu me chamo Aline Lemos Guetin, sou de Curitibanos, sou proprietária do Recanto Dona Polva e viemos fazer o curso de Turismo Rural da EPAGRE para agregar conhecimento para quem já trabalha ou pretende trabalhar com turismo rural. A gente aprende a receber um turista, a gente percebe que vai muito além de simplesmente abrir as portas da propriedade. A gente precisa saber acolher, saber atender, a gente precisa gerir os nossos recursos para saber aonde investir. A gente tem que ser uma pessoa hospitaleira e a EPAGRE nos ajuda em todos esses detalhes. O curso demonstra para nós a melhor maneira da gente receber o cliente, receber o turista e como cativá-lo para que ele retorne para o nosso empreendimento. E a principal parte que todo mundo também quer, né? Como a gente gerir os recursos que a gente recebe.
11: Aí então a produtora Aline de Curitibanos, que está fazendo o curso de empreendedorismo em turismo rural em São Joaquim, coordenado pela extensionista Cláudia Schmitz. A segunda etapa na semana que vem, dias 29 e 30 de setembro. O primeiro concurso catarinense de geleias e doces artesanais, realizado em Ituporanga e também no Centro de Treinamento de Agronômica, no Alto Vale do Itajaí, foi um sucesso. Foram avaliadas 119 amostras nas categorias doce simples, doce misto, geleia simples e geleia mista, de várias regiões do estado de Santa Catarina. O total de geleias premiadas, 71, 60% das inscritas. Com medalha de bronze, 19. Com medalha de prata, 19. Com ouro, 33. E uma geleia premiada com a medalha Super Ouro, produto escolhido pelos jurados dentre os que conquistaram ouro, com destaque para a geleia da agroindústria Boeing e geleias e doces de Aurora, município do Alto Vale do Itajaí, que conquistou a super medalha de ouro.
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11: O café em Santa Catarina, alternativa de renda com produto diferenciado para o turismo rural na agricultura familiar. Esse é o assunto da entrevista de hoje com o agrônomo Eusébio Pazini Toneto. É que na próxima quarta-feira, em Orleans, sul do estado, acontece um curso de produção de café sombreado. No conteúdo Introdução à Cafeicultura e História da Produção de Café no Sul de Santa Catarina, planejamento e escolha da área, produção de mudas e implantação da lavoura, manejo do solo, nutrição e adubação, manejo da lavoura e tratos culturais, manejo fitossanitário, floração, frutificação e produção, colheita e pós-colheita, sustentabilidade e gestão da produção, atividades práticas e visitas técnicas. Tudo isso na próxima quarta-feira em Orleans. Quem fala agora sobre esse assunto é um dos instrutores desse curso, o extensionista Eusébio Toneto, que conta um pouco da história do café em Santa Catarina.
16: O café foi uma cultura de extrema importância para o estado de Santa Catarina. Produzido essencialmente no litoral, está presente, inclusive, no brasão de armas da bandeira do estado de Santa Catarina, representando as lavouras do litoral. Essa cultura foi reconhecida, o produto produzido aqui foi reconhecido principalmente pela sua alta qualidade da bebida, justamente porque as condições climáticas não são tão favoráveis e ele era produzido essencialmente de forma sombreada por pequenos agricultores que, inclusive, tinham no seu processo de colheita e pós-colheita um processo bem artesanal e bem manual. Então, essa produção ela era ela era utilizada para o consumo, né, o consumo interno do Estado, e o seu excedente era comercializado, principalmente através dos portos, né, do Estado de Santa Catarina, de Itajaí, em Desterro, né, atual Florianópolis, os portos aqui de Laguna também. Então, essa produção acabava indo para o mercado mais aqui do sul, então ia para a Argentina, Uruguai, ali no Mar del Plata. Então, chegando lá, ele era reconhecido pela sua qualidade. Então, outros estados acabaram comprando esse café quando precisava exportar para outras regiões onde era necessário, né, melhorar a qualidade do outro café. Então, ele, com o passar do tempo, né, vieram algumas crises que foram reconhecidas, né, que vieram alguns programas, inclusive de governo, que fizeram a erradicação das áreas de café, e Santa Catarina acabou, né, aos poucos, migrando para outras culturas, fazendo com que cada vez tivesse mais a diminuição dessas áreas, né?
11: Eusébio Toneto destaca agora o curso que ocorre no dia 30 de setembro e explica qual é a ideia da produção de café no sul catarinense.
16: Então, agora a EPAGRE tem um programa que visa resgatar essa história, resgatar essa produção. E aqui no sul do estado, nós temos alguns cursos, né, algumas capacitações para os agricultores interessados que querem investir, né, no plantio. Mas a ideia não é concorrer com essa produção que a gente tem no Brasil hoje, que se destaca como o maior produtor e exportador de café do mundo, né, já há mais de 150 anos. A ideia é ter um produto diferenciado, produzido, né, na agricultura familiar, um produto que vem, então, a fortalecer a questão do turismo no meio rural, né? Então, um produto que vai ter valor agregado, que vai ter uma qualidade e que agrega, então, esse processo que a gente tem, principalmente aqui no sul. Pensando nisso, nós temos, então, algumas capacitações que já ocorreram esse ano e nesse mês agora teremos, no final do mês, uma capacitação que a gente está fazendo em parceria com a Unibav, né? A Universidade aqui de Orleans, onde eles têm um programa muito bacana, junto com o curso de agronomia e também com um museu ao ar livre. Então, ali, além de eles terem um museu que resgata, né, que preserva os meios de produção da época, eles também têm um centro de documentação. Então, nós temos uma parceria, a EPAGRE tem uma parceria muito forte com a Unibav, principalmente nas pesquisas históricas, né, e nesse processo de extensão. Então, essa parceria é fundamental para levar para a comunidade local, né, esse trabalho que a gente vem desenvolvendo. Então, no mesmo momento que a gente está produzindo, resgatando a tecnologia, a gente está produzindo um sistema de produção. Temos aqui em Tubarão, no centro de treinamento, no Setuba, uma unidade, né, onde nós estamos implantando em agrofloresta, em sistema pleno sol, algumas variedades para que a gente possa ter uma recomendação no futuro de como é que é, então, esse sistema de produção. Então, a gente deixa, né, o convite, interessados aqui no sul em participar desse curso, entre em contato com o escritório local do seu município, né, para mais informações e para proceder também com a inscrição.
11: Esse é o engenheiro agrônomo extensionista Eusébio Toneto, aqui no Panorama Agrícola.
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0: No sinal você confere a hora 5:30.

0: Rick Renner, Amor Aventureiro.
1: Sem pensar em despedida.
0: Saudoso Rick. Aliás, composições e músicas que falam do sertão, da vida simples, que falam também de amor, que falam de fé. Um artista completo. Deus o tenha. 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
1: Não, senhora.
0: Dormiu com a janela aberta, como eu mandei?
1: Sim, senhora.
0: E a dor no peito sumiu?
1: Não, senhora, mas sumiu a televisão e o ventilador.
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2: Que é isso? Nada a ver, né, já? Ah, vai aonde? Que é show do bailão? O Elias Pinheiro me mandou foto aqui, está mateando. Mateando e pitando, é isso, Elias? Tá, hoje foi de completo, né, Gê? Ó, não pode mandar a foto de ontem, tá? Tem que ser mate de hoje, tá? Senão não vale. José de Lima tá lá em Sul Brasil nos ouvindo. Pediu também Rick Renner, valeu. Já rodamos e oportunamente vamos rodar mais, né? Um abraço, obrigado pela audiência. 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
2: 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Ano 49 de comunicação, atravessando gerações. Agradecendo sempre sua companhia, 5h42. Alô, Nécia Ios, o Selmírio, estou lá em saudades nos ouvindo, obrigado. A Marceli Bodlinha Coxilha, ouvinte de sempre. Boa sorte também no sorteio. Aline Ais, também participando do rodízio de pizza do Degustar. Boa sorte, galera, e obrigado pela companhia.

0: A carne é fraca, terceira dimensão. Essa já tocou muito, né? E continua moda. É bom de dançar isso aí, né? Só se atirar no meio, né? Pra mim foi só atração de fêmea e macho. Para, foi só um pouquinho. Eu só não tava a fim de... Esse é o terceiro, né? Só tem moda boa. No sinal 14 para 6.
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18: 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Bom dia.
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20: Bom dia, meu irmão e minha irmã. Aqui quem vos fala é o Padre Ricardo e vamos continuar lendo a encíclica do Papa Leão XIV, 153. Temos que reconhecer ao mesmo tempo que qualquer transição efetiva ocorre de forma descontínua. é desigual, fragmentada e, por vezes, conflituosa. Não há um modelo único de mudança, nem uma solução global. Existem, sim, territórios e histórias que pedem respostas diversas. Dada a desigualdade que caracteriza o nosso mundo, os efeitos da difusão da inteligência artificial e dos sistemas computacionais são diferentes em vários lugares. As sociedades ricas automatizam-se rapidamente e de forma caótica, reduzindo a necessidade de mão de obra, criando áreas de desemprego e atritos institucionais. Por outro lado, vastas regiões do mundo permanecem aprisionadas em economias híbridas, onde o trabalho humano mal remunerado e as tecnologias parciais coexistem sem nunca se transformarem verdadeiramente. Estes territórios tornam-se reservatório de mão de obra precária, focos de instabilidade e de migrações forçadas. As soluções, portanto, devem ser encontradas a nível nacional e local, envolvendo as comunidades intermédias. São necessárias ferramentas capazes de se adaptar, modelos articulados, experimentações locais, redistribuições progressivas, novos direitos de acesso a bens essenciais. Evitando uma harmonia abstrata, trata-se de construir formas concretas de convivência humana na transformação. 154. O trabalho continua a ser uma dimensão fundamental da experiência humana. Não é só um meio de subsistência, mas um lugar de expressão, relação e contributo para a comunidade. Assim, os problemas ligados ao trabalho não se referem apenas ao rendimento necessário para a sobrevivência das famílias. Uma sociedade que só garantisse emprego a uma pequena parte da população exporia muitos a uma condição de inatividade forçada, de ausência de responsabilidades, de falta de compromissos e estímulos diários, com consequentemente empobrecimento humano e cultural, em contraste com o elevado nível de desenvolvimento técnico. Encontrarmos-nos-íamos perante um paradoxo de progresso material e retrocesso antropológico, em que desapareceriam as condições para uma paz social justa e estável. Por isso, a doutrina social da Igreja insiste que o acesso de todos ao trabalho deve continuar a ser um objetivo prioritário das políticas públicas e dos processos econômicos, um critério para avaliar a qualidade humana de um modelo de desenvolvimento. De resto, nas partes do mundo onde o trabalho tende a diminuir ou a mudar radicalmente, devido a processos tecnológicos e organizacionais que escapam ao controle democrático, é necessário repensar o próprio trabalho e a sua relação com a cidadania, para que a falta de emprego não prejudique a participação social. Que o Deus Todo-Poderoso vos abençoe e guarde neste dia, em nome do Pai, e do Filho, e do Espírito Santo. Amém.
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0: É esse momento singular que a gente traz na programação da Rádio Centro-Oeste, mensagem, a bênção do nosso Padre Ricardo. 5 minutos e meio nos separa das 6.
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0: Meu caro, minha nossa, essa é a pergunta que você faz, faltando um pra seis. É saber onde tá a temperatura de 8 graus, não faço ideia. Só sei que essa vinhetinha que rodou aí tem quase 100 aninhos, né? Mas tamo junto. Ô, Sandro, meu querido, como é que tá aí? Mateando? Ele é Simone. Sandro tava de aniversário, né? Azar. Mais um aninho de experiência, né, Sandro? Um abraço, meu querido. Felicidade, saúde e vida longa. Ô, também... parabenizar os aniversariantes de hoje, 23 de setembro, né? Desejar saúde. Sabe que alguns costumam falar que se a gente aniversaria, a gente fica velho. Não, não é verdade. A gente fica mais experiente, né? É mais uma etapa vencida. 6 em ponto, vamos com o informativo da FECOAGRO, programa Agronegócio hoje que une o campo e a cidade pela informação. 11 minutos e meio, nos separa para a gente voltar.
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0: 6:01, a temperatura caiu agora para 7 graus.
5: Começa amanhã em Chapecó a Expomerco 2026. Cooperativa Cooperja de Jacinto Machado apoia a campanha de mobilização pelo fim da violência contra a mulher. Essas e outras notícias logo após a nossa mensagem cooperativista.
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5: Agronegócio hoje. Alô, amigos do sul do Brasil. Eu sou o René Roberto e hoje é quarta-feira, edição de 23 de setembro de 2026. E essas são as notícias. Os touros da raça Angus alcançaram o maior valor médio entre as 7 raças acompanhadas pelo Grupo de Melhoramento Genético GMG da Universidade do Estado de Santa Catarina, UDESC. Nos 4 leilões avaliados até o momento, os animais foram comercializados em média por R$19.536,47, com coeficiente de variação de 23,5%. Os dados fazem parte do 5º resultado parcial do levantamento realizado pelo grupo, que monitora os preços praticados nos principais leilões de reprodutores. O acompanhamento conta com apoio da Federação da Agricultura e Pecuária do Estado de Santa Catarina, FAESC, parceira dos eventos agropecuários catarinenses. O estudo envolve informações de leilões de Angus, Bradford, Brangus, Charolais, Devon, Hereford e Nelore. Logo depois da Angus, aparece o Bradford. Em 7 leilões acompanhados, a raça registrou valor médio de R$19.119,39 por touro. O coeficiente de variação foi de 6,04%, o menor entre as raças analisadas nesta etapa, o que indica maior uniformidade dos preços observados. A raça Brangus concentra o maior número de eventos avaliados. O monitoramento permite acompanhar o comportamento dos preços de reprodutores comercializados em diferentes eventos e oferece informações sobre o mercado de genética bovina. Como o levantamento ainda é parcial, os valores podem sofrer alterações à medida que novos leilões forem incorporados à análise. Os resultados podem ser acompanhados pelo perfil do Grupo de Melhoramento Genético da UDESC no Instagram, @gmg_UDESC, pelas rádios parceiras e pelo site do sistema FAESC Senar. Os supermercados Cooperja aderiram à campanha de mobilização catarinense pelo fim da violência contra a mulher, uma iniciativa realizada em parceria com a FACISC, a CIJAN, Ministério Público de Santa Catarina e Governo do Estado. Durante o período da campanha, as sacolas plásticas utilizadas nos supermercados Cooperja estarão personalizadas com informações e mensagens de conscientização sobre a importância do enfrentamento à violência contra a mulher. A iniciativa reforça o compromisso da cooperativa Cooperja Jacinto Machado, sul de Santa Catarina, com ações que contribuem para a transformação da sociedade, bem como o apoio para combater os diferentes tipos de violência, estimulando ações preventivas a atentados que violem os direitos humanos de uma mulher. Infelizmente,

0: O Sul, Rio Grande do Sul, vai reunir representantes de 20 cooperativas do sistema Sicredi, mais de 200 cooperativas escolares e um público estimado de mais de 700 pessoas. Neste ano, declarado pela Organização das Nações Unidas, ONU, como Ano Internacional do Voluntariado para o Desenvolvimento Sustentável, o segundo Summit das Cooperativas Escolares convida os participantes a viver uma jornada por Cooperlândia para descobrir que comunidades mais prósperas são construídas quando pessoas colocam seus talentos a serviço do bem comum. O objetivo é fortalecer a vivência do cooperativismo entre estudantes associados das cooperativas escolares, promovendo a intercooperação, o protagonismo e o pertencimento por meio de experiências que conectem voluntariado e desenvolvimento sustentável. Será um dia de reflexões sobre o cooperativismo, princípios, além de construções coletivas para potencializar o que já é desenvolvido pelo programa em cada região, explicou a coordenadora de desenvolvimento do cooperativismo da Central Sicredi Sul-Sudeste, Bianca Hahnemann. O evento culmina na Summit Fest, uma celebração simbólica da prosperidade construída coletivamente, reafirmando que os maiores resultados não pertencem a quem mais faz, mas sim a quem constrói junto. O programa Cooperativas Escolares é uma iniciativa educativa que busca integrar princípios e valores do cooperativismo ao ambiente escolar. Os estudantes, com o apoio de um professor orientador, por meio de uma metodologia gamificada chamada Cooperlândia, fundam e gerem suas próprias cooperativas, atuando como protagonistas em um processo pedagógico colaborativo. Tem como público-alvo alunos voluntários do final do ensino fundamental. Entre os objetivos estão desenvolver protagonismo juvenil, liderança, consciência coletiva e habilidades empreendedoras, contribuir para a formação de futuros gestores e cidadãos com senso de responsabilidade social e alinhar ações com os objetivos do desenvolvimento sustentável, ODS, da ONU, promovendo a cooperação como via para a transformação local. Produtores, trabalhadores rurais e suas famílias terão novas oportunidades de qualificação profissional e desenvolvimento social no mês de outubro que vem. O Serviço Nacional de Aprendizagem Rural de Santa Catarina, SENAR, órgão vinculado à Federação da Agricultura e Pecuária do Estado, FAESC, vai promover em parceria com os sindicatos rurais mais de 500 treinamentos gratuitos em diferentes regiões do Estado. A programação contempla ações de formação profissional rural, FPR, e promoção social, com conteúdos relacionados à produção agropecuária, gestão das propriedades, segurança no trabalho, tecnologia, alimentação, saúde, qualidade de vida e geração de renda. Na formação profissional rural, os treinamentos atendem demandas práticas das propriedades e acompanham as mudanças tecnológicas produtivas e de gestão no campo. A agenda de promoção social reúne atividades voltadas à saúde, bem-estar e à diversificação das fontes de renda das famílias rurais. Os treinamentos são gratuitos e destinados a produtores, trabalhadores rurais e seus familiares. A programação completa está disponível em sistemafaesc.com.br/senar/agenda de treinamentos. E a seguir, depois da nossa mensagem cooperativista, nossa última notícia. Aguardem.
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0: E agora atenção para a última notícia. Começa oficialmente amanhã em Chapecó a Expomerco 2026. A feira segue até o próximo dia 27 no Parque de Exposições Valmor Lunardi na EFAP, com entrada gratuita. Um dos destaques da programação será no sábado, dia 26, com a realização do primeiro concurso de assado de ovelha patagônico. A proposta une gastronomia, apresentação de raças e valorização da carne ovina. O diferencial está no preparo. O animal é assado inteiro, em pé, ao lado do fogo, em um processo que leva cerca de 6 horas. Seis animais participam da disputa, representando as raças Corriedale, Texel, Hampshire, Crioula e Laconi, e também um caprino. Segundo um dos organizadores, Evandro Klein, o popular Chiru, o concurso busca aproximar o público dessa tradição. É uma oportunidade para o público conhecer as raças e experimentar a carne de cada uma delas. As equipes com 3 a 5 assadores serão responsáveis pela carne e temperos. O preparo começa às 13 horas e a avaliação está prevista para as 19 horas. Após o julgamento, o público poderá degustar os assados. Jurados vão avaliar critérios como maciez, suculência, sabor e apresentação. Também entram na análise aspectos como organização, organização, higiene e estrutura das equipes. As melhores colocadas receberão troféus. O concurso integra uma programação mais ampla voltada à ovinocultura e à caprinocultura, que deve movimentar cerca de R$ 400 mil em negócios durante e após a

0: Oliveira. Mais de 400 animais estarão expostos com diversas raças, além da participação de frigoríficos, produtores e projetos apoiados pelo Sebrae Santa Catarina. Para o presidente do Núcleo de Criadores de Bovinos e coordenador da feira, Gelson Dalla Costa, a iniciativa fortalece o setor. Ele disse: a feira é um espaço para mostrar a diversidade e a força da produção agropecuária do oeste catarinense. Ao trazer produtores, criadores e frigoríficos para o mesmo ambiente, queremos estimular novos negócios e contribuir para o crescimento da cadeia. A Expomerco 2026, que começa amanhã, reforça o potencial do agronegócio e abre espaço para inovação, tradição e geração de oportunidades no oeste de Santa Catarina. 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
3: Voltamos, 6 horas 11 minutos e meio. Informações atuais importantes através da FECOAGRO. Temperatura de 7 graus. Olha, sensação térmica, dá impressão que a temperatura esteja bem mais baixa, né? A cortina musical com Rick Renner, Casa de Caboclo.
4: Seja bem-vindo nessa casa de Caboclo.
3: Todo já sabe, né? Infelizmente, a morte do cantor Rick, né? Com demais amigos, né? O Antônio Roberto Nóbrega de Araújo, que era o piloto da aeronave. O Leopoldo de Barros Teixeira, copiloto. Paulo Ricardo dos Santos Soares, que era o videomaker, acompanhava Rick, né, fazia imagens, enfim, gravar. E o Bruno Avelar de Souza, o empresário. Sabe que eu não me contive, eu tive que chorar um pouco, porque a gente que gosta da música, mas vai muito além da música, quando a gente envolve assim a humanidade da pessoa, quando a gente, nem convivendo junto, mas na primeira impressão, sabe, quando você chega e você percebe que a pessoa, ela é humilde, além de todo talento, sucesso, e ela carrega seus valores, a fé, a família. Tanto é que o Ricker compôs, até ouvindo ontem um pouquinho, né, a música Filha, por exemplo, que é um estouro de sucesso. Ele fez para a filha dele quando chegou em casa e compôs durante a noite. Tem músicas que fala de pai, fala de mãe, de família, de Deus, da fé. Tem parcerias com padres, enfim, pessoas de religiões, né? Sempre enaltecendo a fé. Quem me acompanha, eu publiquei lá nos stories, né? Eu não me lembro que ano foi que eles estiveram em Maravilha. Sei que foi numa feira, na época eu fui lá para fazer a reportagem. Faz bastante tempo. Mas uma pessoa de um bom coração, uma atenção especial, valorizava muito quem estava perto. E aí eu também para compartilhar um pouquinho, claro, hoje a internet, né, os meios trazem bastante informações e tem lá, né, a sua biografia e tudo mais. Mas talvez para quem não consegue acessar ou às vezes até gosta que a gente comente um pouquinho, né? Então, o cantor Rick nasceu em Monte do Carmo, no Tocantins. E ele passou os primeiros 10 anos de vida morando e trabalhando na roça. Durante a infância, a família dele enfrentou graves dificuldades financeiras e acabaram perdendo o pequeno sítio onde eles viviam. Ainda menino, aos 10 anos de idade, prometeu ao pai que um dia venceria na vida e devolveria tudo o que eles tinham perdido. Promessa que ele cumpriu anos mais tarde, já famoso, comprando uma fazenda para o pai. Para tentar melhorar de vida, a família se mudou para Brasília. Lá, Rick precisou trabalhar desde muito cedo para ajudar no sustento da casa, começando a cantar em bares locais, aos 9 anos de idade, junto com a irmã dele. Após anos de muitas dificuldades, cantando na noite e enfrentando a pobreza, ele alcançou o sucesso nacional na década de 90, ao lado do parceiro Renner. Então, em síntese, né, um pouquinho da história deste ilustre que deixou amizades por onde passou, pelo mundo todo. E essa música certamente eternizou. E talvez sem saber, compôs para ele mesmo, né, que partiu tão cedo.

40 anos juntos, né? Ele e a G, como chama a dona Geralda, sua esposa. Mas em 2015, né? Eles casaram na Basílica de Aparecida, em São Paulo. O padre Fábio de Mello, na época, fez a celebração, né? Muitos amigos, por exemplo, Daniel, tantos outros amigos. Todo mundo chora ao mesmo tempo. Desse ilustre, saudoso Rick, Eduardo Costa. Bom, Amado Batista, ontem, extremamente emocionado, todo mundo. Não vou aqui nem... É uma infinidade, né? Aliás, todos que conheceram o ser humano Rick, muito além de seu talento da música, lembro dele com muito carinho. Um compositor, ele entregou música para tantas duplas famosas, Chitãozinho Chororó, Zezé de Camargo, Luciano. Sempre compartilhava o sucesso e o talento. Que lembrança boa.

0: Sinal marca 6 horas e 20 minutos. Chegando Camila Cardoso, nossa meteorologista, com a previsão do tempo. 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
1: Olá, você ouvinte aqui da Rádio Centro-Oeste, a expectativa do tempo para esta quarta-feira. É uma quarta-feira em que a gente tem condições de estabilidade para toda a região de Pinhãozinho. E temperaturas devem ficar amenas, não passando da casa dos 20 a 22 graus durante a tarde. A condição de ar frio deve se afastar e com isso as temperaturas ao longo da quinta-feira já apresentam maior elevação. Uma quinta também de estabilidade, tempo aproveitável, mínimas de 10 e máximas de 25 graus. O calor retorna para Pinhãozinho entre a sexta-feira e o final de semana, antecedendo o nosso próximo evento de chuva, que já tem data marcada para os primeiros dias da semana que vem. Camila Cardoso, para você ouvinte aqui da RCO.
0: Obrigado, obrigado Camila. Bom dia, bom trabalho na Grande Pinhãozinho região. Tempo firme, temperatura em 7 graus, dia já clareou. Estamos aí no dia 23 de setembro, umidade relativa do ar 79%, lua crescente. E falar em tempo, né? O governador Jorginho Melo reassumiu o governo após as fortes chuvas atingirem o estado. Só para você ter uma ideia, 57 municípios tiveram ocorrência e 4 decretaram situação de emergência aqui em Santa Catarina. A gente acompanhou também com muita preocupação o Rio Grande do Sul também, né? Muita destruição, muitas mortes, inclusive também. Previsão que já vinha sendo trazida aí pela Defesa Civil. Então, pelo que a Camila nos colocou agora, teremos alguns dias de tempo firme em toda a região. 6h22, previsão do tempo nesse horário, gentileza JW Construção, a solução para a sua obra.
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0: Opa, esta é a ZYV296, canal 265. Ano 49 de comunicação, atravessando gerações. E deste tempo, há mais 33 anos, estamos por aqui, né? Quando vocês nos permitem. Quanta galera que não nos manda embora, vão ficando, 6h27 agora. 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Próxima semana do trânsito. 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Eu não ganhei na Mega Sena ainda, então tem que esperar. Para com isso. 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Sexta agora, depois de amanhã, os Monarcas animando fandango no CTG Porteiro do Pinhal. Pai, é bom, hein? Deixa eu mandar um abração também para a família Gubiani, meus queridos, os iguais e toda a família. E um abraço muito especial ao querido Delcio, né? Segundo informações da família, já fez o procedimento, está se recuperando bem. E nós estamos aqui, rezando e torcendo que loguito ele esteja no meio de nós de novo, né? Eita, e é bom. Deus é bom, profissionais de saúde são bons, então tamo junto.

0: de Bota Novos Monarcas. E você que gosta de um fandango de fundamento, sexta no CTG Porteira do Pinhal, os Monarcas. Acertando a hora no sinal, 6h32. 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
0: Tem que ser show da observação. Para com isso, Guri. Para. Os caras não perdem um lance, eles observam tudo. Deixa eu atender aqui algumas participações. Ela me ligou dizendo que está. Deixa eu ver aqui a Janice Verlang, Douglas Gonçalves, a Marinette Sulzbacher, o Ademir Ternos, a Janete Ternos, a Marlísia Nauer, Nadir Scarati. Está homenageando o irmão Paulo Moacir Rodrigues, de aniversário hoje. Felicidades, muitos anos de vida e queremos festa. Aí é bom, né? Parabéns, Paulo Moacir Rodrigues. O Milton Darcy Albani do Bela Vista, participar do sorteio de Gustar, claro. Remilton Lisboa, aqui de Pinhalzinho, coloca no sorteio. Boa sorte também. É Milton, manda um abraço para a família Escalão de Nova Erechim. Alô, família Escalão. Aliás, a família Escalão, né? Que o Henrique lá, o nosso colega, foi lá fazer um material legal também. Tá aí no site, né? Tá no YouTube da Rádio Centro-Oeste. Que tal? Um abração para todo mundo aí. Família Escalão, aquele abraço. Olha, algumas informações para o nosso querido ouvinte. Bom, corpos de Rick e outras quatro vítimas de queda de helicóptero em Santa Catarina foram identificados. O helicóptero foi encontrado ontem em uma área de difícil acesso na Serra Catarinense. Cinco pessoas perderam a vida, além então de Geraldo Antônio de Carvalho, que este é o nome de batismo do nosso querido e saudoso Rick, de 59 anos. O piloto Antônio Roberto Nóbrega de Araújo, o copiloto Leopoldo de Barros Teixeira, é o videomaker que acompanhava Rick, Paulo Ricardo dos Santos Soares, e o empresário, né, o Bruno Avelar de Souza. Muitas informações, os corpos agora identificados, né? Também então procede aí para o encaminhamento para os seus locais de origem, né? Então aqui nossa solidariedade a todas as famílias, muitos amigos. Sem dúvida é um silêncio profundo, né? Realmente a nossa solidariedade. Outra informação, o debate da CAERT reuniu candidatos ao governo do estado e mobilizou mais de 100 emissoras em Santa Catarina. Produção agrícola cresceu 12,8% em Santa Catarina e alcança 22,1 bilhões. Procon de Santa Catarina orienta que consumidores pesquisem antes de realizar compras internacionais via internet. Estamos na Semana Nacional do Trânsito e a conscientização para conter o problema que causa 1.600 mortes por ano só aqui em Santa Catarina. O estado registra uma média anual de 211 mil acidentes de trânsito. Autoridades e instituições se mobilizam na data oficial prevista no Código de Trânsito Brasileiro. E olha, aqui a gente fala de vítimas fatais. Isso sem levar em conta pessoas que ficam com sequelas para a vida toda. Então, é preciso. Às vezes a gente bate na mesma tecla, né? Fala muitas vezes, mas é preciso. A gente sabe por mim mesmo, né? Às vezes a gente está tão no automático, no dia a dia, no trânsito, que acaba às vezes não cuidando ou às vezes nem respeitando as leis de trânsito. E o trânsito seguro, ele começa por mim e por você. Então, lembre-se. Olha, dirigir, eu sempre digo, é uma independência, é tudo de melhor, mas é também uma enorme responsabilidade. São 6h38 agora.
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0: 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Vitrari, a hora 6h44.
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0: 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Ó, deixa eu falar com você, minha amiga, meu amigo. 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Oeste Parafuso e a hora 12 para 7.
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0: Ok, sem puxar saquismo, vamos enxergar serviço, 10 para 7. 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
0: 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Ó, mais uma moda aí do Rick Renner. Eu falei, o Rick, ele compôs músicas que falam do interior, que falam de amor, que falam de família, que falam de fé. Completo, simples assim, que Deus o acolhe. As suas famílias, né? Todos esses que foram acometidos por esta tragédia, né? Que nossas orações cheguem a todos os corações para minimizar a dor e o sofrimento. Meu querido amigo Elodir Borim e sua família lá em Chapecó. Poxa, que bom receber tua mensagem, viu? Obrigado, queridos. Graças a Deus também estamos todos bem. E é bom, maravilhoso saber que vocês também estão bem, queridos, tá bom?

0: Casa de Caboclo. Saudoso Rick, junto com Renner, com certeza seu legado, a sua inspiração vai permanecer. Já mandaram um bom dia também para o Agel Andreghetto, Linha Nova Sul Brasil. O Matiano mandou uma foto do chimarrãozinho. Pá, de fundamento aí, né, Argel? Mas que tal? É, Milton, bora tomar café. Deus abençoe nosso dia. Estamos em Sobral. Caramba, é o Budanese, Dilso Budanese. Valeu, amigo. Um abração pra vocês aí também. Sobral.
1: Bom dia, Maria Lourdes Pinhãozinho. Quero participar do sorteio das pizzas. Se for atendida, agradeço. Ótima quarta-feira para todos nós.
0: Então, hoje tem dois rodízios de pizza apresentando degustar. Emilton, participar do sorteio, oferecer para o meu filho. Fez aniversário ontem. Como é que é o nome? Catriel Henrique de Oliveira, é isso? Então, parabéns para você, Catriel. E boa sorte para a família aí no sorteio. A Vanete Rena, aqui de Pinhalzinho, também está na sintonia. Obrigado. Boa sorte. Degustar hoje proporcionando dois rodízios de pizza para a galera.
2: Bom dia, Milton.
0: Bom dia.
2: Eu sou a Vilma Rodrigues, aqui do bairro Bela Vista. Eu queria participar do sorteio do rodízio de pizza. Essa vez, se eu ganhar, vou levar o meu marido junto, que é o Darcy Albaner. Valeu, obrigado se for atendida. Uma boa quarta-feira para todo nós.
0: Isso aí. É até porque o rodízio é para quem ganha e mais para quem convidar, né? Já. E o Darcy Alves já tá no convite. Eu acho que tal. Um abraço, boa sorte, galera.
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0: Pois é, para hoje, Fede Papo, um minuto e menos, separado das 7. Muito obrigado pela companhia, pelas participações. Já vem aí o horário eleitoral obrigatório.
9: E ao ver tantas coisas lindas, decidi que eu só quero agradecer.
0: E nós também, muito obrigado, Senhor, pela graça de mais um dia.
10: Pelas ondas do rádio e televisão.
0: Lembre-se, com Deus na frente, o impossível acontece.
10: Por mais este lindo dia.
0: Confie no Criador e em tudo que fizer, dê o seu melhor e o melhor bolo será acrescentado. Tchau, a gente se encontra por aí.

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27: 7:00. 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
5: Sete e trinta e cinco da manhã, muito bom dia para você, quarta-feira, 23 de setembro, ano 2026, temperatura marcando 8 graus na capital da Amizade. Vamos juntos por aqui com o programa Radar, sejam todos muito bem-vindos em nossa programação, você que nos ouve rodando pelas estradas aqui da nossa grande região, também acessando o nosso site rco.com.br, estamos juntos por aqui com a programação e as informações, as principais notícias, você confere a partir de agora. Professor Ricardo Niquete, um ótimo dia para você, bom dia.
6: Bom dia a todos, né? Quarta-feira, Dia Internacional do Sofá, então vamos, já findando o mês de setembro, vamos falar um pouco sobre política, sobre a nossa própria região, então... Quarto para todos.
5: E acredito que uma das principais notícias também, e muito triste aqui em Santa Catarina ontem, foi a confirmação então das vítimas do acidente com o helicóptero onde estava o cantor Rick. Ele que foi um dos sertanejos que marcou muitas gerações e fez sucesso ao lado do irmão ali na década de 90, também nos anos 2000. E com certeza deixa esse legado, assim como as demais pessoas que estavam então nessa aeronave que foi localizada ontem na Serra Catarinense. Então, lamentavelmente... esse fato em que as forças de segurança trabalharam, então, para localizar as vítimas.
6: Ia fazer 60 anos, né? Um rapaz que saiu, rapaz pobre, que lutou muito na vida, batalhou bastante, conseguiu o sucesso. Era um cantor com uma voz inconfundível, né? É uma perda, né? Infelizmente, o sertanejo tem essa... de volta e meia tem alguém que, infelizmente, acontece um acidente, alguma coisa, uma reação. Claro que tem muito sertanejo, mas também tem essa parte que é bem triste, né? E, infelizmente, foi em Santa Catarina também. Acho que tinha investimentos em Santa Catarina, né? E isso fez ele se deslocar mais e aconteceu a fatalidade.
5: Exatamente. 7h37 da manhã, daqui a pouquinho a gente comenta um pouco mais sobre o cenário político aqui em Santa Catarina e também outras informações, mas atenção, Pinhalzinho, hoje ninguém vai vender mais barato que o Via. 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Isso mesmo, Via Atacadista, tudo isso é economia. 7h38 da manhã, professor Ricardo, e agora a gente traz uma reportagem também que nós fizemos na última semana, onde uma mulher aqui em Pinhalzinho, ela está acamada há 1 ano e meio e conta com o suporte da família também e principalmente do esposo, de duas cuidadoras, e a gente vai contar um pouquinho dessa história a partir de agora, depois a gente comenta também. O morador de Pinhalzinho, Nelson Bodanese, de 89 anos, auxilia nos cuidados da esposa Helena, que está há mais de um ano e meio acamada. Ele conta sobre a rotina e como a vida do casal mudou.
7: Fiquei já faz um ano e meio que está só de cama. Ah, mudou tudo, que já não é assim como a gente, quando ela tinha saúde, né? É. E agora tem que estar sempre cuidando, né? E às vezes algum dia alguma palavra ela conversa. Não é só olha para a gente, mas não está desse jeito.
5: Cristina Eckert é uma das cuidadoras e conta que para exercer esse trabalho é preciso gostar do que se faz. Ela também admira o amor de Nelson pela esposa, com quem compartilha uma história de 68 anos de casamento.
8: A gente percebe que ele tem um carinho muito grande por ela, né? Pelo fato de ele se preocupa muito com ela, será que ela está bem? Primeira coisa que ele pergunta de manhã, ela dormiu bem à noite? Sim, não? É um questionamento diário. A alimentação dela é tudo pela sonda, ela tem a dieta dela, é, da água de coco, é virada, né? É, a gente faz a higiene todos os dias de manhã faz a higiene dela, dá banho, tudo ali no leito, né? E fica cuidando, são cuidados paliativos que ela tem que ter, né? Então, além disso, a gente não tem o que fazer. É a doença dela que ela tem Alzheimer e ela vai regredindo, né? Então, ela vai desaprendendo a fazer tudo como uma criança aprende, ela vai desaprendendo. É um trabalho que você realmente tem que gostar do que você faz, porque você fica maior tempo na casa do paciente, né? E tu não conversa muito, porque ela é uma paciente também não conversa, bem pouco. Então, eu gosto bastante dessa área.
5: Durante o dia, Nelson encontra no rádio uma companhia para os seus momentos de descanso e uma forma de se distrair, tornando a rotina mais leve e agradável.
7: Já ligo o rádio, que gosto de escutar Centro-Oeste.
8: Então, tu acaba criando um afeto, uma amizade, uma família, né? Mais uma família que a gente acolhe.
6: Baita história, né? Parabéns ao Henrique, que não sei quem gravou, o Renan ou o Gilmar?
5: Gilmar e o Felipe.
6: É o Gilmar e o Felipe. Então, baita história. Eu acho que a gente, o nosso cerne, como falam os Galdério, o nosso cerne é de cuidado e prova isso, né? O nome dele, tô com a memória que...
5: É o Nelson Bodanese.
6: Nelson Bodanese, um abraço para ele lá que nos escuta, porque é uma baita história, uma vivência gigantesca, né? E as pessoas, eu acho que... Quando é que a gente mostra o nosso caráter e quando é que a gente mostra mesmo do que a gente é feito? Geralmente nos momentos mais difíceis, né? Quando a gente tá bem, quando a gente tá super tranquilo, bem financeiramente, jovem, aí todo mundo é... Aí é tudo uma festa, mas quando aperta as coisas, quando a gente precisa mesmo mostrar daquilo que a gente é feito... No caso do Nelson, ele mostra que é uma pessoa extremamente generosa e, de alguma forma, uma pessoa que é fiel, né? Leal, né? Porque é uma pessoa também não abandonada nos momentos mais difíceis. Eu acho que isso é uma coisa muito importante. Isso mostra também do que a nossa região é uma região que tem pessoas muito boas que fazem o bem para os seus e, de alguma forma, não desistem um do outro, né? Porque numa sociedade que cada vez mais caminha para cada um pensar no seu umbigo, ter um caso desse é um... Vou falar uma palavra difícil, é um bálsamo, é um alento para a gente dizer que a vida vale a pena, né?
5: Com certeza. E eles que completaram, então, 68 anos de casamento no dia 14 de setembro, então, na última semana, o Nelson e a esposa Helena, então, ele que tem 89 anos, ela 90, moram aqui em Pinhalzinho, nas proximidades ali do bairro Pioneiro, e tem essa história que, com certeza, muitas pessoas que acompanharam, até mesmo nas redes sociais, comentaram positivamente sobre esses cuidados também, das lembranças boas que ficam e desse companheirismo lá, que quando você... faz o casamento, por exemplo, lá é na saúde e na doença, né? Até que a morte nos separe. Sim. Então é realmente um juramento, né?
6: É, exatamente. E mais do que um juramento, porque palavra é fácil de falar, né? É ação, né? Tipo assim, comprometer. Eu acho que isso é muito bonito. E 68 anos de casado também é uma vida, né? Então é algo bem longo e bom dia. Parabéns a todos, né?
5: E, professor Ricardo, mudando de assunto rapidamente, sobre o debate de ontem da Acaerte entre os candidatos a governador, como é que você avalia esse momento?
6: Eu acho que teve o primeiro debate um dia antes, né? E aí o Jorginho Melo, o governador, de alguma forma, não se sentiu tão bem com alguns temas, principalmente levantados pelo João Rodrigues. Eu acho que aí ele não foi no debate, né? Ele estava acordado para ir no debate e não foi. Mas o debate em si teve bastante rusgas, né? Falta pouco tempo na campanha, as pessoas, os candidatos que estão indo já se veem muitas vezes, então o debate cresce mais em atritos. Mas eu achei que teve algumas propostas, foi interessante. E eu acho que daqui para frente o eleitor vai se interessar cada vez mais por política. E é bom que vá nesses debates. Eu acho que tem mais. O governador quer ir mais um debate, tomara que vá, porque é bom escutar, né? Por que o governador tem que ir? Porque é o cara que é o contraponto de todos os outros, né? Porque todos os outros ali são oposição e o governador é situação. Abraço.
5: Valeu, professor Ricardo, 7h44 da manhã, e agora a gente vai passar por aqui com a previsão do tempo, a Camila Cardoso, diretamente de Florianópolis, para nos atualizar sobre o tempo. Olá, Camila.
9: Olá, você ouvinte aqui da Rádio Centro-Oeste, a expectativa do tempo para esta quarta-feira. É uma quarta-feira em que a gente tem condições de estabilidade para toda a região de Pinhalzinho. E temperaturas devem ficar amenas, não passando da casa dos 20 a 22 graus durante a tarde. A condição de ar frio deve se afastar e, com isso, as temperaturas ao longo da quinta-feira já apresentam maior elevação. Uma quinta também de estabilidade, tempo aproveitável, mínimas de 10 e máximas de 25 graus. O calor retorna para Pinhalzinho entre a sexta-feira e o final de semana, antecedendo o nosso próximo evento de chuva, que já tem data marcada para os primeiros dias da semana que vem. Camila Cardoso, para você ouvinte aqui da RCO.
5: Obrigado, Camila, pelas informações do tempo. Você que também que nos acompanha, logo após o meio-dia no RCO Notícias também, mais informações com relação às condições climáticas também aqui para a nossa região. A gente vai para um rápido intervalo. Daqui a pouquinho a gente volta com os destaques da segurança pública, do trânsito e também do esporte. Muito obrigado pelo carinho da sua sintonia. Não sai daí, a gente volta daqui a pouquinho.
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0: 7h54 da manhã, esse é o Radar para você. 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Esses são os nossos parceiros aqui na programação do Radar. E agora a gente traz também aqui as notícias, porque o trânsito ficará interrompido, então, até hoje, para a execução das obras de asfaltamento na linha Pio X, no interior do município de Pinhalzinho. O bloqueio, ele é necessário para permitir o avanço dos trabalhos com segurança e garantir, então, a execução da pavimentação. O trecho interditado começa nas proximidades do complexo Vale das Águas, passa pelo entroncamento com a linha Progresso e segue até a propriedade de José Brem. No local, foi construída uma galeria de grande porte e, com a conclusão dessa etapa, os trabalhos avançam agora para a pavimentação da via. Durante esse período de execução dos serviços, os motoristas devem evitar o trajeto e utilizar rotas alternativas. Os acessos podem ser feitos pela linha Ramenzone ou Salete, então são indicados como opções também para o deslocamento. A interrupção temporária busca garantir a segurança das equipes que atuam na obra e permitir o andamento dos trabalhos de asfaltamento. Com relação às chuvas aqui em Santa Catarina, no Paraná também, mas em específico aqui no estado, um homem de 63 anos foi salvo após ficar cercado pela água durante o temporal que atingiu Timbé do Sul na segunda-feira. Ele estava encostado na parede de uma residência com as pernas submersas enquanto a correnteza passava diante dele. Agentes do SAER, da Polícia Civil, localizaram o morador e o levaram para uma área segura. Crianças e idosos com dificuldade de locomoção também precisaram ser retirados de locais de risco. A Defesa Civil contabilizou 57 registros em municípios. No estado, havia 42 desabrigados, 344 desalojados e 403 moradias afetadas. Também São Joaquim, Turvo e Criciúma tiveram, então, estragos devido ao temporal. Na nossa região aqui, Xanxerê, Joaçaba, Caçador, São Lourenço do Oeste e São Miguel do Oeste, então, teve queda de granizo e também destelhamentos. Já em Jaguaruna, um tsunami meteorológico danificou passarelas e imóveis. Em Três Barras, rajadas derrubaram coberturas e 3 abrigos foram disponibilizados para atender moradores afetados. Em Rancho Queimado, um deslizamento acompanhado de queda de árvores interrompeu completamente a circulação de veículos. Com relação ao trabalho da Polícia Rodoviária Federal, foram apreendidos 100 quilos de maconha e um jovem de 28 anos foi preso durante uma fiscalização ontem na BR-163 em Guaraciaba. Durante a abordagem a um automóvel, os policiais perceberam um pacote envolto em uma fita adesiva preta sobre o assoalho no lado do passageiro. Diante da suspeita, os agentes questionaram o condutor, que admitiu estar transportando maconha. Na vistoria do veículo, foram encontrados 5 fardos da droga, 3 no interior do carro e outros 2 no porta-malas. Ao todo, então, contabilizados essa quantia, então, pelos agentes. Segundo a PRF, o motorista natural do Rio Grande do Sul relatou que havia buscado a droga em Dionísio Cerqueira, na fronteira com a Argentina, e que o destino seria Passo Fundo. Pelo transporte da carga, ele receberia cerca de R$ 1.500, acabou sendo preso e encaminhado à Delegacia de Polícia em São Miguel do Oeste. 7h59 da manhã, e agora a gente traz por aqui também as informações do esporte. A Chapecoense se prepara para viajar para a Colômbia. O compromisso do próximo sábado é às 18 horas, horário de Brasília, onde o Verdão do Oeste entra em campo pelo jogo da Amizade Eterna, amistoso contra o Atlético Nacional, no estádio Atanásio Girardot, em Medellín. O time embarca, então, nesta quarta-feira, às 6h30 da tarde, para a cidade colombiana. A partida tem como objetivo homenagear as vítimas do acidente aéreo da Chapecoense, que aconteceu em 2016, no dia 29 de novembro desse ano. A tragédia completará 10 anos. Naquela ocasião, a equipe viajava para enfrentar o Atlético Nacional no primeiro jogo da final da Copa Sul-Americana. Esse desastre, essa tragédia, tirou a vida de 71 pessoas. Então, pela Série A do Campeonato Brasileiro, a Chape volta a jogar apenas no dia 7 de outubro, às 8 horas da noite, fora de casa, contra o Vitória, pela 29ª rodada da competição. No momento ainda, a equipe ocupa a lanterna do Brasileirão. O técnico Eduardo Batista, do Criciúma, é um dos alvos do Internacional para a sequência da temporada. Porém, após a derrota para o Operário por 2-0 no Heriberto Rilse ontem pela Série B, ele afirmou em entrevista coletiva que não foi procurado pelo time gaúcho. Também, o profissional, que está no Criciúma desde maio de 2025, tem sofrido um momento de maior pressão no clube em meio a uma crise na Série B. O treinador chegou a ser xingado e vaiado por parte da torcida do Criciúma, que protestou após o apito final do duelo de ontem contra o Fantasma pelo Brasileirão da Série B. Então, aguardando informações sobre o novo técnico do Internacional para a sequência da temporada. Do lado do Grêmio, o Renato Portaluppi não demorou a resgatar jogadores experientes que estavam escanteados por Luiz Castro no Grêmio. No primeiro jogo, escalou Balbuena e João Pedro como titulares e no segundo tempo colocou Marcos Rocha. Nenhum deles tem mais do que 15 jogos na temporada, então está aí uma das apostas também do técnico Renato Gaúcho para o Grêmio, então, tanto na Copa do Brasil e também no Brasileirão. 8h02 da manhã, agora a gente vai para um rápido intervalo. Daqui a pouquinho a gente volta com a nossa tradicional entrevista aqui no programa Radar. Não sai daí, que daqui a pouquinho a gente retorna por aqui com um bate-papo bem especial para você.
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8:09 da manhã, esse é o Radar para você, nesta quarta-feira, 23 de setembro, ano 2026. Daqui a pouquinho tem a nossa tradicional entrevista, hoje sobre segurança pública, Corpo de Bombeiros em destaque. 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E na nossa entrevista tradicional, hoje de quarta-feira, a gente vai falar um pouco sobre o trabalho do Corpo de Bombeiros, a questão também da tecnologia, da preparação das zonas.

0: das novas gerações, que estão cada vez mais presentes também nas corporações. E na nossa região aqui, Águas Frias então se prepara para formar uma nova turma do Bombeiro Mirim, enquanto o programa Bombeiro Amigo 60+, aproxima a corporação também da terceira idade. E não para por aí, 26 novos bombeiros militares temporários serão distribuídos entre 5 quartéis, além do também desse trabalho que é todo organizado da corporação com essa tecnologia empregada, drones térmicos quando for necessário, também cães farejadores. E para conversar um pouco mais sobre esses assuntos, conosco por aqui o comandante do Corpo de Bombeiros de Pinhaldinho, o Rudine. Seja bem-vindo aqui, Rudine. Bom dia.
1: Bom dia, Henrique. Bom dia a todos os ouvintes da RCO. É uma satisfação estar aqui novamente para falar da nossa corporação.
0: E, Rudine, comentando um pouquinho desses trabalhos, como é que está o ano de 2026? Estamos próximos do aniversário também de 100 anos do Corpo de Bombeiros, que acontece no próximo sábado. Gostaria que você comentasse um pouquinho dessa atuação aqui na nossa região.
1: Pois bem, 2026 é um ano especial para a nossa corporação, porque é o ano do nosso centenário. No próximo sábado, especificamente, o CBMSC comemora 100 anos da sua fundação. Em 1926, lá em Florianópolis, foi instalada a primeira organização de bombeiro, pertencente à então Força Pública, que era a denominação que existia a nossa co-irmã Polícia Militar, da qual a gente é oriundo. Então, 28 bombeiros iniciaram essa atividade lá em 1926, e hoje, 100 anos depois, o Bombeiro Militar de Santa Catarina está presente em 145 municípios, oferecendo uma das melhores coberturas do serviço de bombeiros estatal do país. Nós não temos outros estados com tamanha distribuição de bombeiro, mesmo estados menores ou estados maiores, mais populosos. A realidade sempre é diferente, em que o bombeiro estatal está presente somente nas grandes cidades. E em Santa Catarina, graças a essa evolução constante, a investimentos em material humano, em diversificação de programas, a instituição do programa Bombeiro Comunitário na década de 90, que possibilitou que houvesse, então, essa expansão significativa. Então, hoje, a gente está presente em quase 50% do Estado, mas atendendo a 100% do Estado, porque cada instituição, cada quartel, atende os municípios circunvizinhos, que, porventura, ainda não possuem quartéis, de maneira a garantir que 100% da população esteja assistida. Então, é um ano especial, existem inúmeras atividades comemorativas sendo realizadas pelo Estado. Nós já tivemos show da banda de música do Bombeiro em Chapecó, nós já tivemos corridas do fogo em Florianópolis e diversos outros atos. E neste sábado, inclusive, para marcar então o aniversário, nós vamos aqui em Pinhalzinho também realizar uma ação na Praça do Lago, em que teremos uma atividade para as crianças, uma tirolesa, uma falsa baiana, e também nós teremos dicas de primeiros socorros, instruções de primeiros socorros para quem desejar aprender alguma coisa. Então, sobre como proceder para realizar uma reanimação cardiopulmonar, como proceder para realizar uma desobstrução de vias aéreas, né, no caso de engasgo, para que a gente esteja na praça com as nossas viaturas expostas, o pessoal que quiser conhecer, se a criança quiser tirar uma foto. Não vai comprometer o atendimento, mas os atendimentos serão feitos a partir da praça. Então, se precisar, o pessoal vai sair, vai atender. Eu tenho um efetivo de folga escalado para ficar dando atenção às crianças, à população, e daí as viaturas ficam expostas ali, e se precisar eles atendem as ocorrências normalmente. Então vai ser uma tarde aí das 14 às 18 horas, quem estiver passeando pela praça, quiser aproveitar para nos visitar ali, será muito bem-vindo.
0: Momento diferente também, chama a atenção da criançada, quem gosta do Corpo de Bombeiros, porque muitos visitam o quartel justamente para ver os equipamentos, para ter esse contato com o Corpo de Bombeiros, e é bem interessante essa programação, Rodine.
1: Exato, nós temos ali alguns equipamentos bem tecnológicos, na questão de primeiros socorros, nós temos desfibrilador externo automático, temos monitor multiparâmetro, que são equipamentos que nos auxiliam na realização de procedimentos. Nós temos aquele compressor automático que realiza automaticamente as compressões, né, a massagem cardíaca, aquela dita massagem cardíaca. Então, esses materiais estarão expostos, o pessoal pode conhecer, pode ver como que funciona. E também passar uma tarde diferente, umas brincadeiras legais ali que as crianças sempre gostam. No último dia das crianças, a gente participou com elas e foi sucesso. A gente deve participar esse ano de novo, mas a gente resolveu também aproveitar a data especial do dia 26 para aproximar o quartel ainda mais da nossa comunidade.
0: E com certeza, Rudine, com o passar desse tempo aí, um centenário do Corpo de Bombeiros, muitas mudanças aconteceram, incremento da tecnologia, a forma de se atender às ocorrências. Como que você vê também todas essas alterações ao longo do tempo, que as pessoas também confiam muito no trabalho do Corpo de Bombeiros, são, na maioria das vezes, as primeiras as pessoas a chegarem quando uma pessoa, um morador necessita. Então, todo esse suporte é feito graças a uma rede de apoio. Como é que funciona também?
1: Somos uma instituição que evoluiu muito, somos referência nacional e internacional em algumas áreas. Nós temos a equipe, por exemplo, de salvamento veicular, né, de resgate veicular, que que participa de campeonatos mundiais, já foi campeão nacional diversas vezes, campeão estadual. E são aqui, né, do nosso município vizinho, Chapecó. Mas nós temos em todas as regiões pessoas que buscam evoluir, aprender, estudar, produção científica, os cursos, tanto os cursos de formação quanto os cursos de especialização internos, eles fomentam a produção científica, então o estudo faz com que haja evolução, novas técnicas, novas ferramentas sejam estudadas e recomendadas. Então, o bombeiro evoluiu muito. Eu lembro que quando eu entrei em 2004, eu entrei como soldado na primeira turma após a emancipação do bombeiro, que aconteceu em 2023, em que a gente emancipou da Polícia Militar. E o fardamento alterou. Antigamente, o fardamento era o mesmo da Polícia Militar, mesmos padrões de cores, tudo. E daí houve a primeira mudança, a mudança da cor do fardamento, os investimentos em viaturas. Hoje os caminhões são extremamente modernos, extremamente equipados, equipamentos de resgate hoje são movidos a bateria, então não há necessidade de ligar um motor a combustão que faz barulho durante as ocorrências. Os esguichos para combate a incêndio também evoluíram significativamente. Eles não apenas jogam água no incêndio, você faz toda uma manipulação daquela água para que ela tenha mais eficiência. Então, com menos água, você consiga mais resultado. A utilização em equipamentos tecnológicos, por exemplo, aeronaves. Hoje, o Estado tem aeronaves de asa fixa, né, em parceria com o SAMU, para transporte aeromédico entre localidades. Tem as de asa rotativa, os helicópteros para o resgate mais rápido, inclusive empregado ontem naquelas buscas pelo helicóptero que caiu na região de São Joaquim. Graças a esses equipamentos, a gente consegue dar uma resposta mais rápida para a sociedade. Em operações de busca de pessoas desaparecidas, perdidas em trilhas, em matas, a utilização de drones, que são aeronaves remotamente pilotadas. E é que é importante que a gente diga, né, o drone térmico é um drone que possui acoplado a si uma câmera que tem capacidade de fazer uma leitura de variações termais. Então, isso em buscas permite que a gente diferencie um ponto de temperatura diferente e consiga avaliar se aquele ponto é uma pessoa, se é um animal, se é um equipamento. Então, ela nos permite varrer uma área maior, sobrevoando uma área em que passando a pé seria muito complicado. De 2011 para cá também, depois dos eventos, daquelas catástrofes que houveram no Morro do Baú, foi criado os grupos de resposta a desastres, que são grupos especializados. Cada batalhão tem uma célula desse grupo, né, com equipamentos, com efetivo capacitado, né, para responder a eventos de origem meteorológica ou não, mas enfim, estivemos presentes no Rio Grande do Sul, estiveram presentes em Brumadinho, estiveram presentes em Mariana, Teresópolis, todas essas grandes catástrofes, estivemos presentes no Mato Grosso do Sul, também naquelas operações de queimadas que houveram lá em 2021. Então, esses grupos, eles nos permitem dar uma resposta mais célere, mais capacitada e mais objetiva. Estiveram ontem empregados também lá na região sul do estado, em que foi acometido por grandes enxurradas, enchentes. Então, são equipes bem especializadas. E também ainda o emprego de cães de faro, né? O que a gente chama de binômio, que é a parceria entre um bombeiro militar, que é o condutor e treinador do animal, e o próprio cão, né, por ele ter uma capacidade olfativa centenas de vezes maior do que a nossa, ele consegue varrer uma área grande e perceber odores e auxiliar, então, em buscas em áreas de mata, em áreas abertas. Existem modalidades de busca urbana e busca rural, né? Então, em escombros de edificações, ou pessoas perdidas em mata, o cão auxilia muito. E essa evolução, então, é notória nesse sentido, né? A gente tem evoluído muito, né? Hoje o bombeiro entra no incêndio com equipamento de proteção, tanto térmica quanto respiratória. Antes de entrar, ele tem à sua disposição uma câmera térmica, que ele consegue fazer uma leitura do ambiente e ver onde está mais quente, qual a temperatura, né? Para definir qual a forma que ele vai atacar aquele incêndio, né? Então, a nossa capacidade de fornecer uma resposta, ela é cada vez mais tecnológica, ela possibilita mais segurança para as equipes, né? E com isso, mais confiança para que se possa fazer o trabalho da melhor forma possível.
0: E Rudine, nesse caso aqui em Pinhalzinho ou nas proximidades, precisar, por exemplo, de um drone com a capacidade térmica ali de imagem, também de cães farejadores especializados, estará à disposição?
1: Sim, nós temos um serviço específico, né, de cães de busca. Cada regional do estado possui um binômio, pelo menos um binômio. Então, nós temos, o nosso está sediado aqui em Xanxerê. Sempre que há necessidade de busca, ele é acionado e ele desloca para qualquer parte da nossa regional e atende. Então, temos esse serviço à disposição. Determinados tipos de ocorrência em que é avaliada a necessidade, ele é acionado de imediato. Do drone também. E nós temos em Chapecó baseados os drones. Então, são drones com capacidade térmica, com capacidade de voar, inclusive, na chuva. Equipamentos bem modernos. O drone, ele acaba sendo um pouco mais restritivo, né? Porque não é qualquer bombeiro que pode operar um drone. Um drone, ele é a mesma coisa que um helicóptero. Ele é uma aeronave em que o piloto não está a bordo. Tanto é que o nome correto é aeronave remotamente pilotada. Então, para pilotar, tem que ser bombeiros capacitados, de modo que haja uma habilitação junto à ANAC, o voo seja registrado, porque é preciso que as outras aeronaves que circulem pela região saibam que está havendo o voo de um drone, e isso é muito importante. As pessoas conseguem hoje comprar drone, qualquer pessoa consegue comprar um drone, é importante que ele esteja registrado na ANAC, que os voos sejam solicitados no DSEA, para que haja a segurança do ambiente aéreo em que as buscas ou em que qualquer operação seja realizada. Então, Então, nós temos esses equipamentos à disposição a poucos minutos de distância, e sempre que é necessário, eles são empregados.
0: O Rodini, também outro assunto aqui, a chegada de 26 novos bombeiros militares temporários também, que serão distribuídos em 5 quartéis. Deve mudar o atendimento aqui na região também? Como é que haverá, então, essa distribuição?
1: Essa é uma das boas notícias que a gente tem para essas datas do nosso centenário, essa data do nosso centenário. Nós tivemos aí no estado a inclusão de 660 e poucos bombeiros militares temporários. Destes, 71 fizeram a sua formação aqui em Chapecó e 26 serão distribuídos aqui para a nossa companhia, que compreende os quartéis de Pinhalzinhos, Saudades, Modelo, São Carlos e Palmitos. Então, nós vamos ter um incremento significativo do nosso efetivo, ou seja, da capacidade de manter as guarnições com um número mínimo, para atender de forma adequada as ocorrências. Então, nós teremos um incremento de 26. Modelo, por exemplo, vai dobrar o efetivo. Saudades vai dobrar o efetivo. São Carlos, Palmitos, nós teremos um incremento significativo de efetivo. Pinhalzinho, nós também receberemos um. Mas nós teremos alguns ajustes internos, com a vinda deles foi possibilitado aos outros, os militares de carreira, alguns ajustes de lotação. Então, provavelmente, nós teremos algumas movimentações internas, para ajustar o efetivo. Nós vamos ficar aí com em torno de 66 bombeiros militares em ação aqui na nossa companhia. Então, em locais onde nós tínhamos um bombeiro de serviço por dia, mais os bombeiros comunitários, nós vamos passar a ter 2 bombeiros militares de serviço por dia, mais os bombeiros comunitários. Então, nós vamos ter mais qualidade. E, principalmente, a condição de liberar o pessoal para fazer curso, a condição de poder cobrir escalas quando alguém precisa de atestado. Então, esses ajustes operacionais, eles ficam mais tranquilos, Então, pode ter certeza que a comunidade vai estar melhor assistida, graças a esse reforço aí.
0: E quem tem curiosidade, como é que é feita a preparação desses profissionais, Rudini?
1: Então, a carreira, os militares de carreira, eles entram por concurso público e fazem uma formação de praças, no caso, de 9 meses. O bombeiro militar temporário, ele faz um teste seletivo, o contrato dele é válido por até 8 anos, e a formação deles aí é de 4 meses, com foco estritamente em atividade operacional, atendimento para hospitalar, combate a incêndio e resgate veicular, principalmente nessas 3 áreas, E a formação desses, ela é realizada em todos os batalhões. Então, nós tivemos em Chapecó, São Miguel, Xanxerê, cada batalhão formando o efetivo que vai reforçar as suas unidades. Então, é uma forma que o Estado encontrou de fazer uma reposição rápida, não gera vínculo e acaba desonerando um pouco a questão previdenciária e nos permite, aí, então, de uma forma mais célere, ter bombeiros militares prontos para o atendimento às ocorrências.
0: E a procura, as pessoas que gostam de servir, no caso de estar como bombeiro, ela aumentou ao longo dos anos, diminuiu? Como é que vocês veem também esse cenário?
1: Ela é estável, A gente sempre tem. Hoje, o bombeiro comunitário, ele continua um programa muito forte da nossa instituição. Nós temos uma turma sendo realizada em Saudades, preparando bombeiros comunitários para atuar em Modelo, Saudades e Pinhalzinho. Nós formamos ano passado uma turma aqui em Pinhalzinho, que hoje estão atuando em Modelo, Saudade e Pinhalzinho. São Carlos teve uma turma ano passado. Então, a procura segue sempre constante. A gente sempre procura disponibilizar vagas, para que as pessoas da comunidade também possam participar da nossa atividade. E os concursos, eles são aquela forma que a pessoa que às vezes é bombeiro comunitário, viu como que é a atividade, ele percebe, não, é isso que eu quero fazer da minha vida, é essa que eu quero que seja a minha profissão, que eu quero me doar exclusivamente a isso. Então, as pessoas acabam se preparando, estudando, participando de concursos para entrar definitivamente, bem como outras pessoas, né, que, né, ao sair da atividade escolar, buscam uma profissão e acabam participando. Então, é uma área bem concorrida, né, evoluiu também na questão de formação. Antigamente, se entrava com ensino fundamental, subiu para ensino médio, depois subiu para ensino superior. Então, a gente tem recebido cada vez pessoas mais preparadas no sentido de formação e também trazendo consigo também já essa capacidade, né? Diversas áreas de atuação são conhecimentos profissionais que acabam agregando dentro da instituição. Temos pessoas com capacidade de administração, que auxiliam na administração no quartel, áreas de educação física, que auxiliam na preparação física dos bombeiros, e diversas outras, né, para que a nossa instituição evoluísse, né, áreas tecnológicas, né, ciências da computação, que fazem com que os nossos sistemas sejam cada vez mais modernos. Fato isso, o nosso aplicativo CBMSC Cidadão, que ele foi criado por bombeiros, né, para atividade, né, os próprios programas em que são gerenciadas as nossas ocorrências são bombeiros cedidos, lotados na diretoria de tecnologia da informação, que desenham, que montam, que programam e colocam esses sistemas em funcionamento para atendimento à população.
0: Outro projeto bastante interessante aqui na nossa região é o Bombeiro Mirim. E Águas Frias, então, terá uma nova turma. Qual que é a importância também de formar essa aproximação com as crianças?
1: Nós temos em Águas Frias, então, a primeira turma de Bombeiro Mirim que nós estamos realizando. Já temos a formatura deles marcada agora para o dia 30. São duas escolas, né? A Escola do Campo e a Escola Irene, com alunos aí da quarta série. Então, no dia 30, às 19 horas, na ASPAFRE, né? Na Associação dos Servidores Públicos de Águas Frias, teremos aí a formatura dessas 30 primeiras crianças atendidas por esse projeto lá em Águas Frias. O Bombeiro Mirim já é um projeto antigo do CBMSC. Nós já atendemos Pinhalzinho por diversas vezes. E nós estamos levando também para os municípios da nossa abrangência, justamente para isso, porque aproxima o bombeiro da comunidade, fornece para as crianças noções de cidadania, de civismo, de segurança, né, de primeiros socorros, que eles podem levar para casa para orientar a família, seja da forma como acionar o socorro, quando acionar, por que acionar. Então, é um programa que gera muito fruto, porque inicia o vínculo daquela criança que, às vezes, vê o bombeiro tão distante e pode vestir uma camisa vermelha igual o bombeiro, visitar o quartel. Nós tivemos a visita ontem das crianças. Então, isso serve também de motivação para a própria equipe do quartel, que, quando recebe crianças, vê aquele entusiasmo, aquela alegria, aquele brilho no olho. E isso motiva, né, acaba nos motivando a prestar cada vez mais um serviço de qualidade. Nós vamos expandir também para Nova Erechim, com início em breve, de primeiras turmas lá. E em Pinhalzinho também estamos em tratativas para iniciar em breve mais turmas de Bombeiro Mirim. Então, esse ano nós pretendemos formar em torno de 450 crianças, né, nesse programa aqui na nossa área de abrangência, Pinhalzinho, Águas Frias e Nova Erechim.
0: Uma iniciativa que deu muito certo.
1: Sim, deu muito certo, gera um impacto social muito grande, gera um resultado positivo para o bombeiro, né, muito bacana, e com certeza a gente consegue colaborar com alguma coisa na formação dessas crianças.
0: Rudine, e o programa é Bombeiros 60+, Amigos 60+, assim é chamado, como que funciona, qual que é o objetivo, então, também desse projeto?
1: Então, nós... com esse programa a gente fecha praticamente todas as nossas faixas etárias, né? Nós temos o programa Bombeiro Mirim e Golfinho, né, para as crianças. Tem o Bombeiro Comunitário para jovens adultos. E nós vamos fazer então a nossa primeira turma do Bombeiro Amigo 60+. Ele até um tempo atrás ele era chamado bombeiro da melhor idade, né? Mas por ajuste de nomenclatura, bombeiro amigo 60+, destinado a pessoas com mais de 60 anos, né? Que também busca nos aproximar dessa geração, fornecer atividade educativa, né? Focada na sua realidade, né? das dificuldades, das diferenças em que a nossa idade avançada, mais alta nos condiciona, né? Aquela dificuldade de locomoção, aquelas consequências diferentes quando ocorre uma queda. Então, vai nos aproximar também dessa parcela aí da população. Então, nós vamos fazer uma turma piloto esse ano, é a primeira turma também, em parceria aí com a Secretaria de Assistência Social. Inclusive, já estava no nosso radar, mas mesmo antes de eu buscar o apoio, a própria secretária Ivone nos procurou e falou: ó, nós gostaríamos de um programa, de alguma coisa para o pessoal, para os idosos, o que vocês têm? Eu falo, enfim, casaram as duas, os dois interesses, e no dia 5 aí a gente deve iniciar então a primeira turma com 30 idosos, né, nesse programa Bombeiro Amigo 60+, que vai ser patrocinado então ali pela Secretaria de Assistência Social, né, ou aquela da pessoa idosa, e vai ser realizada no quartel do Bombeiro de Pinhãozinho.
0: Muito bom. 8h38, Rudini, e falando um pouco sobre a questão das ocorrências também, para a gente ir findando aqui a nossa entrevista, quais que são as principais ocorrências que mobilizam ainda o Corpo de Bombeiros?
1: Olha, eu poderia dizer que 90% das nossas ocorrências, elas são baseadas na atividade de atendimento pré-hospitalar. Queda, mal súbito, questões de acidente de trânsito, e menor quantidade hoje em dia, né, os acidentes ou os incêndios, desculpa. Então, a grande parcela das nossas atividades, ela fica no atendimento pré-hospitalar, que é o atendimento com ambulância, e a população pode perceber que muitas vezes, quando chama o bombeiro aqui em Pinhãozinho, vem a viatura de modelo para atender, ou vem a viatura de saudades para atender, porque o atendimento centralizado, a central consegue despachar os recursos. Às vezes a viatura de Pinhãozinho está fazendo um atendimento em Nova Erechim, aí outra ocorrência entra, vem a viatura de modelo, atende aqui em Pinhãozinho. Se entrar outra ocorrência, vem a viatura de saudades e atende em Pinhãozinho. Da mesma forma, se tiver duas ocorrências em modelo, a viatura de Pinhãozinho vai atender para lá. Então, o atendimento é unificado. Garante com que as pessoas não precisem esperar tanto para o atendimento. Em outros tempos, a viatura teria que terminar o seu atendimento para então deslocar e atender a essas pessoas. Claro que existem algumas situações que não são emergenciais, em que, pela análise do atendente, ele consegue visualizar aonde a viatura está, em que fase do atendimento ela está, e se é possível a pessoa aguardar até o encerramento dessa para empenhar a mesma viatura. Então, geralmente, em casos em que há urgência, é empenhada uma viatura diferente, ou em casos também específicos, pode ser cancelado o atendimento de determinada ocorrência e dado prioridade a uma emergência mais grave, e a ocorrência que vai ser atendida, então, depois, passa a ser aquela que já estava em início de deslocamento.
0: E existe algum horário ou período do ano que aumentam essas ocorrências?
1: Existem alguns dias da semana, alguns horários específicos, né? Geralmente próximo ao meio-dia, né? Período da tarde, são os horários que mais ocorrem os incidentes, né? Acidentes de trânsito já são mais focados de sexta-feira a segunda. Então, existem alguns dias em que são mais carregados aí de ocorrência.
0: Muito bem. Rudine, 8h42 da manhã, qual que é a mensagem que você deixa para as pessoas que estão nos acompanhando nesse momento, principalmente pelo aniversário aí dos 100 anos do Corpo de Bombeiros, reforçando também a programação desse final de semana, que com certeza marca também essa proximidade com a nossa comunidade?
1: Isso, né? Então, nós estamos muito orgulhosos de fazer parte da instituição nesse momento em que ela comemora 100 anos de existência. Tivemos esse ano um incremento bem grande aí com relação a equipamentos, né, viaturas, e agora materiais humanos. E nós, para marcar então esse aniversário, no nosso próximo dia 26, sábado, das 14 às 18, a gente estará na Praça do Lago, com algumas atividades para as crianças, com algumas instruções para adultos, e com exposição dos nossos materiais, nossos equipamentos aí para toda a nossa população. Então, quem estiver pela praça ou quem quiser ir para a praça para nos prestigiar, será muito bem recebido. E, enfim, como uma instituição que cresceu muito, a gente sabe que existe muito campo ainda para avançar. E a nossa missão aqui, enquanto comandante, é garantir que a gente vá dando passos significativos para que a gente consiga cada vez mais atender melhor a nossa comunidade. Então, no dia 25, teremos a formatura desses bombeiros militares temporários. No dia 29, eles se apresentam nos quartéis para, a partir do dia 1º de outubro, eles já iniciarem o atendimento junto com as guarnições. E, então, nesse sábado, a gente espera todos aí na praça para trocarmos uma ideia, nos divertir e conhecer as atividades do bombeiro.
0: Rudine, queremos agradecer aqui pela presença e, com certeza, estaremos sempre à disposição para divulgarmos o trabalho do Corpo de Bombeiros e essa atuação também. Muito obrigado.
1: Obrigado a vocês da Centro-Oeste, que ao longo dos anos tem nos auxiliado aí na divulgação do nosso trabalho, nessa aproximação com a comunidade. Graças aí às ondas do rádio, a gente consegue chegar cada vez mais longe.
0: Isso aí então, comandante Rudine do Corpo de Bombeiros, aqui de Pinhalzinho, falando sobre a programação também do aniversário, os destaques dos 26 bombeiros militares temporários que estarão aqui à disposição também. E se você perder algum momento dessa entrevista também, poderá acompanhar na programação da Centro-Oeste FM 100.9. Assim a gente encerra o programa Radar de hoje, agradecendo também a você pelo carinho da audiência, da sintonia conosco. A gente volta amanhã com mais um Radar. Até lá!
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11: A declaração do Imposto sobre a Propriedade Territorial Rural, ITR, deve ser enviada até 30 de setembro por proprietários, titulares do domicílio útil ou possuidores de imóvel rural, inclusive os beneficiários. O ITR é calculado pela multiplicação do valor da terra nua pela alíquota de acordo com o tamanho da propriedade e o grau de utilização. O ITR pode ser pago em até 4 parcelas mensais, desde que nenhuma delas seja menor que R$ 50,00. Para a primeira parcela ou cota única, o vencimento é o próprio dia 30 de setembro. A multa por apresentar a declaração fora do prazo é de 1% ao mês, ou fração de atraso sobre o total do imposto devido, tendo R$ 50,00 como valor mínimo. Em caso de ajuste depois dela ter sido entregue, o produtor pode retirar o mesmo local da entrega.
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10: Gente, valeu, bom dia, tô chegando, é mais um Show da Manhã, pra você que tá ouvindo nessa quarta-feira, gente, hoje dia 23 de setembro de 2026, bom dia, eu sou o Gilmar Bortes e a partir de agora te faço companhia levando muita coisa. Vai ter muita música boa, participação do ouvinte, promoções e, é claro, também muita informação por aqui, tá bom? Uma quarta-feira maravilhosa para todos nós. Até às 11, a gente fica junto por aqui, levando muita coisa boa para você que tá ouvindo. A 100.9 em alto e bom som, tá? 3366-6200. Liga para cá, pede a tua, fica à vontade. E a gente vai ficar junto levando o melhor som do FM para você da região toda. E, é claro, que eu aguardo a tua participação. 3366-6200. Liga, participa, fica à vontade. Estou junto por aqui levando muita coisa bacana para você que está ouvindo a melhor sintonia do rádio, tá bom? 3366-6200, liga, participa, fica à vontade. É mais um Show da Manhã que está começando, uma quarta maravilhosa. Música.

0: começamos bem, né? A papas da língua, gente, para fechar nossa primeira de hoje. Falar de amor. Valeu, gente. Bom dia. Todo mundo tá ouvindo? É a rádio que tem os melhores ouvintes, as melhores promoções também, tá bom? Participa 33666200. Deixe teu nome completo e muito boa sorte. 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
0: Já, já tô de volta, tá bom? Levando muito mais som pra você da região toda. Bom dia. Agora 9h17. Obrigado pela tua companhia.
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Valeu, gente. Tô de volta levando muito mais, tá bom? Pra você que tá ouvindo, a 5.9 em alto e bom som, bom dia, tá bom? 33666200, nome completo, fica à vontade, pede a tua, indica pra quem tu quiser. Te faço companhia, gente, até às 11 da manhã, levando muita coisa boa pra você que tá ouvindo em toda a região aí, tá bom? 33666200, nome completo, fica à vontade, pede a tua, indica pra quem tu quiser. Quem tá por aqui, ó, a Marinette Mora também tá com a gente, tá participando, a Maritânia Bassoli também tá ouvindo, a melhor, quem mais tá por aqui, ó? A Luciana também tá com a gente, tá participando. Oi, Clarice, tá na boa, ouvindo a 5.9 também, todo mundo, né, participando e ouvindo, curtindo a melhor programação do rádio. Luca, abrindo mais uma, bom dia.

0: NX0. Onde estiver. Valeu, gente. Bom dia. É a rádio que tem os melhores ouvintes. Já te falei, né? E também as melhores promoções. 9h30 agora. Bom dia.
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0: Oi, gente, tô de volta por aqui pra levar muito mais, tá bom? Pra tu que tá ouvindo em casa, no trabalho, no carro, na Alexa, valeu, gente. Obrigado pela audiência. Oi, Maurício, valeu, obrigado pela audiência, tá bom? Tá pedindo uma do CPM22, já rodo, tá bom, querido? Tamo junto, obrigado pela audiência, boa quarta. Quem mais tá por aqui, ó, mandando um recado na participação do ouvinte. Oi, bom dia.
1: Clauberto Gracioli, quero participar do sorteio das pizzas do Degustar. Abraço, abençoada quarta-feira.
0: Valeu, obrigado pela companhia maravilhosa. Quem mais tá aqui, gente? Oi, bom dia.
2: Bom dia, Lina Rádia, tudo
0: Oi.
2: Bem? Eu quero participar do sorteio, que Deus abençoe, muita saúde, muita paz, felicidade. A Hilda, de Nova Itaberaba.
0: Valeu, Hilda. Pessoal de Nova Itaberaba sempre na audiência também, né? Ouvindo a 5.9 em alto e bom som. Tamo junto. Uma quarta-feira maravilhosa. Meio de semana, né? Coisa boa. Tá passando rápido demais também, né? Já dia 23 hoje. Bom dia.

0: Ih, rapaz, é pra recordar, né? Dois grandes sucessos que marcaram gerações. Sandy Júnior, inesquecível, também teve, né? É, Felipe Dillon e a Musa do Verão, né? Grandes sucessos aí que marcaram muitas gerações. E já tô de volta, bom dia. Agora 15, faltando pras 10.
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0: Gente, vagas de trabalho disponíveis para Pinhãozinho também em toda a região. Farmácia contrata atendente, operador de caixa em Pinhãozinho. Currículos pelo telefone 549-9934-5884. Vaga para auxiliar de produção, expedição e empresa de fundação, de fundição, né? Em Pinhãozinho, contato pelo 988-25-0087. Ainda contrata-se motorista para entregas e montagens. Ganho fixo mais comissão. Contato no 988852342. Contrata-se auxiliar de cozinha em restaurante de segunda a sábado. Contato no 988653953. Loja de material de construção contrata auxiliar e gerente de produção para a fábrica de artesanatos de cimento. Artefatos, aliás, de cimento, auxiliar de depósito, assistente administrativo e também financeiro, comprador e caixa em Nova Erechim. E vaga para motorista em Pinhãozinho, contato no 988040307. Fábrica de tanques rodoviários contrata auxiliar de produção masculino, contato no 988180852. Vaga para soldador, interessados em entrar em contato no 33661511. Empresa de recuperação de vias, contrata motorista, contato no 999340019. Loja de departamento contrata vendedora, currículos pelo 988890593. Vaga para faxineira em loja em Nova Erechim, contato no 988666343. Laticínio contrata eletrotécnico ou eletromecânico, operador de máquina, analista de laboratório e operador de recepção de leite. Currículos no WhatsApp 991177019. Vaga para agrônomo, vendedor e assistente. Interessados em enviar currículos no 991090289. Ainda, gente, contrata-se vendedor de motos com experiência e possuir CNH A e B. Currículos pelo WhatsApp 991070080. Informações para essas vagas também podem ser obtidas através da recepção da Rádio Centro-Oeste. Balcão de empregos na RCO em duas edições, 9h45 e 15h30.
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Estamos de volta, levando muito mais para você que está ouvindo em toda a nossa querida grande região. Valeu, obrigado pela audiência maravilhosa, tá bom? 3366-6200, liga para cá, pede a tua, fica à vontade que tem muita coisa bacana. Para você que está ouvindo, tem rodízio de pizza, gente, para tu e um acompanhante lá no Degustar. Gostou? Então não perde tempo, tá? 3366-6200, liga, participa, fica à vontade que tem muita coisa boa rolando por aqui na melhor sintonia do rádio, tá bom? Quem mais está aqui, ó? Mandando um recado na participação do 20. Oi, bom dia, também quero participar do sorteio. A Lorenice Girardi está curtindo a gente. É, quem mais está por aqui, ó? A Iraci também está na boa. Quero mandar um abraço pro meu parceiro, grande amigo Rodrigo, né? O Rodrigo Crote, que está acompanhando a gente. Está aí pela 282, pelas SCs aqui da nossa região, curtindo a programação da 100.9. Grande Rodrigo, deve estar numa correria, né, rapaz? Abraço para ti, obrigado pela audiência maravilhosa mais uma vez. Para toda a turma aí que está contigo, não consegui ver direito quem que era, né? Mas abraço para todo mundo aí, tá bom, querido? Abraço, tamo junto. Skank, gente, abrindo mais uma assim, ó, a três lados. Bom dia!

0: CPM 22 na pedida do ouvinte, show do intervalo, bom dia, 10 em ponto.
1: C.9 News, a informação da hora. A Polícia Federal apreendeu nesta terça-feira R$500 mil em espécie durante diligência realizada nas proximidades de uma agência bancária na capital catarinense. O dinheiro havia sido previamente provisionado para saque e foi localizado em poder de um candidato às eleições 2026. As circunstâncias relacionadas à origem e à destinação dos recursos serão apuradas, inclusive quanto à eventual ocorrência de ilícitos eleitorais. O valor foi apreendido e preservado. O procedimento será submetido agora à Justiça Eleitoral, com solicitação de autorização para instauração de inquérito policial e para adoção das medidas necessárias ao esclarecimento dos fatos. Até o momento, não há conclusão quanto à prática de crime ou à responsabilidade das pessoas envolvidas. 100.9 News. Com a informação da hora, para a Rádio da Sua Cidade, Hernani Edson.

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1: Valeu, gente. Obrigado pela tua companhia. Todo mundo tá na boa, ouvindo a melhor, tá? 3366-6200. Liga, gente. Participa. Alô, Gilberto e José Bastos tá com a gente. E tá ouvindo também a melhor sintonia, tá bom? Tamo junto levando o melhor som do FM pra você de toda a região. Abrindo nossa última hora de hoje, né? Levando muita coisa bacana pra tu que tá ouvindo a melhor programação aí, tá bom? Gustavo Lima, gente. Bom dia. Palma da mão.

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0: Valeu, gente. 10h20. Vamos lá com as principais informações da manhã desta quarta-feira. Henrique já está por aqui. Bom dia.
15: Bom dia, Gilmar. Também a todos que nos acompanham. E um homem morreu na manhã de ontem após o caminhão em que ele estava sair da pista e bater contra uma parede de pedras na linha Laranjeira, no interior de Itapiranga. Segundo o Corpo de Bombeiros, a guarnição foi acionada para atender a ocorrência e encontrou um Mercedes-Benz Atego totalmente destruído. O motorista ficou preso às ferragens e não resistiu à gravidade dos ferimentos. Também outra informação que temos aqui para atualizarmos os nossos ouvintes sobre um fato que também aconteceu em Itapiranga, onde um homem investigado por estupro de vulnerável contra a própria neta, uma criança de apenas 5 anos de idade, foi preso na última segunda-feira. A investigação teve início após a Polícia Civil tomar conhecimento dos fatos por meio de boletim de ocorrência e de uma denúncia encaminhada à Ouvidoria Nacional de Direitos Humanos, o Disque 100. Conforme apurado, os fatos teriam acontecido no ambiente familiar, especialmente durante o chamado soninho da tarde, ocasião em que a criança dormia com ele, segundo a Polícia Civil. Também, de acordo com as informações da investigação, nessas ocasiões, o suspeito teria praticado reiteradamente atos de natureza sexual contra a menina, incluindo toques em suas partes íntimas e beijos na boca. A criança também relatou que o avô determinava que ela mantivesse os fatos em segredo, afirmando que caso contasse, ele poderia ir para a cadeia. Diante das gravidades, então, dessa situação, dos fatos, o delegado do caso representou, pela prisão preventiva do investigado. O Ministério Público manifestou-se favorável à medida e, após os procedimentos, ele acabou sendo encaminhado ao Presídio Regional de São Miguel do Oeste. Dilmar, com relação ao esporte, há pouco o Internacional confirmou o novo técnico Eduardo Batista, que estava no Criciúma e que assume, então, para a sequência da temporada. É um bom nome para o Colorado?
0: Vou resumir aí, Henrique. É a cara da gestão de Alessandro Barcelos. Os bons entendedores entenderão.
15: O Inter que pagou, então, a multa de aproximadamente R$300 mil ao Criciúma. Inclusive, ontem, após o jogo, ele foi vaiado, xingado por torcedores. Na entrevista coletiva, o Eduardo Batista disse que não tinha nenhum contato do Internacional e que hoje, então, confirmou-se. Segundo informações, ainda o Inter não publicou nada oficialmente, mas é praticamente acertado, né, essa contratação.
0: Ou talvez a direção que está saindo nesse final de ano, ela quer fechar com chave de ouro, sabe, a sua gestão de 6 anos. Aí já contrataram um técnico que tem experiência em Série B, porque se já estava ruim, agora vai piorar.
15: Pois é, vamos ver o que acontece aí no ambiente do futebol. E lembrando que mais informações você confere no RCO Notícias e também no site rco.com.br. A todos um ótimo dia e até amanhã com mais um Direto da Redação.
0: Valeu, Henrique, obrigado pelas informações e tem mais em rco.com.br.
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0: Valeu, gente. 10h24, todo mundo tá ouvindo. Quarta-feira, 23 de setembro, 2026. Obrigado pela tua audiência. Liga, participa, fica à vontade, tá bom? Tamo junto. Tá valendo vale pizza pra ti, um acompanhante lá no Degustar. Rosilei tá curtindo a gente. A Zanetti Scarati também tá ouvindo. Vamos lá recordar aqui, ó. Rick Renner, nos bares da cidade. Bom dia.

0: Zé Neto e Cristiano, Plano C, bom dia. É a rádio que tem as melhores promoções. E já já eu tô de volta com muito mais música. E atendendo todo mundo que tá mandando lá pelo... WhatsApp. Agora 10h31.
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10: Valeu, gente. É a tua rádio. Bom dia, 10h36.

Zé Neto e Cristiano e a cadeira cativa. Obrigado pela tua companhia, todo mundo tá ouvindo, curtindo a melhor programação do rádio, 33666200. Tô junto, vem na boa, vem na melhor, é a rádio que tem os melhores ouvintes e com certeza, né, gente, as melhores promoções também.

0: Aí tá mais uma. Valeu, gente. Obrigado pela tua audiência. Todo mundo tá ouvindo. Arrependidaço. Já tô de volta. É rapidão, tá? Não sai daí. Show do intervalo, gente. Reta final de mais um show da manhã. Agora 15, faltando pras 11.
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0: Valeu, gente. Obrigado pela tua audiência. 10 minutos saltando para as 11 da manhã. Show da manhã, gente. Para você da região toda.
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0: Valeu, Arthur. Gente, está chegando o Milton com o Conexão. Se cuida. Até mais. Até amanhã.

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O presidente da República em exercício, Geraldo Alckmin, assinou uma medida provisória que libera 64 milhões de reais em crédito extraordinário para amenizar os efeitos do El Niño no Brasil. Desse total, 40 milhões de reais serão destinados à compra e distribuição de alimentos da agricultura familiar pelo Programa de Aquisição de Alimentos. Outros 24 milhões de reais serão repassados à FUNAI para ações emergenciais em terras indígenas, incluindo fornecimento de alimentos, água potável e outros insumos. O governo federal também lançou uma página com informações sobre o El Niño, os impactos previstos em cada região e as medidas de prevenção e resposta. 100.9 News. Com a informação da hora, para a rádio da sua cidade, Hernani Edson.

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Então, chegamos, são 11h09. Aí no 23 de setembro de 2026, primavera no Hemisfério Sul. Aí eu já falaram hoje, primavera, o inverno ainda não foi embora, aquela coisa, mas... Tivemos aí manhã, cedinho, 6 horas, estávamos com 7 graus, agora 17. Mas dia lindo, ensolarado, agradável. É sem dúvida digno de muito louvor ao nosso Criador, a Mãe Natureza. E claro que aquele dia melhor, o dia bom, a gente é quem faz, não é verdade? Então, não importa as condições do tempo. Abraçando você no campo, na estrada, no comércio. Você que está no trânsito, aliás, faz semana do trânsito, cuidado. A estatística é terrível. Então, muito cuidado, obedeça as leis de trânsito. Aqui na programação da Rádio Centro-Oeste, quarta-feira, dia de parceria com o Degustar. Tem 2 rodízios de pizza pra galera, tá afim de faturar? Então bora participar, 3366-6200. E a gente vai até às 2h.

0: morte do cantor Rick. Aliás, essa música, Ao Lado de Deus, certamente não saberia ele que fosse tão dele e tão para ele a sua composição. Compositor, cantor, ser humano indescritível. Bom, onde você for, quem você ouvir, onde você lê, olha, é unânime, né? Uma pessoa realmente incrível e completa. Fez músicas na vida sertaneja, cabocla, interiorana, músicas de amor, de família, para filha, pai, mãe. Fez músicas religiosas, parcerias. Estava vendo um pouquinho, né? Mais de 10 milhões de discos vendidos, em média ainda 150 shows por mês. Então viveu intensamente. Força aí para o Renner, né? Que continua, e principalmente a Dona G, né? A família que eles construíram juntos. A Geralda, que é 4 anos mais velha que ele, sua esposa. E a história deles começou na adolescência ainda. Agora na vida tinha 2 filhos, os netos. Então, muita força, muita luz para todos eles. E também aos demais, né, que faleceram junto com esse acidente com o Rick. Estava no helicóptero o empresário Bruno Avelar, o videomaker Paulo Soares, o piloto Antônio Roberto Nóbrega de Araújo, copiloto Leopoldo Barros Teixeira. Então, que as famílias também recebam nossa prece. E que o legado, né, do Rick continue. Lembrando que os corpos das 5 vítimas da queda do helicóptero na Serra foram liberados pelo IML. As famílias começaram a definir os locais das cerimônias de despedida. Então, segundo informações, o velório do Rick será em Sorocaba, no interior de São Paulo. A cerimônia está prevista para começar às 8 horas de amanhã, dia 24. O sepultamento deve ocorrer às 17 horas de sexta-feira, dia 25, conforme informações da TV Globo que foram divulgadas. Essas as informações, atualizando um pouquinho. E sem dúvida, nós que somos do mundo da música, da apresentação, né? Muitos na entrevistaram, conversaram com Rick Renner, nós inclusive, né, nossos colegas, e quantos por esse Brasil afora. Então fica a saudade, mas fica também um exemplo de um ser humano incrível. No Sinal 11:19.
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0: E o meu amigo meu, Claudete Gracioli, quer participar do sorteio das pizzas do Degustar. E também quero pedir uma música do nosso saudoso Reni.
1: Valeu, Claudete Gracioli, muito obrigado, bom dia, boa sorte também no sorteio dos rodízios de pizza do Degustar. A Rosane Hirt também está na sintonia, obrigado. A Marilei também ligada. Muito obrigado a todos vocês pelo carinho, pela companhia. 11:26.

0: Rick Renner, essa também é moda que o povo todo cantou, né? A história é trajetória. Saudoso, querido Rick.
1: Bom dia, Miltinho.
0: Opa, bom dia.
1: Quero participar dos sorteios da pizza do Degustar. É a Márcia Cristina Alves, do bairro Pioneiro. Um grande abraço.
0: Oi, Márcia. Bom dia, boa sorte também, tá? Muito obrigado pelo carinho, pela companhia. A Zulmira Signor também está na companhia, obrigado. A Rosa Bituco, abençoada quarta-feira para todos nós, obrigado. Joselene Schmitz Visnieves, que galera aí de Lajado, Pedro, aquele abraço também para todo mundo. Ó, degustar é diferenciado, né? A pizza, os rodízios de carne, os buffet, a sobremesa, então, caramba. 11h31, ó. 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E hoje, no Som Brasil, tem sorteio de dois rodízios de pizza, um para você e mais um para quem você convidar. Boa sorte!

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19: Bom dia, meu tio, tudo bem?
0: Tudo
19: ótimo. Sinal do Vale Bela Vista. Quero lembrar o pessoal aí que hoje é quarta-feira, dia do sofá, né?
0: Opa!
19: Eu tenho saudade das quarta-feiras. Antigamente a gente namorava só nas quarta-feiras e no fim de semana e junto com o pai e a mãe junto, né? Hoje eles namoram de segunda a segunda. Mas tudo bem, um abraço pra todo mundo aí. Que sejam felizes no dia dos namorados.
0: Isso aí.
19: Quero participar do sorteio aí, se for atendido eu agradeço.
0: Valeu, dona Sandida, valeu. Boa sorte também, tá? A Nilvânia Kuntz, de Pinhalzinho, também na sintonia, obrigado. Rodízio de pizza do Degustar. A Nadir Scarate, de linha Tiradentes, obrigado, boa sorte. A Marinette Sulzbach, de linha Riqueza, também está na sintonia.
20: Bom dia, eu sou o Matheus Algaia e quero participar do sorteio da pizza.
0: Oi, Matheus, bom dia para você, boa sorte, tá, meu querido? Dá um abraço a toda a família aí também, legal? Matheus, tem também o nosso neto, tem o nome Matheus, né? Um deles. Alô, Éder Menegoto, bairro Nova de Vineia. Valeu, um abraço para vocês aí também. Boa sorte.
21: Opa, bom dia, seu amigo.
0: Bom tudo dia.
21: Certo?
0: Ótimo.
21: Eu gostaria de participar do sorteio das pizzas.
0: Uhum.
21: Se tu me atender, agradeço. Muito obrigado.
0: Valeu, Hélio. Atendemos com muito carinho e boa sorte, tá bom?
1: Bom dia, Milton. Maria Lopes, Pinhalzinho. Eu quero participar do sorteio das pizzas, se for atendido.
0: Valeu, atendemos, claro, com todo carinho. Desejamos boa sorte, gente. São dois rodízios de pizza do degustar, hein? No sinal 11:42. 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
3: Dia, hoje, quarta-feira, 23 de setembro de 2026. Aplicativo Itaipu é completo. Tem a área do associado, aba para acesso com login e senha, onde reúne todas as informações de produção e movimentação financeira do sócio com a cooperativa. Na aba Extrato de Produção de Cereais, tem os detalhes dos saldos de produção de grãos que o associado possui na cooperativa. Na aba Extrato Financeiro, mostra os extratos de débito e crédito. É possível ainda detalhar as informações de um título, clicando em cima dele e exibir as informações da nota fiscal de compra. Na aba Cota Capital, o cooperado Itaipu confere o seu saldo de cota e também consegue gerar o relatório para o imposto de renda, clicando no ano de referência. Já na aba Leite, nosso sócio pode acompanhar as quantidades de cada coleta na propriedade e, quando a nota fiscal do leite é gerada, as informações das análises e preço do leite também ficam disponíveis. São guardadas informações de todos os meses retroativos. Em caso de dúvidas, procure sua filial de relacionamento. Estamos prontos para lhe ajudar. 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As agropecuárias da Cooper Itaipu avisam aqueles que já compraram fertilizantes, defensivos e sementes que ainda está em depósito na cooperativa para que, na medida do possível, organizem espaço em suas propriedades e façam a retirada dos produtos na cooperativa. Agradecemos a compreensão de todos. Atenção para o roteiro da coleta segura. 28 de setembro, em Saltinho e Serra Alta. 29 de setembro, Bom Jesus do Oeste e Modelo. 30 de setembro, Sul Brasil e Pinhalzinho. E 1º de outubro, Distrito de Juvêncio, das 8 às 9 horas, Araçazinho, às 10 horas e em Saudades, às 11h30. Produtores devem levar as embalagens até a filial, seguindo os protocolos sanitários. 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Evento debate nova fase da inteligência artificial no agronegócio. A inteligência artificial avança para uma nova etapa no agronegócio. Mais do que uma ferramenta aplicada a projetos isolados, a tecnologia começa a assumir papel estrutural nas operações, conectando dados, máquinas, sistemas de gestão e diferentes elos da cadeia produtiva. Essa transformação estará no centro do painel Inteligência Artificial, a nova infraestrutura do agro, que integra a programação do Festival Global de Negócios do Agro, que será em São Paulo, no maior festival de cultura agro do mundo, que será realizado no dia 1º de outubro, na capital paulista, mais precisamente no Nubank Park. O painel vai discutir a transição da inteligência artificial de iniciativas experimentais para uma tecnologia incorporada à infraestrutura de gestão do agronegócio. A camada que sustenta a inteligência artificial na fazenda é dado organizado, conectividade e processo. Na prática, esse movimento permite integrar informações provenientes de máquinas agrícolas, sensores, sistemas de gestão, drones, imagens de satélite, estações meteorológicas e outras plataformas. O objetivo é transformar um volume crescente de dados em subsídios para decisões operacionais, estratégicas e sustentáveis. Inteligência Artificial. Como o agro pode transformar a tecnologia em valor? A inteligência artificial, a influência dos criadores de conteúdo e a fragmentação da atenção estão mudando a forma como empresas constroem marcas e tomam decisões. O diferencial das organizações está cada vez mais na capacidade de interpretar essas mudanças e transformá-las em estratégia, combinando tecnologia, dados e capital humano. Grandes gigantes globais do agro, como Bayer, John Deere e MSD, estão discutindo a fundo como a criatividade, tecnologia e visão estratégica podem ampliar a diferenciação e a geração de valor dentro e fora do agronegócio. A capacidade de selecionar o que realmente importa em meio ao grande volume de informações disponível é uma das preocupações. Nesse cenário, ganha importância a capacidade humana de formular perguntas, interpretar contextos e construir respostas relevantes a partir das possibilidades oferecidas pela tecnologia. E já adiantamos que o 28º Itaipu Rural Show, que acontecerá de 17 a 20 de fevereiro de 2027, aqui em Pinhalzinho, terá como tema, precisamente, a inteligência artificial incorporada ao agronegócio sem perder o capital humano. Fique atento para mais informações em nossos próximos programas. 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

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Estas foram as informações de hoje para a nossa grande família. Obrigado pela atenção, uma ótima quarta e até sexta em mais um informativo Cooper Itaipu, uma sociedade de pessoas.

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7: 7h30. 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
20: Operação Entre Lobos, que começou em Modelo. Advogado é novamente preso.
21: Sul-Brasil prepara almoço festivo pelos 35 anos de emancipação.
20: Trânsito será interrompido para obras de asfaltamento no interior de Pinhalzinho.
22: E as informações do esporte.
23: Quarta-feira, 23 de setembro de 2026. 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

0: 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Eu sou Hernani Edson e começa agora o RCO Notícias.
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3: Olá, você ouvinte aqui da Rádio Centro-Oeste, expectativa do tempo para esta quarta-feira. É uma quarta-feira em que a gente tem condições de estabilidade para toda a região de Pinhalzinho e temperaturas devem ficar amenas, não passando da casa dos 20 a 22 graus durante a tarde. A condição de ar frio deve se afastar. E com isso, as temperaturas ao longo da quinta-feira já apresentam tão maior elevação. Uma quinta também de estabilidade, tempo aproveitável, mínimas de 10 e máximas de 25 graus. O calor retorna para Pinhalzinho entre a sexta-feira e o final de semana, antecedendo o nosso próximo evento de chuva, que já tem data marcada para os primeiros dias da semana que vem. Camila Cardoso, para você ouvinte aqui da RCO.
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0: O dólar comercial está cotado em R$ 5,13. O euro, R$ 5,85. Mercado agrícola. Preços praticados pela Cooper Itaipu. Feijão carioca, R$ 150. Feijão preto, R$ 125. Milho, R$ 63. Soja, R$ 141. Trigo, R$ 80. Suíno peso vivo, R$ 4,65. Daqui a pouco no RCO Notícias, operação entre lobos começou em Modelo e advogado é novamente preso. Sul Brasil prepara almoço festivo dos 35 anos de emancipação. Trânsito será interrompido para obras de asfaltamento em linha Pio Décimo Pinhalzinho. E as informações do esporte. Daqui a pouco, aguarde.
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15: Você sabe como funciona o Sistema CNA, FAESC, Senar, Sindicatos Rurais? 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
0: Boa tarde. Voltamos com o RCO Notícias. Segurança Pública. As informações da Segurança Pública e do Trânsito com Roberto Lorenzon.
18: No trânsito. Grave acidente na SC-480, no município de Bom Jesus. Acidente envolvendo ônibus, placas de Ponte Serrada, motorista de 41 anos, ileso. E o CrossFox, placas de Rio Verde, Goiás. O motorista morreu no local. O caroneiro teve ferimentos graves. No município de Itapiranga, linha Laranjeiras, acidente envolvendo um caminhão. Morreu o motorista Ivan Ed Basto, de 36 anos. Outros acidentes na região. Em Planalto Alegre, na SC-159, queda de moto. Uma mulher teve ferimentos, encaminhada para o atendimento médico. Em Concórdia, na BR-153, acidente envolvendo uma Kombi. Cinco pessoas tiveram ferimentos leves. Em Concórdia, na SC-390, acidente envolvendo BMW, colisão contra barranco. O motorista teve escoriações pelo corpo. Na área da segurança pública, no município de Riqueza, criminosos armados invadiram uma casa, roubaram o carro, celulares e R$ 8.000 em dinheiro. Em São Miguel do Oeste, uma idosa de 82 anos é agredida pelo neto e companheiro reage com um facão. No município de Dionísio Cerqueira, um salão é arrombado e tem prejuízo estimado em R$ 25.000. A Polícia Ambiental apreendeu 30 aves mantidas irregularmente em cativeiro em Chapecó. A Polícia Rodoviária Federal apreendeu cerca de 100 quilos de maconha na BR-163, em Guaraciaba. Em Maravilha, homem é preso após assaltar um supermercado e roubar carro de cliente. O suspeito de 31 anos foi localizado no centro e preso. O dinheiro, o celular, o carro foram recuperados e um simulacro de arma foi apreendido. Em Abelardo Luz, um homem desapareceu durante uma pescaria, foi encontrado morto às margens do rio Chapecó. Amarildo Camargo, de 49 anos. O caso que vai ser investigado. Seriam essas as informações do trânsito e da segurança pública.
0: Operação Entre Lobos começou em Modelo e advogado é novamente preso. Detalhes com Henrique Paulo.
19: Uma investigação que começou em Modelo ganhou um novo acontecimento nesta quarta-feira. O GAECO realizou a terceira fase da Operação Entre Lobos. Um advogado foi novamente preso em Chapecó. O promotor, Edson de Melo Menezes, comenta sobre o trabalho de hoje.
20: Essa operação tinha por objetivo específico o cumprimento de mandado de prisão contra um advogado, líder da organização criminosa, e também cumprimento de outras medidas cautelares deferidas todas pela Vara de Organizações Criminosas do Estado de Santa Catarina. Essa operação foi feita pelo GAECO em apoio à Promotoria de Justiça de Modelo. Essa operação de hoje ela decorre das outras operações Entre Lobos, que tinha por objetivo apurar crime de organização criminosa, crime de estelionato contra pessoas idosas na região. Esse advogado, então, foi preso na data de hoje, foi encaminhado ao presídio. Também foi determinado o bloqueio de mais de R$500 mil de cada um dos investigados. E eles já estão denunciados por crimes de lavagem de dinheiro, ocultação de patrimônio, obstrução de justiça, associação criminosa, também falsidade perante a vara de organizações criminosas.
19: Segundo o Ministério Público, após as primeiras medidas judiciais, processos e valores ligados a um escritório investigado teriam sido transferidos para outra empresa do mesmo ramo. A suspeita é de que a mudança tenha sido feita para tirar o patrimônio do alcance da justiça e manter a movimentação dos valores. Documentos, planilhas e outros materiais apreendidos ajudaram os investigadores a identificar que os envolvidos continuavam acompanhando os processos e os recebimentos. Ao todo, 4 pessoas foram denunciadas. A Operação Entre Lobos começou em julho de 2025 e já passou por outros estados. A investida também apura suspeitas de golpes contra idosos. Em janeiro desse ano, a segunda fase teve 13 mandados de busca e apreensão em cidades catarinenses e bloqueou até R$9,6 milhões. Da Central de Jornalismo para o RCO Notícias, repórter Henrique Paulo.
0: O trânsito ficará interrompido nesta quarta-feira para a execução das obras de asfaltamento de linha Pio X no interior de Pinhalzinho. O bloqueio é necessário para permitir o avanço dos trabalhos com segurança e garantir a execução da pavimentação. O trecho interditado inicia nas proximidades do Complexo Vale das Águas e segue até a propriedade de José Brem. No local, foi construída uma galeria de grande porte. Durante o período de execução dos serviços, os motoristas devem evitar o trecho e utilizar rotas alternativas. Os acessos pela Ramenzone ou Salete são indicados como opções para o deslocamento. Sul Brasil prepara almoço festivo dos 35 anos de emancipação do município. Detalhes com Gilmar Bortese.
21: A Administração Municipal de Sul Brasil segue nos preparativos para o almoço festivo que marcará os 35 anos de emancipação político-administrativa do município. A programação será realizada no próximo sábado, dia 26. O prefeito Vanderlei Galina ressaltou que a data é especial e destacou os investimentos realizados pela administração municipal. Segundo ele, mesmo sendo um município de pequeno porte, Sul Brasil tem ganhado reconhecimento pela gestão e pelos investimentos realizados, que já ultrapassam os R$23 milhões durante a atual administração.
22: É com alegria que a gente vem falar dos 35 anos de Sul Brasil. E como eu venho falando, que esse ano, esse aniversário é um aniversário diferenciado pelo trabalho que a administração está fazendo, pela preocupação que a gente tem com o nosso município e sempre defendendo a nossa bandeira, o nosso escudo, porque hoje Sul Brasil está visto lá fora. E isso é bom. Um município de pequeno porte, que hoje de manhã eu tive aqui o prazer de fazer mais um levantamento, né? Investimos mais de 23 milhões e mais de 6 milhões de recurso próprio. E isso quer dizer que Sul Brasil hoje está no caminho certo. Sábado tem o grande almoço, a grande festa do dia do aniversário, que realmente é dia 26. Então, a expectativa, já temos quase 2.000 fichas entregues para a nossa população, almoço de graça para todo o nosso Sul Brasil, para esse povo maravilhoso que começou há 35 anos esse município. E nós temos que comemorar junto, porque é uma data especial, né? Esse ano vai, além do almoço gratuito, vai ter 300 quilos de bolo que vamos distribuir para a nossa população, para cantar os parabéns junto com esse povo que trabalha, que cuida e que defende, como já falei aqui, a nossa bandeira e o nosso lugar. Para mim é especial, falei sexta no meu discurso e não tenho dúvida que esses 35 anos vai ficar gravado na minha vida, na minha memória, porque pegamos um município que investimos muito, né? Hoje temos mais de 10 máquinas novas que está ali, que está trabalhando, umas que ainda não foram colocadas no trecho, esperando mais maquinários, investimos em infraestrutura, investimos em tanta coisa dentro do nosso município, em asfalto, agora temos Casa Catarina saindo com 10 casinhas, começamos essa semana mais um baracão de 30 por 40 para gerar novos empregos. Então, a gente, esse aniversário para mim é em especial. Então, é claro, respondendo a tua pergunta, na linha de frente, quando você trabalha, quando você coloca tudo os teus planos em ação e principalmente que você vem agradando a população, né? Não somos perfeitos e todos também não agradamos, mas não temos aqui para também agradar todos, e sim a maioria. Mas nós queremos que a população se sinta feliz e se sinta bem. E é por isso que os nossos eventos também dão bom. Porque quando tu trabalha, tu não mede esforço para fazer o melhor e a população comparece, com certeza nós temos no caminho certo. Então aqui eu quero desejar um feliz aniversário ao nosso município, ao meu município, onde eu resido, onde eu moro e onde nós administremos. E, claro, esperamos toda a população de Sul Brasil para sábado para cantar os parabéns junto e comemorar esses 35 anos.
21: Da Central de Jornalismo para o RCO Notícias, repórter Gilmar Bortesi.
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21: Muito bem, chegamos com as informações do esporte para você e o Internacional tem novo treinador. Eduardo Batista deixou o Criciúma e vai comandar o Colorado nos últimos 10 jogos no Brasileirão para tentar salvar o time do rebaixamento. Ele chega após a demissão do técnico Paulo Pezzolano e agora terá alguns dias de treinamento durante a data FIFA. No Criciúma, desde o maio do ano passado, o treinador deixou o time catarinense no G6 da Série B. Ele já passou por Sport, Fluminense, Ponte Preta, Palmeiras, Atlético Paranaense, Coritiba, Vila Nova, CSA, Mirassol, Remo, Juventude, Atlético Goianiense e Novo Horizontino. E agora, aos 54 anos, assume o Colorado. Ele será o décimo técnico da gestão de Alessandro Barcelos. Na Chapecoense, o Verdão do Oeste vai viajar nesta semana para a Colômbia, onde vai fazer um amistoso com o Atlético Nacional no estádio Atanásio Girardot, em Medellín. O embarque será nesta quarta-feira e o jogo será sábado às 18 horas. A partida tem como objetivo homenagear as vítimas do acidente aéreo com a delegação da Chapecoense em 2016. No dia 29 de novembro deste ano, a tragédia vai completar 10 anos. No Grêmio, um alerta foi ligado, que já que os clubes aprovaram a proposta da CBF para reduzir o limite de jogadores estrangeiros a partir de 2017, e o Grêmio é um dos times no Brasil com o maior número de estrangeiros. Kahneman, por exemplo, já não se encaixa nisso, pois tem dupla cidadania, mas com vários outros estrangeiros, talvez o Grêmio tenha que repensar o seu elenco para 2027. E para finalizar, domingo devemos ter jogo da Copa Santa Catarina em Pinhalzinho, entre Pinhalense Futsal Zagonel e Criciúma. O horário ainda será confirmado. Com as informações do esporte para o RCO Notícias, Felipe Eduardo.
0: Mais notícias em nossa programação. Eu sou o Hernani Edson e encerro aqui o RCO Notícias. Boa tarde.
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Minutos nos separam da 1 da tarde, daqui a pouquinho tem o nosso Conexão e claro, o ritmo de bailão, né? Daqui a pouquinho. Tá afim de curtir a sua preferida? Manda pra gente 3366-6200.

0: moda boa. Ana Castela e o barulho da caminhoneta. Temperatura da marca de 19 graus. Estamos na primavera. A estação florida, colorida. Estação mais alegre do ano. No Sinal, pontualmente 13 horas, deixa eu falar para você da Arte Peças Distribuidora. 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
0: 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A Maritânia Bassoli de Nova Erechina, sintonia, obrigado. Saudades de Inácio Colet. Em linha Salete Pinhalzinho, Elaine Zátera, toda a família também ligada com a gente. A Janete Renner Ternos de Volta Grande. Então vamos fazer o seguinte. Vamos chamar o bailão que começa agora, tá? Com o Cosmo Express, assim, ó. Louca pra voltar. 3 horas, 3 minutos.

0: Mercosul.
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0: Carinho. Essa música é gravada em 2004. Lá se vão 22 anos, hein? Continua. Lena, mensagem boa. A banda Silversão também passou por aqui dando seu recado. Bailão de verão, boca a boca. Teve ainda Cleiton Borges, uma sola J. Esse que só tem modão também, né? E o Cosmo Express. Nossos amigos de Iraí, Rio Grande do Sul. Os meninos de ouro, louca pra voltar. No sinal você confere, são 13 horas e 16 minutos. Manda pra gente o que você está fazendo nessa tarde de quarta-feira.
2: Seu cachorro.
0: Ei.
2: Tu tá onde, praga?
0: Pela madrugada. Tava vindo de manhã cedo no sertão de Querência, agora resolveu vir de tarde, não. Aí tamo. Aí já era, né? Vai saber, né? Vai saber. Olá pra Helena Maldaner, pessoal do Distrito de Machado. Aquele abraço, obrigado pela audiência também. Boa sorte. Hoje tem dois rodízios de pizza apresentando degustar. Agradecendo a você que nos ouve no campo, nas cidades, tá no trânsito. Muito obrigado aí pela carona. Você que talvez chegou agora daquele soninho da beleza.
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5: As exportações brasileiras de carne bovina para a China despencaram 82,2% em agosto, após o esgotamento da cota estabelecida pelo país asiático. Segundo dados da ABIEC, a China importou apenas 18,9 mil toneladas de carne brasileira no mês. Com a redução das compras chinesas, os Estados Unidos assumiram a liderança entre os destinos de proteína brasileira, com 35,3 mil toneladas, um crescimento de 277% em relação a agosto do ano passado. Também cresceram as vendas para a União Europeia, Rússia e Chile. Apesar da forte queda em agosto, o acumulado do ano ainda é positivo. De janeiro a agosto, o Brasil exportou 2,2 milhões de toneladas de carne bovina, alta de 5,3%, gerando uma receita de 12,79 bilhões de dólares. A China continua sendo o principal mercado da carne brasileira no acumulado do ano, mas os números mostram uma maior diversificação dos destinos das exportações.
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0: Nós ouvimos aí San Marino, a Força do Amor. Fazia tempo que a gente não ouvia essa música aí. Continua linda, não é verdade? A gente viu também Carinho, banda Mercosul. Ah, isso foi no bloco de antes, né? Tá fazendo confusão. Ouvimos aí Vidro de Perfume do JM.
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0: Oh, falei há pouco que o pessoal estaria inventando. A dona Ita Lagotardi me mandou foto. Tá fazendo maionese. Galera da Casa da Amizade. Um abração pra vocês, viu, dona Ítela? Pra todas as meninas aí, viu? Obrigado aí pelo carinho, parabéns sempre pelo trabalho de vocês em prol de toda a comunidade, sabia?
2: Boa tarde, Degustar. Boa tarde, Rádio Centro-Oeste. Boa tarde, Milton Bittinger.
0: Opa, boa
2: aqui
0: tarde.
2: Aqui é Reni Márcia Schittler Lindemann, de Lajeado Grande, Serra Alta. Quero também participar do sorteio Rodízio de Pizza da Degustar. Gostaria também de escutar a música Valsa da Vovó Eufrida. Agradeço ser atendida. Boa quarta-feira. Deus abençoe a todos. Tudo de bom. Boa tarde.
0: Boa tarde, dona Reni, toda a família Lajeado Grande, Serra Alta. Aquele abração para todo mundo. Vem aí, Henrique Paulo com notícias, 13 horas 31 minutos.
3: News e a informação da Central de Jornalismo. Nesta quarta-feira, a greve dos funcionários da Caixa Econômica Federal chega ao 14º dia. Os trabalhadores paralisaram as atividades em 10 de setembro e desde então já rejeitaram duas propostas apresentadas pela instituição financeira. Dessa forma, a mobilização continua em todo o Brasil. Os grevistas ainda não têm uma data definida para encerrar o movimento. De acordo com o sindicato, a mobilização continua enquanto a categoria busca chegar ao melhor acordo para a renovação do acordo coletivo de trabalho. A última proposta apresentada pela Caixa foi rejeitada por 59,3% dos votos. Da Central de Jornalismo, repórter Henrique Paulo.

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0: Ouvimos aí o lançamento da banda Corpo e Alma com Traia Véia, Três Vícios. É lançamento e já toca e muito em nossa programação também é sucesso. São 13 horas 39 minutos. Bom, para quem fez a fezinha na Mega Sena, prêmio acumulou. Dezenas sorteadas ontem foram 24, 25, 28, 37, 47 e 55. Segunda caixa, prêmio estimado para amanhã, é de 38 milhões de reais. Vamos atender aqui a galera chamando, participando.
1: Boa tarde, Biltinho. Tudo bem? Aí, Pompeu, Pedro Panorama.
0: Opa!
1: Eu quero que tu mande pra mim uma música aí que seja do Grêmio, né? Pra nós um hino do Grêmio, alguma coisa.
0: Olha,
1: quero
0: aí,
1: participar também dessa pizza degustar, hein? Já comprei umas palhas de virar, também queria participar.
0: Olha aí, ó.
1: Se eu puder, essa mão de ser atendida, né? Virar, até agradeço de todo o coração. Tamo atentado no teu problema, né?
0: Uhum.
1: Vamos ver se vai dar tudo certo.
0: Vai dar certo, boa sorte.
1: Deus abençoe, boa tarde pra ti, toda a equipe da Centro-Oeste, todo mundo estamos ouvindo.
0: Valeu, amigo Deri Pompério, um abraço, nossa vizinhança aí do Panorama também, sempre ligados, obrigado. O Thiago Maldaner mandou recado lá de Nova Erechim, é rodízio de pizza do Degustar. Estão vendo participações de saudades. Ó, o Wilson Lemen, a Lisane Lemen, o Jonas, a Ana Paula e o Luiz Eduardo Lemen. Também o Daniel Schwertz, a Bia e a Brenda Schwertz. Tá todo mundo ligado e todo mundo querendo ganhar rodízio de pizza do Degustar. Aliás, não é um rodízio, são dois, minha gente. Então, e olha só, aí você convida quem você quiser, quem você gostar. E aproveite e já convida mais galera aí da família, os amigos, né?

0: Universitária com Bob Robson, os autores da música, né, Toalha de Banho, e ela virou também bandinha, e aquela valsinha que muita gente gosta, ainda teve a banda Movimento Sem Formalidade. Deixa eu atender aqui a galera que está, o Elimar Luiz Aço, Mandelinha Fátima Saudades, aquele abraço, obrigado, boa sorte. A Nilce Guedes Miotti, do Jardim Maria Terezinha, obrigado. É, participar do Rodízio de Pizza, Noeli Bach, da bairro de Viné. Oi, Noeli, pra você e toda a família, galera da Ciel. E aí, obrigado pela parceria, bons negócios. 3 para as 2. 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

CLM do bailão, réu primário, lançamento. Pensa numa moda, hein? Já pegou, né? 7 para as 2, mandar um abraço ainda. A Janete me passou agora, Clara e o Vitus Hens. Tô na sintonia, o João Arthur e a Beloni Flores, todo mundo ligado, obrigado. A Veronice Quevedo também está na sintonia. Abraço aí também ao doutor Hélio Froza, a toda a equipe de trabalho também. Estão sempre com o radinho ligado, o radinho e também pela internet, aí na própria tela do computador, né? Tudo simultâneo, o pessoal trabalha e nos ouve, coisa boa. Da nossa parte, muito obrigado pelo carinho, pela companhia, pelas participações. Já vem aí o colega Lindomar com o Sincroniza. Volta amanhã de manhã, 5 horas e também às 11. 5 com o Sertão e Querência, às 11 com o Conexão. Tudo isso, se Deus quiser e Ele há de querer. Muito obrigado a todos. Muito obrigado, Deus. A gente se encontra por aí. Tchau.

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O ministro do STF, Cristiano Zanin, negou o pedido de liminar apresentado pelo senador Alessandro Vieira, do MDB de Sergipe, para obrigar o Senado a instalar a CPI do Banco Master. Zanin entendeu que não ficou comprovada uma omissão ilegal da presidência do Senado. Segundo o ministro, o pedido não detalhou de forma suficiente como ocorreu a tramitação dos requerimentos relacionados à comissão, nem quais providências foram adotadas pela presidência. O ministro também destacou que o próprio senador reconheceu a existência de um requerimento anterior para a criação da CPI. Para Zanin, esses esclarecimentos são necessários antes de avaliar se houve uma omissão que justificasse a intervenção do judiciário. Alessandro Vieira criticou a decisão e afirmou que vai apresentar novas informações ao STF para tentar garantir a instalação da comissão. 100.9 News. Com a informação da hora, para a Rádio da Sua Cidade, Hernani Edson.

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Sim, é o nosso Sincroniza no Ar, tarde de quarta-feira, 23 de setembro de 2026. Temperatura 20 graus nesse momento aqui em Pinhalzinho, parcialmente encoberto, com aberturas de sol, mas o ar é frio, né? É geladinho, na sombra tá um friozinho bem gostoso até. Então, para você uma excelente tarde, a gente vai juntos por aqui até as 16h30. Muita música boa, muito som vai rolar por aqui, o pop rock, o dance, o pagode, enfim, a música sertaneja e o seu sucesso também, porque você pode pedir através do 3366-6200. Bora participar então? Vem se ligar com a gente, concorrer a prêmios por aqui, porque hoje tem quarta da pizza.

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1: Legal demais, então, tá aí. Nossa primeira sequência aqui na tarde de quarta-feira, 23 de setembro de 2026. E tem enquete também pra você. Sorteio aí de uma torneira Primatote da Zagonel pra você, nosso fiel ouvinte aqui do Sincroniza. Bom demais, hein? Daqui a pouquinho eu falo mais da promoção e qual a pergunta de hoje. Cidade, 14 horas e 17 minutos. Boa tarde.
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1: É o nosso Sincroniza no Ar aqui nas ondas da 100.9 Rádio Centro-Oeste, 48 anos com você. Pra você uma excelente tarde. Olha só, tá rolando por aqui a nossa enquete da semana. Hoje, nova perguntinha pra você mais uma vez, hein? Hoje a gente quer saber o seguinte, afinal de contas, ontem, mais propriamente às 21 horas e 5 minutos, segundo a meteorologia, enfim, né, os pesquisadores, os estudiosos, enfim, iniciou a primavera aqui no hemisfério sul do mundo, né? E a gente quer saber aí, qual o que você mais gosta da primavera? É a temperatura, que não é nem tão quente, nem tão frio, é a estação das flores, é ver aí a vegetação, ver os pássaros, o que você mais aprecia na primavera, o que te deixa mais feliz, enfim, responde pra gente aqui no 33666200 e você estará concorrendo a uma torneira Primatote, é a torneira top one aí da Zagonel, né? a torneira Primatonte da Zagonel. O sorteio será realizado sexta-feira aqui no Sincroniza. Manda pra gente teu nome completo, responde a nossa enquete e você já estará concorrendo. 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Eletro Zagonel e a nossa enquete da semana. 14h22, boa tarde.

0: Legal, legal, hein? Simbora por aqui, mais uma sequência que você curtiu. Esse é o nosso Sincroniza, conectando você com o mundo da música.
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0: Se liga, 14 horas e 32, excelente tarde.
2: 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Uma investigação que começou em Modelo ganhou um novo acontecimento nesta quarta-feira. O GAECO realizou a terceira fase da Operação Entre Lobos. Um advogado foi novamente preso em Chapecó. O promotor, Edson de Melo Menezes, comenta sobre o trabalho de hoje.
3: Essa operação tinha por objetivo específico o cumprimento de mandado de prisão contra um advogado, líder da organização criminosa, e também cumprimento de outras medidas cautelares deferidas todas pela Vara de Organizações Criminosas do Estado de Santa Catarina. Essa operação foi feita pelo GAECO em apoio à Promotoria de Justiça de Modelo. Essa operação de hoje ela decorre das outras operações Entre Lobos, que tinha por objetivo apurar crime de organização criminosa, crime de estelionato contra pessoas idosas na região. Esse advogado, então, foi preso na data de hoje, foi encaminhado ao presídio. Também foi determinado o bloqueio de mais de R$500 mil de cada um dos investigados. E eles já estão denunciados por crimes de lavagem de dinheiro, ocultação de patrimônio, obstrução de justiça, associação criminosa, também falsidade perante a vara de organizações criminosas.
2: Da Central de Jornalismo, repórter Henrique Paulo.

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0: E o pagode gostoso de Dilcinho aqui na programação, participação de Sorriso Maroto, Se Não For. Teve também o som de Vitão, teve antes ainda Armandinho. Pra você uma excelente tarde, obrigado pelo teu carinho e sintonia. E aí, bora participar da nossa enquete da semana. Primavera iniciou ontem, responde pra mim, o que você mais gosta na primavera? Envia pra cá no 3366-6200 e concorra a uma torneira Primatolt da Zagonel. 13 minutos nos separando das 15 horas.
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0: Demais! Simbora por aqui, esse é o nosso Sincroniza, abrindo mais uma sequência por aí. E a nossa última sequência da primeira hora sempre é com um rock nacional pra você, hein? Mas a nossa enquete da semana tá rolando por aqui. Hoje a gente quer saber o que você mais gosta na primavera, hein? É as temperaturas mais amenas, que não tem muitos extremos, nem muito calor, nem muito frio. São os dias mais longos, né, que começam aí agora. É a renovação da natureza, a estação das flores, enfim. O que você mais gosta na primavera? Responde pra mim, pra você estar concorrendo e participando da nossa enquete da semana, concorrendo a uma torneira Touch da Zagonel, hein? Então bora, prima Touch da Zagonel é aqui no Sincroniza para você, ouvinte 100.9. Bacana? Participa aí, boa sorte. Sorteio sexta-feira aqui no Sincroniza. Música.

0: trazer mais uma sequência de sucessos. E teve uns aí bem das antigas, hein? Metrô, Tudo Pode Mudar. Essa é lá dos anos 90, um pouquinho antes até, né? É bem das antigas pra você. Já entrando no clima do nosso momento flashback, já já, aqui na 100.9. horas, 2 minutos, e a informação para você.
1: Cem ponto nove News, a informação da hora. Os principais candidatos à presidência da República já declararam ao Tribunal Superior Eleitoral, o TSE, mais de 10 milhões de reais em doações de pessoas físicas. Até terça-feira, Flávio Bolsonaro havia recebido 2 milhões e 900 mil reais. Ronaldo Caiado, 2 milhões e 500 mil. Renan Santos, 2 milhões e 200 mil. E Lula, 1 milhão e 400 mil reais. Também foram registrados 562 mil reais para Augusto Cury e 300 mil para Romeu Zema. Os valores podem ser atualizados com o registro de novas doações. Entre as maiores contribuições individuais está uma de 500 mil reais feita pelo empresário Erasmo Carlos Batistella, mesmo doador para as campanhas de Flávio Bolsonaro e Lula. As doações de pessoas físicas precisam ser identificadas e rastreáveis. 100.9 News. Com a informação da hora, para a rádio da sua cidade, Hernani Edson.

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1: Horas e 7 minutos. Excelente tarde para você ligadinho aqui na 100.9, hein? Abrindo nossa hora 2, tem o nosso momento flashback, uma viagem ao tempo. Hoje embarcando no tempo para o início dos anos 2000 ao som de Anne Lee.

0: E o som de Roxette aqui na programação 100.9. Antes teve também Anne. Fechando por aqui o nosso momento flashback de hoje, nessa quarta-feira, de tempo bom em Pinhalzinho, em toda a grande região. Em momentos aí, algumas nuvens, fica um minutinho encoberto, depois o sol volta a aparecer e as temperaturas mais amenas ainda, porém, começando a ficar mais agradável. 22 graus agora. Cidade, 15 horas, 17 minutos.
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15 horas 21 minutos, 15 com 21. Excelente tarde, tempo bom em Pinhalzinho, primavera brasileira pra você, hein? É, show de bola. E aí, o que você mais gosta da primavera? Responde pra mim aí no 33666200 e concorra a uma torneira Primatoute da Zagonel. Sorteio acontece sexta-feira aqui no Sincroniza. Deixa eu mandar um alô pra Helena Maria Maldaner, aquele Pinhalzinho, tá participando por aqui. É, a Estação das Flores traz mais beleza à nossa casa, respondeu a Helena, a nossa enquete da semana. Valeu, Helena, grande abraço, tá concorrendo também, tá? A Diva Gubiani também participando por aqui do rodízio e da nossa enquete. É, eu gosto da primavera, são as flores de Manacá. Legal, show de bola, hein, Diva? Grande abraço, tudo de bom. E essa flor é linda, né? Fala sério, muito linda mesmo. Responde você também a nossa enquete. O que você mais gosta na primavera? São as temperaturas amenas, que não faz assim tanto calor, nem aquele extremo frio. São o colorido das árvores, das plantas, tudo florescendo, né? Coisa linda. O que você, os dias que se tornam mais longos, mais atrativos. Então, conta pra mim o que você mais gosta na primavera e estará concorrendo também a uma torneira Primatoute da Zagonel, tá certo? Bora participar e boa sorte pra você. 15 horas 23 minutos agora.

0: som de Ira, com participação de Samuel Rosa aqui na programação Tarde Vazia. Teve também Justin Bieber aqui na 100.9. Esse é o nosso Sincroniza. Excelente tarde, obrigado pelo teu carinho e sintonia. Você no comércio, você na indústria, você na empresa, na oficina, né? Na construção civil, aquele abraço, obrigado pelo carinho. O pessoal que tá aí no transporte também, obrigado mesmo, valeu, gente. Rápido intervalinho, vem aí também o nosso balcão de empregos. Rádio da Cidade, Centro-Oeste FM. 15 horas, 31 minutos, boa tarde.
1: 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A Administração Municipal de Sul-Brasil segue nos preparativos para o almoço festivo que marcará os 35 anos de emancipação político-administrativa do município. A programação será realizada no próximo sábado, dia 26. O prefeito Vanderlei Galina ressaltou que a data é especial e destacou os investimentos realizados pela administração municipal. Segundo ele, mesmo sendo um município de pequeno porte, Sul-Brasil tem ganhado reconhecimento pela gestão e pelos investimentos realizados, que já ultrapassam os 23 milhões de reais durante a atual administração.
2: É com alegria que a gente vem falar dos 35 anos de Sul Brasil. Como eu venho falando, que esse ano, esse aniversário é um aniversário diferenciado pelo trabalho que a administração está fazendo, pela preocupação que a gente tem para o nosso município e sempre defendendo a nossa bandeira, o nosso escudo, porque hoje Sul Brasil está visto lá fora. E isso é bom. Um município de pequeno porte, que hoje de manhã eu tive aqui o prazer de fazer mais um levantamento, né? Investimos mais de 23 milhões e mais de 6 milhões de recurso próprio. Isso quer dizer que Sul Brasil hoje está no caminho certo. Sábado tem o grande almoço, a grande festa do dia do aniversário, que realmente é dia 26. Então a expectativa, já temos quase 2 mil fichas entregues para a nossa população, almoço de graça para todo o nosso Sul Brasil, para esse povo maravilhoso que começou há 35 anos esse município. E nós temos que comemorar junto, porque é uma data especial, né? Esse ano vai, além do almoço gratuito, vai ter 300 quilos de bolo que vamos distribuir para nossa população, para cantar os parabéns junto com esse povo que trabalha, que cuida e que defende, como já falei aqui, a nossa bandeira e o nosso lugar.
1: Da Central de Jornalismo, repórter Gilmar Bortese.

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0: Muito bem, estamos no ar com mais uma edição do nosso Balcão de Empregos, aqui pela 100.9, trazendo as vagas de trabalho disponíveis para Pinhalzinho e região. Farmácia contrata atendente e operadora de caixa em Pinhalzinho. Currículos poderão ser encaminhados via WhatsApp no código de área 54 999 34 58 84. Vaga para auxiliar de produção e expedição em empresa de fundição em Pinhalzinho. Contatos pelo WhatsApp 988-250087. Contrata-se motorista para entregas e montagens. Ganho fixo mais comissão. Contatos no 988-85-2342. Contrata-se auxiliar de cozinha para restaurante. Trabalhar de segunda a sábado. Contatos no 988-65-3953. Loja de materiais de construção contrata auxiliar e gerente de produção para a fábrica de artefatos de cimento, auxiliar de depósito, assistente administrativo e financeiro, comprador e caixa em Nova Erechim. Vaga também para motorista em loja em Pinhalzinho. Contatos no 988-04-0307. Fábrica de tanques rodoviários contrata auxiliar de produção do sexo masculino. Contatos no 49-988-180852. Vaga para soldador. Interessados tratar pelo 3366-1511. Empresa de recuperação de vias contrata motorista. Contatos no 99934-0019. Loja de departamentos contrata vendedora. Currículos pelo 988-890593. Vaga para faxineira em loja em Nova Erechim. 988-66-6343. Laticínio contrata eletrotécnico ou eletromecânico, operador de máquinas, analista de laboratório e operador de recepção de leite. Currículos pelo 9-9117-7019. Vaga para agrônomo, vendedor e assistente de vendas. Interessados em enviar currículos pelo WhatsApp 9-9109-0289. Contrata-se vendedor de motos com experiência, possuir CNH AB. Currículos pelo WhatsApp 9-9107-0080. Informações complementares para estas vagas também podem ser obtidas através do 3366-6200 ou diretamente na recepção da Rádio Centro-Oeste. Esse foi o nosso Balcão de Empregos, em duas edições diárias, de segunda a sexta-feira, às 9h45 e às 15h30.
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0: bom demais, hein? 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Centro-Oeste FM. 16 minutos, nos separando das 16 horas.
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0: Agora faltando 13 minutos para as 16 horas.
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0: Legal demais, é o nosso Sincroniza no ar. Deixa eu mandar um alô pra Zanetti Escarati lá em Nova Erechim. É o que ela mais gosta, participando da nossa enquete, é o verde da natureza, o colorido das flores e os dias mais a menos, né? Mais gostosa e a temperatura, não é mesmo, Zanetti? Valeu, grande abraço, boa sorte pra você também, tá bom? A Claudete Gracioli também tá ligadinha por aqui, daqui a pouquinho eu ouço teu áudio, tá, Claudete? Grande abraço, obrigado pela participação também. Simbora então, agora faltando 8 minutos e meio para as 16 horas, tem mais música e o som de Traia Véia.

Legal demais, hein? E a gente tá com a nossa promoção Enquete da Semana rolando por aqui. 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Mandar um alô pro Neri Pompelli aí do bairro Bela Vista, tá ligadinho com a gente. Ele falou que o que ele mais gosta é a temperatura, o clima gostoso e também, principalmente, o canto dos pássaros, que é um despertador natural, né? A natureza é linda demais, é uma perfeição de Deus. E é lindo demais a gente acordar com o canto dos pássaros, né? Coisa boa. Valeu, Neri, grande abraço. Boa sorte, tá participando também. A Claudete Gracioli também tá ligadinha por aqui. Também disse que gosta aí dos dias mais a menos, né? Gosta também aí, então, da primavera em especial. Daqui a pouquinho eu ouço de novo teu áudio, que agora no meio da bagunça aqui acabei esquecendo. Também o Adilson Santana tá ligadinho com a gente por aqui, tá participando da nossa promoção. Também o clima da primavera é o que o Adilson mais gosta. Valeu, show de bola, Adilson. Grande abraço, tudo de bom. Seguimos, tem mais música pra você. Raiane Rafaela.

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3: Nove horas da noite, hora do

0: Sonza aqui na programação. Legal, hein? E assim a gente fecha mais uma hora de programação. Já já a gente volta por aqui com mais música. Continue ligadinho na 100.9. 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
1: Sem ponto 9 News, a informação da hora. Cerca de 412 mil contribuintes que caíram na malha fina e realizaram as pendências com o fisco podem saber se receberão restituição. Às 10 horas desta quarta-feira, dia 23, a Receita Federal liberou a consulta ao lote da malha fina de setembro. O lote também contempla restituições residenciais de anos anteriores. Ao todo, 412.186 contribuintes receberão 1,26 bilhões de reais. Desse total, 466,68 milhões irão para contribuintes com prioridade legal no reembolso. A consulta pode ser feita na página da Receita Federal na internet. Basta o contribuinte clicar em Meu Imposto de Renda e em seguida o botão Consultar a Restituição. Também é possível fazer uma consulta no aplicativo da Receita Federal para tablets e smartphones. 100.9 News. Com a informação da hora para a Rádio da Sua Cidade, Hernani Edson.

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Legal demais, hein? Mandar mais uma vez aqui, alô, então, também aí a Raquel, ligadinha com a gente, o pessoal da linha Volta Grande também tá participando por aqui, pediu sucesso, tá curtindo aqui na nossa programação também. Também participando das nossas promoções, né, Raquel? Valeu, grande abraço, tudo de bom, obrigado pelo carinho. A Claudete Gracioli também, agora sim, ouvi o áudio dela mais uma vez. E o que ela gosta mesmo é a representação da renovação que a primavera traz, né? Ver as flores nas árvores, enfim, a vida... a renovação da vida após o inverno, um período de dormência, de parecer que as árvores morreram porque as folhas caem, tudo se renova na primavera. Isso é uma lição de vida para nós também, né? Que de vez em quando a gente precisa tirar a nossa preocupação extrema, seja do trabalho, seja de qualquer coisa. Ter momentos para nosso descanso mental é fundamental. Então você aí, empresário, você que tem um trabalho muito estressante, que exige muito da sua mente, do seu corpo, né? Mas principalmente quem trabalha com coisas que usam muito da mente, é de extrema necessidade você, às vezes, botar o pé no freio, dizer, peraí, calma, vou tirar aí uma semaninha ou pelo menos uns dias aí, dar aquela aliviada no estresse, porque isso é necessário, né? Tudo funciona assim, tudo, Deus criou tudo para funcionar assim, com momentos de pausa, inclusive a natureza, porque nós, seres humanos, meros mortais, que nós temos um corpo físico que vai aos poucos sendo destruído aí, né, pelos anos, pelas experiências de vida que a gente, né, vai carregando aí. E é necessário, às vezes, dar aquela pausa, refletir um pouquinho e relaxar, principalmente, né? Para daí renovar as forças e seguir adiante. E agora, entrando aí no mês de outubro, já reta final de ano, rapaz, se alguém puder, tem mais é que dar aquela pausa mesmo, dar uma respirada. Porque daqui para frente, até o final do ano, dá mais uma pegada forte de trabalho, de tensão, de preocupação, né? Vem aí o final de ano, 13º dos funcionários, vem mil e uma conta a mais ainda aí para se pensar, se preocupar. E é necessário, quando dá aquele tempinho, dá aquela relaxada, né? Tirar aí um final de semana, nem que seja com a família, bem light mesmo, bem de boa. Isso é fundamental para a nossa mente, para a nossa vida. Foi assim que Deus projetou, inclusive. A gente que às vezes esquece disso e acha que somos indestrutíveis e que podemos salvar o mundo. Super-herói, meu filho, só nos filmes da Netflix. Tá bom? 16 horas e 11 minutos.

0: ligados no pedido do ouvinte aqui na 100.9. Bom demais, hein? 16 horas e 14 minutos.
1: Presta atenção nessa história.
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0: Pegamos vocês de jeito, né?
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1: Legal, legal, hein? Super sucesso aqui na programação 100.9 do seu rádio. É, mais uma que você curtiu por aqui, música boa de verdade aqui no Sincroniza e a nossa Hora Sertaneja. Rápido intervalo, já já eu volto fechando todas. Se liga na hora, 16h18.
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13: 16 horas e 22 minutos. E a gente vai ficando por aqui com o Sincroniza de hoje. Agradecendo sua audiência, sua companhia, sua paciência. É, tá chegando por aqui José Soares e o Som Brasil, tá bom? Grande abraço, fica com Deus. Obrigado mesmo por nos permitir te fazer companhia aí no seu ambiente de trabalho, em casa, no carro, no caminhão, no transporte aí. Tudo de bom, hein? Obrigado mesmo. Até amanhã. Fica com Deus. Tchau, tchau.

100.9 News e a informação da Central de Jornalismo. A Prefeitura de Modelo iniciou a entrega do cartão uniforme às famílias dos estudantes da rede municipal de ensino. O benefício permite que pais e responsáveis utilizem o crédito para adquirir os uniformes escolares dos filhos em lojas credenciadas do município, contribuindo também para a movimentação do comércio local. O valor disponibilizado é de R$ 140,00 para alunos da educação infantil e de R$ 180,00 para estudantes do ensino fundamental. O kit é composto por 4 peças: casaco, calça, bermuda e camiseta. As famílias podem acompanhar os estudantes até as lojas credenciadas para provar as peças e escolher os tamanhos adequados. Da Central de Jornalismo, repórter Gilmar Bortese.

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10: Dezesseis horas e 35 minutos. Alô, você, muito boa tarde. Estamos chegando no seu rádio aqui nas ondas da 100.9, a rádio da sua cidade. Prazer de estar contigo, uma honra muito grande ter você como ouvinte aqui da 100.9, claro, sintonizando a Rádio Centro-Oeste, ano 49 de comunicação. Depois da comunicação do Lindomar, então, Lindomar José por aqui, eu, José, na comunicação até às 18h30. Diretamente dos estúdios aqui no centro da capital da amizade. Gente, tarde de quarta-feira, 23 de setembro de 2026. Hoje tem o início da primavera, então, 2026 aí. Você pode mandar a sua mensagem para nós via 33666200. Hoje está valendo pizza. Tá valendo rodízio de pizza no Degustar em frente ao SESI, aqui em Pinhalzinho. Aí você pode ficar muito bem à vontade, mandar o recado para nós via 33666200, como eu falei para você. Quanto mais ligar e participar, mais chances tem de ganhar. Tá valendo 2 rodízios de pizza no Degustar aqui em Pinhalzinho. Vamos que vamos. A gente destaca para você a partir de agora, então, as canções sertaneja, gaúcha e nativista.

0: e muito mais. E a sua participação? A sua participação é de extrema importância. É especial demais pra nós. E a gente começa muito bem assim, ó, trazendo pra você Fernando Sorocaba, Fernandinho Sorocaba, hein? Hoje tem festa na cidade. 23 faltando pra 5. Boa tarde.
1: Canta com a gente, vai!

0: É o Som Brasil pra você, a primeira sequência. Xeloquedo, também Grupo Coração Gaúcho. E ainda Fernando Sorocaba. É a primeira sequência pra você, então, confirmando. Aí você pode interagir com a gente, mandar um recado pra nós via 33666200. Temos intervalo comercial chegando no seu rádio. E daqui a pouco eu volto com muito mais. Na Rádio da sua cidade, 16h47. 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
5: Som Brasil para você que está na companhia aqui da 100.9 também. Aquele abraço, hein? Alô, Jair Bresciani também. Alô, Janice Verna também. Boa tarde para... Ah, o Everaldo aqui de Pinhalzinho, boa sorte, está participando. Paulo Maldani também está lá em Nova Erechim. Alô, meu amigo Ângelo também. Boa sorte a vocês. 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

0: Tá aí pra você mais uma super sequência na sua tarde por aqui, Hugo e Thiago. E também Alma Serrana, é a programação aqui da Rádio Centro-Oeste pra você, gente. Pode mandar a sua música preferida, pedir a sua música preferida aqui na... Aqui nos estúdios, tá certo? 3366-6200. 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Vamos que vamos. É o Som Brasil, o destaque dessa marca de fundamento aqui, ó. Bom Grupo Minuano. E o Tranco Velho Fandangueira, mais ou menos assim. 5 horas em ponto, boa tarde.
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0: Aí pra você então, Grupo Minuano. É, Grupo Minuano pra você aqui na 100.9, rádio da sua cidade. E o Tranco Velho Fandangueiro. Temos intervalo comercial por aqui chegando. Daqui a pouco tem o Alô do Ouvinte também. Tem o Alô do Ouvinte aqui na nossa tarde gostosa demais. Na rádio da sua cidade, 5:04, boa tarde.
1: Em 100.9 News, a informação da hora. O ministro Luiz Fux, do Supremo Tribunal Federal, é o novo relator de uma ação que pede acesso aos registros de entrada e saída do Senado de pessoas como Viviane Barsi de Moraes, esposa do ministro Alexandre de Moraes, e Daniel Borcaro, fundador do Banco Master. A ação foi apresentada pelo vereador de Curitiba e candidato a deputado federal, Guilherme Kilter, do Novo, depois que o Senado negou o pedido com base na Lei de Acesso à Informação. Alexandre de Moraes havia sido sorteado inicialmente para analisar o caso, mas se declarou impedido por ação de envolver a pessoa de sua esposa. O processo foi então redistribuído e Fux foi escolhido por sorteio ontem, terça-feira, dia 22. O pedido também envolve registros de Fábio Luiz Lula da Silva, filho do presidente Lula, Frei Chico, irmão do presidente, e Antônio Carlos Camilo Antunes, conhecido como Careca, do INSS. 100.9 News. Com a informação da hora, para a rádio da sua cidade, Hernani Edson.

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Som Brasil pra você, 5 horas e 9 minutos, 5 e 9, na sua tarde de quarta-feira, meio da semana hoje, 23 de setembro de 2026. 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Sempre estão trabalhando também, ouvindo a programação aqui da 100.9. Alô, Dilva Scarati, lá em Nova Erechim. Também tá ligado com a gente no nosso Som Brasil aqui também. A Marinete Bot também tá na companhia. Alô, Rosana Riedel, a família Riedel também de Pinhalzinho. A Márcia Frei lá em Saudades, no Vale da Hospitalidade. Oi, Bruna. Bruna Lux, de Pinhalzinho. Boa sorte. A Maria Louco também, como é que você tá? Minha amiga Maria, tudo bem por aí? Tudo certinho, valeu. Deixa eu mandar um abraço para o Valdir Gisolf, lá, e a sua esposa também, lá em União do Oeste, Parafusinho, União do Oeste. Alô, seu Valdir, família Gisolf, um abraço. Encontrei eles hoje à tarde lá na Campeira Agro e Pet. Valeu, tudo de bom e sempre.

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Som Brasil pra você, 5h21. Vamos lá, de banda Corpo e Alma, com Traia Véia, Três Vícios. Alô para a Zenaide Carlin também aqui, tá participando. Oi, Zenaide, boa sorte. Toda a sua família aí também, tá certo? Participe aqui também na tarde, 336-66200. Valendo pizza.

0: Aí pra você, então, Gaúcho da Fronteira, também Alma Serrana e Israel Rodolfo com Edson Hudson. Você está com a Rádio Centro-Oeste aqui de Pinhalzinho. Deixa eu mandar um abraço, participação aqui, registrar. Meu amigo Adilson Santana também. Alô, Adilson, como é que você tá, guri? Tudo bem, tudo certo por aí? Vanderlei Fernandes também aqui de Pinhalzinho, bairro Belvedere. Forte abraço, boa sorte. A Isabel Maldaner está lá em Nova Erechim. Alô, Nova Erechim. Samira Maldaner também. A rádio da sua cidade. Confirmando no sinal 27, faltando para 6. Boa tarde.
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1: 5 horas e 37 minutos, é o Som Brasil no seu rádio. É, estamos aqui ao vivo para você, daqui a pouco vai rolar um sorteio também aqui na rádio da sua cidade. O nosso encontro marcado de todos os dias, de segunda a sexta-feira, das 16h30 às 18h30. 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Recado muito especial aqui também no horário. Deixa eu mandar um alô para a Helena Maldaner. Tá participando por aqui, Rodízio Pizza. A Jaqueline Algaier também. Alô, Marcelo, aqui de Pinhalzinho. Também a Vanete está na companhia aqui do nosso Som Brasil e está concorrendo também, hein? Alô, Vanderlei, aqui da Capital da Amizade. Gente, tem mais som aqui, ó. 5h39. Bom fim de tarde a você que está em casa, hein? Está no seu delicioso chimarrão, está no lanche. Com o seu rádio ligado aqui na RCO. Brilha som. 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

0: 5h46 para você, meu amigo José Quevedo, também aqui de Pinhalzinho, bairro Boa Vista 2. Alô, seu José Quevedo, tá participando por aqui. A Mayara Cristina também mandou um recado para nós aqui. Forte abraço, Maria Mercedes Ludwig. Valeu, alô para a Claudete Gracioli também. Confirmando no sinal, 5h46.
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17:51, 17:51. 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Alô, meu amigo Juarez, toda a equipe. Obrigado pela parceria forte para com a Rádio Centro-Oeste aqui também. A Ju Fiorini tá ligada com a gente. Minha amiga Jussara Viana também está lá em Bom Jesus. Alô, Jussara. Um abraço, boa sorte, hein? Júnior e César.

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1: Bom dia, irmãos, irmãs e amigos, como estão? Como foi seu dia? Que bom estarmos juntos para rezar. Vamos começar em nome do Pai, do Filho e do Espírito Santo. Amém. O anjo do Senhor anunciou a Maria e ela concebeu do Espírito Santo. Eis aqui a serva do Senhor, faça em mim segundo a vossa palavra. E o Verbo de Deus se fez carne e habitou entre nós. Ave Maria, cheia de graça, o Senhor é convosco. Bendita sois vós entre as mulheres e bendito é o fruto do vosso ventre, Jesus. Santa Maria, Mãe de Deus, rogai por nós, os pecadores, agora e na hora de nossa morte. Amém. Rogai por nós, Santa Mãe de Deus, para que sejamos dignos das promessas de Cristo. Amém. Aclamação ao Evangelho. Este é o dia em que o Senhor fez para nós. Alegremo-nos e nele exultemos. Espera no Senhor e tem coragem. Espera no Senhor. Vamos, irmãos, escutar a palavra de Deus, o Santo Evangelho. O Senhor esteja convosco, Ele

0: está no meio de nós. Proclamação do Evangelho de Jesus Cristo segundo Lucas. Glória a vós, Senhor. Naquele tempo, Jesus convocou os 12, deu-lhes poder e autoridade sobre todos os demônios e para curar doenças, e enviou-os a proclamar o reino de Deus e a curar os enfermos. E disse-lhes: não leveis nada para o caminho, nem cajado, nem sacola, nem pão, nem dinheiro, nem mesmo duas túnicas. Em qualquer casa onde entrardes, ficai aí, e daí é que partireis de novo. Todos aqueles que não vos acolherem, ao sairdes daquela cidade, sacudi a poeira dos vossos pés, como protesto contra eles. Os discípulos partiram e percorriam os povoados, anunciando a boa nova e fazendo curas em todos os lugares. Palavra da salvação. Glória a vós, Senhor. Muito bem, queridos irmãos e irmãs, mais uma vez estamos juntos para rezar e meditar a palavra de Deus. Hoje nós temos o Evangelho da missão. Jesus enviando os discípulos, os apóstolos, para a missão. Ele deu autoridade para essa missão. Inclusive ele diz, deu-lhe autoridade e poder sobre todos os demônios e para curar doenças, e enviou-os para proclamar o reino de Deus e curar os enfermos. Então Jesus sempre está nos enviando a missão da vida, a missão do trabalho, a missão da família, a missão de viver em comunidade, a missão de ser igreja. Enfim, Jesus está sempre nos enviando em alguma missão. Mas Jesus não deixa a gente abandonado, ele sempre nos está dando autoridade e o poder, mas essa autoridade e poder não é de você transformar as coisas, fazer isso, aquilo, é a autoridade e o poder de colocar-se a serviço do reino de Deus, a serviço da comunidade, da vida, dos doentes, dos necessitados, aqueles que pedem socorro, que precisam de uma mão amiga, precisam de um braço ali para ajudar no trabalho, ou então na situação difícil, na dor, no sofrimento. Porque Deus nos chama a ser igreja, Deus nos chama a ser missão, estarmos unidos, ser a família de Deus, ser a família da fé, da missão, do amor, da salvação, de estar juntos, de estarmos em paz. Então vamos agradecer a Deus por esse Santo Evangelho que nos mostra qual é a nossa missão e que Deus está conosco para servir e amar. E que bonito, a providência de Deus não abandona os seus missionários, os seus servos, aqueles que estão a serviço da vida. Aqui a palavra de Deus fala que a providência e as pessoas vão ajudar você em tudo que você necessita. Basta confiar e entregar-se ao amor de Deus. Então vamos pedir a bênção de Deus e ser feliz. O Senhor esteja convosco. Ele está no meio de nós. Abençoe-vos Deus Todo-Poderoso, Ele que é Pai e Filho e Espírito Santo. Amém. Tenham todos uma boa noite, sejam felizes e fiquem com Deus. Amém.
1: Você ouviu a oração da Ave Maria. 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
7: 18 horas e 7 minutos, bom fim de tarde, início de noite, quarta-feira, 23 de outubro de 2026. 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

0: Deixa eu registrar aqui a participação da Veranice Quevedo também. Boa sorte. Ademir Ternozinha, Volta Grande. Alô, Ademir, toda a sua família. Janete também. Aos amigos da linha do Volta Grande. Valeu, obrigado pela sintonia, realmente. Boa sorte. Jô Fiorini também está ligado com a gente. Aqui já mandou um recado para nós aqui. Minha amiga Isabel também está na companhia aqui. Oi, Márcia. Alô, Rosana. Também Jair, de Nova Itaberaba. Tudo de bom aí. Felicidades a vocês. Vamos lá para o sorteio. Sem demais delongas, para você que ligou, participou, tá valendo então. Dois rodízios de pizza no Degustar em frente ao SESI aqui em Pinhalzinho, hein? Tá valendo dois rodízios, hein? Sorteio automático de promoções. Sorteio automático de promoções, então. Olha, já temos uma participação por aqui, hein? Já temos uma participação por aqui e é um ganhador. É um ganhador. Alô, você aqui de Pinhalzinho, hein? Alô, você do final do telefone 9965. Alô, você do final do telefone 9965 é aqui de Pinhalzinho, da nossa querida capital da amizade, hein? Quem ganhou hoje na quarta da pizza foi... Parabéns ao Catriel Henrique de Oliveira. Parabéns, Catriel Henrique de Oliveira, aqui de Pinhalzinho, final do telefone 9965. Catriel Henrique de Oliveira, ganhador de hoje da promoção da quarta da pizza com o Degustar, hein? Ganhou dois rodízios de pizza, então o Catriel, lá no Degustar. Precisa passar aqui na rádio, retirar o seu vale, hein? Pra você que ligou, participou, não ganhou hoje, fica triste não, que amanhã tem mais, hein? Amanhã tem mais, com certeza. Amanhã tem mais aqui na programação da Rádio Centro-Oeste. Tudo de bom, felicidades a você. Vou deixar as minhas últimas músicas. Daqui a pouco eu tenho uma resenha esportiva para você ao vivo, então. Aqui nas ondas da 100.9 Rádio da sua cidade. Prometo voltar amanhã, se o patrão do céu nos permitir, com o sopro da vida. Amanhã, se Deus quiser, o arquiteto do universo nos autorizar, a gente estará por aqui comunicando para você a partir das 4h30 da tarde. Tudo de bom, então. Fica bem, fica com Deus. Até amanhã. Valeu, gente. Valeu demais. Tchau, tchau.
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0: Estamos começando, tô de volta, gente. Tá no ar, resenha esportiva pra você. 18 horas e 29 minutos com 40 segundos. Estamos até adiantado hoje pra gente falar pelo menos 20 segundos a mais, matar saudades do que a gente não falou essa semana ainda, né? É, me tocaram embora do programa, mas tô de volta aí pra te fazer companhia, pra gente falar da baita contratação do Internacional. Contratou o melhor técnico que tinha à disposição. Pra gente falar de Grêmio, o Grêmio anunciando aí novo patrocinador, inclusive, tá? Patrocinador Master aí, dois, o Branco tá me fazendo sinal já aqui, ó, tá sabendo mais do que eu. Parece que o Branco vai ser um dos patrocinadores, viu? 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Parece que eu ouvi dizer, Eduardo Mior, que vai estar estampado lá, Maco Centro, na frente da camisa do Grêmio, ou é mentira essa?
1: Não, isso aí é totalmente mentira, né?
0: Boa noite.
1: Tá. Boa noite, Felipe, Branco. Prazer em fazer a primeira vez o programa contigo. Não, bem capaz que eu vou patrocinar o Grêmio, tá louco? Muito caro.
0: Se fosse o Fluminense, beleza,
1: né? Não, também, olha o orçamento, né?
0: Mas isso aí tu tira num apartamento.
1: Ah, sim, claro. Não tá cagando dinheiro.
0: Mas dinheiro tá em árvore, né?
1: É, mas ninguém, né? Tá na... Olha a crise econômica que nós estamos.
0: A não ser o Palmeiras, né, Branco? Tudo certo? Boa noite.
2: Boa noite, tudo bem? Boa noite, Eduardo. Seja bem-vindo e volta pro programa aí, né, bicho velho?
0: Fazia uns 20 anos que não vinha mais.
2: Tá louco, já tava com saudade aí do programa, homem. O Henrique só corta nós, homem, não chama mais, só grava, daí não dá, né?
1: É os coatinhos atrás das costas.
2: Não.
0: O Henrique só gosta do Gilmar e do Roberto Lorenzão.
2: Ah, tá explicado. Mas então, eu fiquei sabendo hoje à tarde que é dois, né? O Cid Med foi fechado, né? Que é aquele de medicamento. E o Master mesmo...
0: É um pitaco aqui?
2: É um de carro, né?
0: Tá, mas peraí. Vamos voltar aqui, Branco. Peraí. Que eu tava vendo do carro também. Agora eu entrei no Globoesporte.com, tá aqui, casa de apostas, pitaco, acertou com o Grêmio pelos próximos 3 anos. Me pegou com o fio fora a mão, atualizado há 11 minutos essa informação.
2: É, eu tinha que era Cid Med, não sei em qual lugar da camisa, e o Master era pra ser... Não tava fechado ainda, né?
0: Mas vamos lá, eu sabia do carro, né? Dos carros lá. Vocês devem ter visto também, do Jaeco, alguma coisa assim lá, que essas marcas novas lá da China. Aí agora o Globo Esporte traz a seguinte informação. Tem novo patrocinador Master, o Grêmio. O clube anunciou nesta quarta acordo por 3 anos... com a empresa de apostas esportivas Pitaco. Conforme noticiado, o acordo foi encaminhado nos últimos dias. O valor do contrato não foi divulgado, mas a reportagem apurou que gira em torno de 40 milhões por ano. O contrato com a casa prevê exclusividade ao Grêmio. Se a empresa quiser patrocinar o Inter, por exemplo, vai ter que pagar uma multa. Então o Grêmio faz. E aí, conforme o clube, a empresa foi fundada no Brasil.
2: Muito bom.
0: É uma brasileira, pelo menos, né? E nos próximos dias, o clube deve também anunciar a patrocinadora da CIMED, a indústria farmacêutica. Isso. Deve ser confirmada em outro espaço do uniforme. Portanto, aí, mas eu vou apurar essa aqui dos carros, porque eu também vim pronto para falar dos carros aqui. Os caras fecharam com a empresa de aposta, né?
2: A CIMED já é uma de medicamentos...
1: Se tu for
2: genéricos,
1: ver...
2: Genéricos, né?
1: Isso. Se tu for ver hoje em dia, a maioria dos clubes, pode olhar, estão tudo fechado com...
2: Bet.
0: Tanto que teve um manifesto recentemente lá de alguns times, né? Outros times não se manifestaram a favor de permanecer com as casas de apostas, porque... Antes tinha as apostas, mas não eram regularizadas. Agora, pelo menos, são regularizadas. Então, foi o manifesto dos clubes. Tudo bem, Ricardo Niquete? Quantos anos que não te via?
3: Tudo bem, boa tarde. Boa tarde ao Branco, né? Ao Dudu. E só notícia boa, né? O Grêmio fechando o patrocinador. O Inter contratando Eduardo Batista, sério. Tá difícil de encarar o processo.
0: Filho do Nelsinho Batista.
3: Que fez o que fez com o Inter, né?
0: Sério? Qual que é a história do Nelsinho Batista?
3: Ele treinava o Inter tava bem, e ele falou, vou sair do Inter e vou pro time grande, vou pro Corinthians.
1: E ganhou título em cima do Brasileiro, em cima do Corinthians?
3: Não, ele não... Aquele ano o Inter ganhou...
1: Até.
3: Não, ele não ganhou nada no Corinthians.
1: Quem que era o treinador quando o Corinthians ganhou título em cima do Inter em 2005? Eu não lembro, por isso que eu tô pedindo.
3: Não, 2005, o treinador do Corinthians.
0: Qual dos títulos que o Corinthians ganhou em cima do Inter?
3: Não, o treinador do Corinthians na época era o cara do, da Argentina, o Passarella, não era?
2: Ah, acho que era, porque era o time da MSI,
3: e,
2: né?
3: Um negócio assim. É.
0: E aí em 2009 acho que era o Mano.
3: O Inter era o time do que treinava o Inter.
1: É, 2009 era o Mano, ok. Técnico do Corinthians.
3: Sim, mas esse caso aconteceu em 95, 96, 95 aconteceu.
0: Tá, mas vamos lá, a gente tem muito assunto para falar, porque a gente tem as mudanças da CBF, a gente pode até guardar um pouquinho para amanhã, vai ter, porque tem muito assunto dessas mudanças da CBF, são vários detalhes.
3: Os argentinos gostaram.
0: Né? E aí a gente tem o Grêmio anunciando o patrocinador Master agora de última hora e tem o Internacional com o Eduardo Batista. Ricardo Niquete, vou começar contigo, ficou feliz com o Eduardo Batista?
3: Não, acho que agora eu vou falar assim mais, de forma mais geral, né? O Inter ainda... Eu achei muito difícil ele se escapar do rebaixamento, mas moralmente ele está rebaixado, né? O Eduardo Barcelos conseguiu uma coisa, uma façanha inédita. Ele conseguiu unir
0: Alessandro Barcelos.
3: Ele conseguiu uma façanha muito louca, né? Ele uniu os colorados contra ele, né? Unanimidade. Ninguém gosta dele e ele fez algo muito ruim, né?
1: Como é que ele vai sair final do ano, né?
3: Sim, mas tudo bem, mas o clube fica, né? Não é o clube dele, né? O clube é de todo mundo, né? A maior patrocínio, o maior patrimônio que um clube tem é a sua torcida, né? Se não tem torcida, não tem clube.
1: Mas pensa que ele vai sair sem dívida. Diz que a sonda deu 20 milhões.
0: Não, não. 20 milhões do perto da dívida do Internacional.
1: Faz
0: uma casquinha assim, com o dedinho.
1: Não, ele diz, algum patrocinador diz que...
0: É o sonda, deu 20 milhões, mas paga uma folha do Inter. Branco, eu quero saber de ti.
3: Não paga, acho que.
0: Quero saber de ti o seguinte.
2: É mais?
3: É mais.
2: A folha do Inter?
3: Não é mais, mas pelo que nós estamos devendo atrás.
0: Agora, não sei se vocês acompanham lá o Duda Garbi, que faz aquele assado, né? Eu queria ir comer um churrasquinho lá do Duda Garbi. Nem pra dar entrevista,
2: hoje
0: só pra
2: era
0: comer.
2: O dia de um churrasco, né, cara?
3: E tem um cheiro de churrasco aí
2: fora. Tem, eu tô sentindo em qualquer lugar que eu vou, né, cara, hoje.
0: Quarta-feira, sem futebol, dá pra...
2: Tá chato, não tem futebol, né, cara? É muito chato isso.
0: Mas deixa eu falar o seu negócio do corte do Duda. Porque o Duda entrevistou o Duda Kreff. É Duda Kreff que fala, que era presidente do Grêmio lá em 2009. Sim. Cara, ele falou que a folha do Grêmio em 2009 era cerca de 2 milhões de reais. Hoje a gente fala em 20 milhões de reais a folha do Grêmio. A gente tá falando de um recorte de 17 anos.
3: Mas tem inflação, né?
0: Sim, tem inflação, mas cara, são...
2: Lembra que nós falamos de dia no programa? Qualquer pé de rato hoje, 300 conto, cara. É. Como que faz?
0: E aí a própria vinda dos estrangeiros, eu acho que inflaciona o mercado.
2: E vai piorar, tá? Vai piorar. Porque, claro, nós vamos falar em outro programa, né? Mas o que a CBF está fazendo aí para cortar os estrangeiros vai inflacionar o mercado interno.
3: Sim, porque tu só vai contratar o de fora, só vai contratar o titular. Só não vai contratar mais o...
0: Tem lógico. Mas assim, ó, eu comentava com o pessoal de Floripa. Cara, não tem um time que não foi campeão, os times marcantes, que não teve um estrangeiro. Mas não teve quantos, né? O Hugo de Leon no 83... teve Arce e Companhia Limitada em 95, Kahneman em 2016.
3: Só pra tu saber, eu sei que tu é muito jovem e torce pro Grêmio, se vocês conhecem a história do Grêmio. Quando o Grêmio contratou o Hugo de Leon, o Hugo de Leon foi a maior contratação, mais cara.

0: contratação que o Brasil já teve na história na época. Porque o Hugo de Leão era campeão da Libertadores do Mundial pelo Nacional. Então ele era um cara, ele era capitão da seleção uruguaia e veio pro Grêmio. Foi a maior, na época, foi a maior contratação. O Fábio Koff, para contratar, ele pegou um grupo de pessoas, de empresários, e teve que calçar, porque eles não liberaram pro Brasil, porque não tinha nem transação no banco. O banco não garantia. Os empresários que tiveram que fazer a garantia. Para ver como que era outros tempos, né?
1: E aí o Palmeiras campeão com Gustavo Gomes, sempre teve também o pessoal de fora, o próprio Internacional. O problema não é o estrangeiro, o problema é o excesso de estrangeiros, né? Um Flamengo da vida, mas enfim.
0: Ah, tu é a favor ou contra?
1: Cara, eu sou a favor dessa diminuição. E eu tô falando que o Grêmio é um dos que mais tem. Mas eu quero voltar a falar de Internacional. E eu quero. A pergunta é pro Branco. Ele já treinou o Palmeiras.
2: Nossa senhora. Pergunta a saudade que eu tenho dele. Rapaz, ele chegou quase a quebrar. Ele sabe como
1: que ele ganha... foi isso?
2: Sabe como ele foi demitido? Ah, não lembro.
1: Deixa eu pesquisar aqui.
2: Pesquisa aí, porque esses caras já não guardam a memória. Sabe como ele foi demitido? Ele meteu uma de louco numa entrevista, depois que, de um jogo da Libertadores que ele ganhou, 10 dias depois ganhou a conta. Meteu uma de louco na entrevista.
1: Tá, ele foi anunciado em 16 de dezembro de 2016 e ficou até 4 de maio de 2017, após uma derrota na Libertadores.
2: Aí, ó, acabei de falar.
0: A melhor época desse cara foi no Sport. Fez a melhor campanha, que ele foi, chegou na semifinal, acho, da Copa do Brasil.
1: Você pode ver que o cara que se dá bem no Nordeste, às vezes não se dá bem no Sul, talvez um formato diferente.
3: É que, na verdade, ele é treinador de time de Série B, né?
2: E você vê, nós estamos falando dele 2016 no Palmeiras,
1: exato,
2: né?
1: Exato. 10 anos.
2: 10 anos atrás, se ele já era ruim.
3: Calcula. Imagina agora.
0: É, não, ele fez uma boa campanha com o Criciúma, mas agora estava caindo e cada vez pior.
2: E não defendendo o Inter, cara, mas assim, ó... Muito, não criticando o Inter pelo Eduardo também, aliás, né?
1: Mas o Inter é uma crítica pra pessoa.
2: Ele tentou o Zubeldía, o cara negou.
0: Todos.
2: Quem vai pegar?
0: Não vai pegar.
2: Não, cara, vai pegar.
1: Mas a pergunta pra vocês: não era melhor trazer um Argel da vida? Um Lisca da vida?
2: Não, né?
1: O Lisca, eu não sei, porque o Lisca é um cara muito ligado ao Fernando Carvalho, que tem uma briga com a atual direção. Mas...
0: Ah, eu não sei. Agora eu acharia
2: não
0: que
2: tem
0: o
2: Lisca da vez... O interino, um da base, um cara tipo o Marcão do Fluminense.
3: Eu ia dizer agora isso aí, do Marcão do Fluminense, porque não existe, cara. O Fluminense tinha o Zubeldía. Eu não lembro quanto que é a multa dele, mas o Fluminense tá pagando, enfim. Olha o Marcão, o trabalho que tá fazendo.
0: Só que o Marcão...
3: Perdeu duas partidas.
2: Ele tem um time na mão, né?
0: Só que, assim, duas partidas. Só que isso é uma outra coisa. O Fluminense tem isso porque tem um histórico com isso. Vários times já não tem mais isso. O Grêmio também, se chegasse a mandar embora, não tem. Ele não tem o
1: Não tem aquela mais. Comissão técnica não tem que é do clube, mais. Né? A Chape tem, ou inclusive é o Chip.
0: Exato, nós não temos. O Inter e o Grêmio se.
3: O Marcão é o interino do clube, né?
2: Isso, porque... contratado pelo clube.
0: Agora, que é um tema
3: contratado
0: assim.
3: Contratado pelo clube.
0: Cara, nós podíamos falar isso de um outro lugar, né? Cara, nunca o Grêmio e o Inter sofreram tanto. E, tipo assim, nunca foram tão baixos. E, tipo, desde 62, 63, mais ou menos, que teve os campeonatos brasileiros, 62 ali que começa a ter, nunca o Inter e o Grêmio tiveram tão abaixo, tipo, do cenário brasileiro. Nunca. E isso se deve principalmente à ideia de negócio deles. O Inter e o Grêmio, eles olhavam para o resto do país e eles não faziam as mesmas cagadas do resto do país. Hoje parece que o Inter e o Grêmio...
1: Cara,
0: eles
1: têm hoje com cagada e não sei o quê? O Dudu
0: soltou no
1: país, desculpa.
0: Então eu vou parar de falar essa parte. O Inter e o Grêmio fizeram errado.
3: Eu não.
2: É que cada vez que falam um palavrão aqui no programa...
1: Paga um churrasco.
2: Não, é milão mesmo no salário nosso. É. Né? Então não é fácil.
1: O Dudu tá devendo já pra rádio.
3: Fala, eu nunca falei palavrão aqui.
1: Não.
3: O que Inter e Grêmio tem que se contentar agora é os estadual, o campeonato estadual, porque enquanto tiver Palmeiras, Flamengo e alguns times
0: chegando, né?
1: Não, Atlético Paranaense, Fluminense, isso, Cruzeiro.
3: Não é questão de, eu tô falando questão financeira.
0: Isso.
3: Porque Inter e Grêmio não tem.
0: Não tem.
3: Não tem. E daí...
0: Tu sabe que o Inter... O Grêmio hoje tem... O orçamento do Grêmio é 3,5 maior que o Atlético Paraná.
3: Eu não tô falando em orçamento. Tu não entendeu. Até Inter, Grêmio, ter uma SAF, por exemplo...
1: Não vai ter SAF.
0: Não vai ter SAF.
3: Tá, mas eu tô dizendo... Não vão brigar pelo título que nem Palmeiras e Flamengo.
0: Só que tá os dois no rebaixamento.
1: Eu quero fazer uma ponderação. Cara, o presidente do Grêmio está sendo muito criticado, né? Não aparece e tal. Mas aí depois que fui entender que o cara é um banqueiro e tal, eu acho que esse cara tá arrumando por baixo dos panos o negócio, sabe? Primeiro eles teimaram com o Luiz Castro, ele tentaram, mas não deu certo, mas eu acho que vai além dele. Mas eu acho que ele tá ajeitando a casa do Grêmio por baixo dos panos. Eu tenho uma expectativa, não para ano que vem que a gente vai ganhar título, mas que a casa vai começar a se arrumar um pouco, certo, sabe? Né? Com essa vinda de novos patrocinadores. A CIMED é uma empresa nacional.
0: Mas a CIMED não vai estar mais no Grêmio.
1: CIMED acabou, acabei de anunciar pena antes aqui que a CIMED vai ser a nova patrocinadora.
3: É que ela, ele não estava aqui.
0: Não é a de apostas?
1: O Pitaco e a CIMED, querido.
2: A Pitaco é a Master.
1: A Master.
2: E a CIMED, geralmente ela pega a manga.
1: Exato.
2: Tem no Palmeiras, tem é. Seleção Brasileira,
1: e a,
2: Flamengo.
1: E a CIMED, acho que deve ser do centro do país, eu não sei de onde que é a CIMED. E o Internacional, tu não vê isso, cara. Não tá vendo um patrocinador, tá tendo os patrocinadores meio pequeno.
2: O dono da CIMED tem a representação da BID no Brasil.
0: Meio não, mas o cara da CIMED é o cara lá do que trabalha lá, que o Toguro trabalha para ele. Ele fez essa triangulação da CIMED em relação ao cara da farmácia São João. Ele que fez a triangulação com ele, com o Grêmio, porque ele é amigo. O cara da São João são clientes, né? Então ele fez essa triangulação com ele, né?
2: Mas como que aguenta desde dezembro sem patrocinador? Aí tá na pindaiaba.
1: Isso que eu não entendo.
2: Não, então, cara, não tem lógica, né?
1: Pô, e como é que é o Palmeiras tá bancando o Vasco e agora tem um Vasco e Palmeiras na Copa do Brasil?
2: Não, eu não vou falar sobre isso aí, meus amigos ficam bravos, os vascaínos. Tem uns caras falando que é a nossa filial, né? Capaz nós tomar um tundão deles na Copa do Brasil, tem que ficar quieto. Não, mas é o Vasco não tá bem?
1: Endireitou o time?
2: É um dos melhores do segundo turno, cara. Não dá pra falar.
1: A gente não falou como é que foi Grêmio e Palmeiras. Aproveita aí.
2: Jogão, cara. Jogão. O Palmeiras dominou o Grêmio, amassou.
1: Vocês viram um Grêmio diferente, pelo menos?
2: Sim.
3: Sim.
2: Totalmente diferente.
1: Eu não assisti.
2: Viu? Jogou fechado por uma bola. E quase deu certo.
1: Não, tem uma cabeçada do Gustavo Martins.
2: Tem duas. O Grêmio podia ter feito 2 gols no primeiro tempo. Depois no segundo, lógico. Daí, quando o Renato teve que usar o banco... Aí caiu bastante o time,
1: e
2: né?
1: E tu acha que o Renato foi no 3-4-3, no 3-5-2, para espelhar o Palmeiras e você foi surpreendido pelo Palmeiras? Ou ele não, ele vai adotar o 3-5-2?
0: O Grêmio, tu não achou? O Grêmio jogou muito mal.
2: Não, eu acabei de falar, o Palmeiras amassou o Grêmio. É. O Palmeiras quase deu 80% de posse de bola.
3: Só que errou muito gol, né?
2: Só que o Everton fechou. Era para ser uns 4-0 pro Palmeiras, tranquilo o jogo. Foi o melhor jogo. Para mim, assim, ó... Que eu lembro esse ano, um dos melhores jogos do Palmeiras. Só que o Everton fechou o gol.
0: O cara da Gaúcha falou que o Grêmio de toda vez da Arena foi o Grêmio teve o jogo que teve menos posse de bola da história da Arena, né?
2: Não, assim, era um absurdo, né? O amasso que deu. Mas aí, de vez em quando, claro, um time que tá atacando vai tomar contra-ataque. E o Renato, assim, ele é um cara inteligente. O Abel tem dificuldade para montar um time e jogar quando é 3 zagueiros. É difícil. Mas nesse jogo ele entrou bem, ele entrou com Arias, Flaco e Vitor Roque. E o Andrés como um 10, entendeu? Então assim, abriu, espaçou o time, né? Então conseguiu amassar, principalmente por bolas aéreas, né?
0: Mas... Tu acha que o Palmeiras vai abandonar o brasileiro e vai
2: não,
0: se focar
2: nas
0: Copas?
2: Não, vai abandonar nenhuma.
3: Não, o Palmeiras não vai abandonar.
2: Ele vai firme nas 3.
1: Pra mim, o jogo é lá contra o Flamengo lá no final. Até
2: viu?
1: Lá o Palmeiras
2: viu?
1: Sendo vivo.
2: A tabela do Flamengo é mais difícil que a nossa no brasileiro. Teoricamente. Não adianta. E pode ver, o Flamengo já está baixando o rendimento.
0: Só que o Flamengo tem o bom que ele não tem a Copa do Brasil, né? Eu sei que isso não é bom, né? Bom é estar em todas. Mas ele vai ter 2 datas a menos, né? Ou 3 datas se o Grêmio.
2: Agora, tipo, agora que tem esses dias para treinar, o Palmeiras é o time do Brasil que mais tem jogador convocado, tem 7, né, cara? Então, assim, você quer fazer um treino, faz como, né? 7 jogadores fora, né?
1: Pra gente fechar o assunto do Grêmio, vocês perceberam que os jogadores do Grêmio estiveram diferentes?
2: Outra
1: atitude.
2: Outra atitude. Isso é visível. E eu acho que vai ser mais tranquilo para trabalhar pro Grêmio, porque a pressão, o presidente é esperto, né? Foi a contratação da torcida. Isso aí abafa tudo.
0: Tava tudo bem. Agora, o Grêmio, eu acho que talvez vai até sair do rebaixamento. Mas a grande questão nossa, com o Inter e com o Grêmio, nós não temos mais criatividade pra nada, né? O Grêmio, quando escapa, vai no Renato. Depois não tem. É difícil nós.
1: Eu acho uma criatividade trazer o Eduardo Batista.
0: Não, mas eu tô dizendo que nós estamos muito mal, né?
1: Ah, sim.
0: Tá, mas você.
1: A criatividade tipo
0: assim,
1: tá.
0: Tá, mas nós só estamos falando que o Inter tá com uma sua folha de salarial de 11 a 13 milhões e vocês estão com 27, 28 milhões. E vocês estão um ponto à frente de nós na tabela. Tipo assim, nós estamos muito mal.
1: Não chega tudo isso a folha do Grêmio.
0: O Grêmio disse
1: quais
0: que está pagando...
1: Não, quais saídas não está tudo isso aí. Não chega. Quase dos 20 milhões, sim, mas
0: o 27, CCD não. Falou hoje no Gaúcho que é a quarta, a quinta maior folha
1: do... CCD desse... é Olô. Outra boca de balão.
0: A nós sabemos as informações.
2: Mas não, é alta, hein, a folha, hein?
0: Hã?
2: É altíssima.
1: Mas
2: 20 folha.
1: Milhões já é alta. Mas aí eu queria te fazer uma pergunta. Eu, no final de semana, estava, né, em off, não vi nada até hoje. Parece que o Inter leva o gol de pênalti logo no início da partida, ali, com 15 minutos. Mas
0: um erro do... Pra não falar outro termo.
1: E aí é o seguinte. Eu fiquei sabendo que o Inter tentou, que o Inter não jogou tão mal assim contra o São Paulo.
0: Nossa, o São Paulo é time ruim também.
1: Que, né? O Inter, nossa, tentou. E aí depois, o time entregando num jogo, talvez que o Inter foi até um pouquinho melhor, mas que não conseguiu o resultado, o Inter vai lá e manda o técnico embora para talvez copiar o Grêmio de ter um fator novo. Não por copiar, mas que talvez não seria o momento de mandar o Pezzulano embora.
0: Ah, mas tinha que mandar. Acho que não tinha mais clima, né? Ele não conseguia fazer o Inter atacar. Acho que tinha que mandar embora, né? O Inter tá num... são momentos diferentes. O Inter e o Grêmio estão num momento diferente. O Inter tá num momento de tipo assim, a torcida tá desanimada, todo mundo tá desanimado. É outra questão, né?
3: Mas tu viu... Já que tu tocou no Inter, o Inter fez. Pediu pro Abel se ele queria voltar, né? Pro Abel Braga, no caso, assumir no lugar do Pezzulano, que nem fez ano passado. Ele disse, não quero assumir essa bomba de novo.
0: Mas é que ele já trabalha no Inter, é diferente,
3: não,
0: ele
3: mas
0: tá no Inter.
3: Tu entendeu o que eu quis dizer?
0: Mas ele tá no Inter, não é um cara que tá fora do Inter.
1: Mas vocês entendem que o Inter tenta criar um fator novo, mas esse fator novo do Inter não é motivador?
3: Mas
0: claro, porque o presidente não tem credibilidade nenhuma.
2: E outra, viu, essa data FIFA que teve a paralisação, o contrato com mais calma, né? Foi muito assim precipitado, na minha opinião.
0: Não tem dinheiro, Branco, e não tem credibilidade. Ninguém quer ficar no Inter, porque o presidente só pode fazer contrato até dezembro. Não, esse lado ele está sendo pressionado pelo próprio clube, porque senão iam fazer impeachment dele. Então ele só vai fazer contrato até dezembro. Então ele não tem o que fazer. Ninguém que vai pegar um clube com dois meses de coisa que provavelmente vai estar na Série B.
2: Ricardo, e não me entenda como provocação ou sarrismo, nada a ver. Mas a minha pergunta que eu queria saber de um torcedor colorado, né? O que é pior? Ou o que seria o correto? Continuar com o Pezzulano ou ir com o Eduardo Batista?
0: Eu acho que tinha que trocar o
2: mesmo que seja o Eduardo
0: Batista. Porque não tem o que fazer. Só que o Eduardo Batista nunca, ninguém imaginou que ia ser ele, né? Um cara ninguém imaginava que ia ser um cara desse. Por isso que essa direção, sério, como é a pior direção da história do Inter, e o Inter, para se remontar, vai demorar um tempo, né? Claro que a eleição vai fazer.
1: Tu acha que o Eduardo Batista vai saber montar um time para um clássico Grenal? Vai ser o segundo jogo dele. Um clássico Grenal.
0: Ele joga contra o Corinthians e depois contra o Grêmio. Não sei, né?
1: E se perde esses dois, filho?
0: A chance de perder é bem alta.
3: Viu, o que que eu falei no grupo para vocês? Que o Grenal vai ser a peça-chave. Quem perder ali tem 90% de rebaixamento.
1: Eu acho que o Grêmio não vai cair.
3: Não, o Grêmio não vai. Já...
1: Se o Grêmio, tu tá falando que quem perder vai ser rebaixado, não, tá dizendo que o Grêmio vai ganhar o Grenal.
3: A última vez que eu vim no Resenha, eu falei que não ia cair e pode me cobrar lá no final do ano. Que o Grêmio não cai. Um churrasco. Que o Grêmio não cai.
1: Aí, ó, Branco, só que não vai ser hoje,
0: O Grêmio tem 10 jogos, né? Então, tem um jogo que o Grêmio tem, que é contra o Flamengo, que é um jogo dificílimo, né?
3: É só o Flamengo que é difícil.
1: Mas o Palmeiras também era difícil.
0: Tudo bem. E o Grêmio tem o jogo contra o Flamengo entre as duas jogos da Copa do Brasil. Então, o Flamengo, nesse caso, não vai jogar.
1: Então é difícil.
0: E aí, o Grêmio tem um jogo lá contra na mesma semana do Grenal, né? Lá contra o Remo. É um jogo difícil. Se o Grêmio chega a empatar contra o Remo lá e empatar o Grenal, a chance do Grêmio ser rebaixado fica muito grande. Porque perde pro Flamengo, tem 7 jogos para ganhar 5. Ou 6, né?
1: Branco.
0: É difícil.
1: A gente falar das mudanças da CBF. Impacta alguma coisa no Palmeiras a questão dos estrangeiros ou não vai impactar?
2: No Palmeiras nada. Não vai mudar em nada.
1: Hoje, e eu tenho Gomes, todos, Piqueires.
2: E eu tenho todos os argumentos para te explicar o porquê.
1: Então vai lá.
2: Só queria falar aqui, ó, mandar um abraço pro Bigual, ele tá assistindo Colorado, ele falou, o Pezzulano já tinha perdido o comando do time.
0: Eu também acho.
2: E daí eu falei, mas qual seria o técnico? Ele falou, o Dunga. Tá aí, eu não tinha lembrado do Dunga.
0: Mas eu disse fora, que o Dunga, né? Não quis, né?
2: Ah, mas chamaram também.
0: Então, não quis.
2: Olha, falando sobre os estrangeiros, eu acho que, vou resumir porque eu acho que nós vamos ter um programa meio que só sobre isso, né? Mas eu vou resumir, eu acho que pro futebol brasileiro vai ser horrível, porque eu acho que as ligas alemã, Inglaterra, França, Espanha, elas têm que ser copiadas. e não a Argentina. Eles copiaram o campeonato argentino, vai ficar igualzinho. Quem, o que, que é o campeonato argentino, a significação, o significado hoje no futebol sul-americano? Não chega agora que chegou um time de novo na semi da... Nem River, nem Boca conseguem mais chegar. Então, o que, que eles fizeram? Eles limitaram os 5 estrangeiros. E é o mesmo esquema. Então, eu acho assim, os meninos da base, eles falaram, ah, mas para dar mais oportunidade ao jogador da base. Vai ser vendido igualzinho. Revelou, deu bom, vai para fora.
0: Não, eu tenho que falar, o DNA, quem ajudou a CBF a bolar esse sistema? Quem ajudou a CBF a fazer isso foi 3 empresários, que tem quase toda a base do Brasil, para valorizar ainda mais a base. Aí esses pé de rato que tu falou que são da base, vão cada vez valer mais para nós contratar eles, porque nós vamos limitar. Os times podem ter 5 estrangeiros, vai ter 5, né? No máximo de 2030.
2: Sair jogando na súmula, sim.
0: 5. Esses 5 vão ser os 5 titulares. Tu não vai contratar um cara para deixar no banco.
2: Não.
0: E aí tu vai fazer o quê? Os outros, tu vai começar a supervalorizar os elencos aqui. É. Eu acho que o futebol brasileiro vai ficar pior do que está hoje.
2: Com certeza. E mais caro. Porque jogador, por exemplo, pega um jogador mais velho que está na Europa, os times brasileiros vão contratar. Então, os caras vêm de lá, acabar na agulha, né? Então, eu acredito que vai ficar pior. Eu acho que vai baixar o nível do futebol brasileiro.
0: Por isso que eu insisto, tu quer saber se vai ficar pior ou melhor? Vai no qualquer jornal argentino, uruguaio, eles comemoraram, fizeram festa.
2: É.
0: Porque eles disseram assim, nós vamos voltar aqui 3, 4 anos competir a Libertadores com eles.
2: Exatamente.
0: Porque eles não vão contratar mais, né? Tu vai contratar, vai limitar?
1: Só que aí tem não tô discordando de vocês, nem um minuto. Mas aí tem um detalhe seguinte. Talvez a gente vai começar a contratar melhor os estrangeiros também. Que, pô, o Grêmio me trouxe uns estrangeiros.
3: É, isso é verdade.
1: O Giovanni Cabral quebrou a bola contra... fez um golaço contra o Botafogo.
2: Teoricamente, na base tem que ter melhor, né?
1: Mas daí é o seguinte. Talvez a gente vai melhorar a nossa base. Talvez a gente vai começar a surgir aqueles jogadores que a gente tá esperando surgir, que não surjam. Que o Palmeiras surge jogador. Mas e daí dos outros times tá onde surgindo? Ó, e o Palmeiras contrata quem? Piquerez, titular, correto?
2: Titular, Gomes.
1: Gomes, titular. Arias, titular. Pô, tu contrata...
2: Flaco,
1: titular. Aí o Grêmio contrata quem?
2: Giai,
1: titular. Aquela anta lá do volante, do Nardoni, que, meu Deus, era o melhor volante argentino. E não consegue tocar uma bola no meio de campo. Contrata o Léo Pérez, tem que emprestar porque o cara não consegue dar um passe. Pô, aí eu acho que a gente vai ter que começar a contratar melhor, pelo menos. Eu tô dando um exemplo que o Palmeiras contrata bem, o Flamengo contrata bem. Mas os outros...
0: É que eles têm muito bala na agulha. Né? Eles estão muito...
3: Branco, assim, ó, Felipe. Você estava falando do Zubeldía antes, né? Que o Inter sondou ele. Assim, ó, se ele, o Inter contratasse ele, esquece base. Esquece. Porque no Fluminense ele ficou um ano e pouquinho, quase 2. Ele não usava um jogador da base. Todos caco velho. Aí o Fluminense não ganhava jogo. Não ganhava. Daí demitiram ele. Que primeira coisa que o Marcão fez?
0: Foi puxar os caras da base.
3: Puxou os caras da base. Daí começou a ganhar jogo.
1: O Renato também é teimoso com a base.
0: Eu vou sair agora. Eu tava vendo essas coisas de treinador. Aí o Inter sondou aquele treinador que é do Juventude, né? O
3: Carpini.
0: Sabe quanto ele ganha da Juventude? 2 milhões de reais.
1: Sério?
0: 2 milhões de reais. 2 milhões de reais. Ele ganha 2 milhões de reais no Juventude. O Juventude fez um plano para ele, para ser comprar 30 meses, 60 milhões, 2 milhões por mês, com meta para vender jogador, para fazer
1: tudo. Mas aí dá mais a folha dele do que do time.
0: Não, tu te fala. Então, por isso que eu tô dizendo assim, olha quanto tá inflacionado. Ele é pago, a metade é pago pelo Juventude e metade é pago pelo empresário.
3: Não, é sacanagem.
1: Eu falando sério, eu achava que era o cara que ele ia buscar para no que vem.
2: Eu tô besta.
0: Cara, eu tô falando sério, os caras...
1: Quanto que ganha o teu treinador lá?
2: 3. 3 ao 4. Mas ali merece, né? E eu faço uma joga com vocês. É o treinador que sai que o custo-benefício é o mais barato do Brasil.
0: Ah, sem dúvida, ganha, né?
2: E outra. Sabe por quê? Eu escutei hoje num programa, isso que eu tô falando, tô copiando, tá? Que é bom copiar as coisas boas, né? Tava escutando a Renata Fã hoje falando. E daí tava o doutor Marco Aurélio, né? Sim. Que faz o programa lá.
3: Que é do São Paulo.
2: Ele falou assim, ó. Soma em 6, desde o período do Abel, 6 anos. Soma todos os 10 treinadores que passou no São Paulo as multas rescisórias.
0: Dá mais barato.
2: Mas é lógico.
0: E sabe qual que é outra coisa que dá, que a gente não conta isso como financeiro, mas é a identificação da torcida. Isso é uma coisa assim que o Flamengo, por mais que seja vencedor, tão quanto o Palmeiras, eles não conseguem ter. Porque a identificação da torcida é uma coisa que tu não tem que pagar. Porque é uma coisa que a torcida se identifica com o modelo do Palmeiras. Isso é uma coisa muito positiva.
3: É verdade. Olha o Felipe Luiz lá na Europa. Saiu do Flamengo, acho que está invicto lá na Europa.
1: Liderando
3: ganhou do Campeonato Francês.
2: Ganhou do PSG esses dias.
3: É? Inclusive isso.
1: Eu tô. O Vanderlei Borba me mandou um áudio que tô tentando abrir o WhatsApp Web pra gente rodar aqui. Mas a outra mudança, que a gente vai falar com mais calma, é dos horários e também dos atletas. Só que daí tem. Agora voltando só pra gente falar da base. Que é o que o Borba tá me mandando áudio aqui também. Pô, não é. 23 anos não é mais revelação, né, gente? Vamos ser sincero. Revelação, com quantos anos que o Hendrick surgiu, o Gabriel Jesus surgiu.
2: 16 anos já tava
1: lá. O menino, tantos outros, Patrick de Paula. Pô, o Grêmio e o Inter querem colocar revelação. Quantos anos? 22 anos. Ah, pelo amor de Deus.
3: Aí, Felipe, o Bernardo tem quantos anos, o Zortea?
1: Tem uns 18 por aí, eu acho.
3: Então, daqui, vamos supor, daqui uns 2, 3 anos não é mais revelação?
1: Não é, revelação é agora. Tem que não jogar agora. Deixa eu colocar o áudio do Borba aqui pra ver se vocês concordam também com o que o Borba diz ou não. Fala, meu amigo! Tô esperando, inclusive, uma visita por aqui. Fala, Borba!
4: Eu comemorei, Niquete, que foi baixado para 5 estrangeiros. A base do Brasil não tem mais jogadores, brasileiros não estão mais jogando, porque quando chegam os times titular de grande, não tem mais espaço, só tem estrangeiro. E o cara até pode se revelar bom jogador, mas mais tarde, depois de ser rodado, 22, 24 anos. É por isso que eu entendo que vai ser bom para o Brasil isso aí. Teve duas, três que comemoraram na Europa, nos Estados Unidos, na Argentina. Mas o restante do pessoal acho que vai ser valoroso valorizar a base do Brasil. A seleção brasileira não tem mais nem jogador, é tudo estrangeiro que joga no Brasil. Só se destaca dois, três, o resto ninguém mais. Antigamente nós tínhamos 100, 150 jogadores em alto nível na Europa, hoje temos dois, três na Europa.
1: E de um certo ponto eu concordo com essa visão do Borba. Só que a gente vai ter que melhorar a nossa base também, né, Branco? Não é qualquer um que vai chegar e jogar, senão daí vai ficar aquele nível.
2: Não, eu entendo o que o Borba falou. Mas são outros tempos, cara. É outra época.
3: Com certeza.
2: É outra época. Viu? Naquela época, menino ia pra base, o sonho dele era jogar no time profissional do coração dele. E depois ir pra seleção brasileira. Hoje em dia, o menino está na base já pensando para qual time da Europa que eu vou, vou ser transferido. Isso então, é vai continuar revelando e os melhores vão para fora e vamos ficar com o resto.
3: Claro, com
2: isso
3: certeza.
2: Isso que vai acontecer.
3: Pega aquele do Palmeiras lá, que estava jogando uma baita bola, o Alan.
2: Alan.
3: Cara, o bicho estava comendo a bola. Comendo. Era passe ou gol que ele fazia?
2: Isso.
3: Daí vem lá o Manchester City, pá, já comprou. E daí no primeiro jogo...
2: Um gol e uma assistência.
3: Um gol e uma assistência. Vai explicar?
1: Viu, agora tem uma questão que me incomoda, que o Branco tá falando que tá um saco sem futebol, né? Que é essa data FIFA. Pô, concordo de um Palmeiras não jogar que tem 7 desfalques, um Flamengo não jogar que tem desfalques.
2: Mas o resto põe rodar,
1: não,
2: né?
1: Não, bota jogar o resto, cara. Tipo, ah, tem jogo atrasado do Campeonato Brasileiro? Bota esses caras jogar. Não pode porque estamos na data FIFA. Pô, os caras que estão diretamente influenciados, que tem vários atletas, beleza. Mas o Grêmio, por exemplo, tem 2, 3 atletas que não vão estar. E tem jogo atrasado? Bota jogar, caramba!
3: A Chapecoense também tem jogo atrasado com o Vasco, mas não tem nenhuma seleção, entende?
2: Não, só tem um amistoso agora, né?
1: É, mas vai fazer um amistoso sábado com o Atlético
2: porque
1: Nacional.
2: Não porque tem não... jogo.
1: Pô, bota os caras jogar, né? Dá ritmo. Não, tem que parar tudo. E ficamos lá que nem uns tongos aqui, falando a mesma coisa durante 15 dias, porque ninguém tá dando bola pra Brasil e Austrália uma...
3: uma né? Pelada?
2: E Índia. Nossa senhora.
3: Não.
2: Tu vai assistir, Dudu?
3: Mas nem a pau.
1: Não, e contra a Austrália acho que é 7 horas da manhã, 7, 7 e meia.
3: Os dois contra a Austrália, os dois jogos contra a Austrália são às 7 horas da manhã.
1: Mas tu vai acordar, vai estar no segundo tempo.
3: Mas eu vou estar dormindo, sai fora.
2: Olha. Não tem? Quem que vai assistir, homem?
1: Não passa.
3: É, eu vou acordar, vai estar no metade do jogo, né, mano?
1: E fora as outras mudanças, é sobre horários, que a gente vai falar ao longo do tempo, porque a CBF tá querendo mudar os horários aí. Tudo pro ano que vem, né? Essas mudanças e graduais, mas...
3: Olha, a CBF tinha que dar uma limpa lá e ponto final. Deus do livro, dá um saco só de escutar isso aí.
1: O Brasil tá de saco cheio, tá?
2: Tá tudo virado um chapéu velho, né?
1: Tu gosta de música sertaneja?
2: Opa!
1: Tião Carreiro e Pardinho.
2: Ah, sim, a coisa tá feia.
1: A coisa tá feia, né?
2: Tá preta.
3: É bom essas
2: músicas. Quem não for filho de Deus tá na unha do capeta.
1: Vamos embora com essa. Valeu, Dudu.
3: Valeu.

0: Valeu, Branco.
1: Valeu, boa noite.
0: Gente, fechando por aqui boa nosso noite. Programa. Minhas felicitações para os colorados que estão aí com um baita técnico agora. Nós estamos aí com o patrocínio novo. Tomara que os dois se endireitem, né, gente? Ninguém quer ver a dupla Grenal lá embaixo. A todos um forte abraço, até a próxima. Tchau, tchau.

0: abraço seu viver.
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15: Oi, oi, gente, muito boa noite. Chegamos com mais uma edição do nosso Só Bailão. Alegria, o melhor da música de banda, desfilando por aqui nessa quarta-feira à noite. Então vem com a gente até as 9, nosso Só Bailão, aqui na Rádio Centro-Oeste. E eu sou Raquel Cristine, fico contigo em todas as plataformas. Pra você que tá curtindo a gente no carro, levando a gente na carona nessa noite maravilhosa. Pra você que tá na companhia da Rádio Centro-Oeste também, no seu rádio convencional, através do aplicativo, no site, na Alexa. Fica à vontade com a gente. Por aqui a gente garante o melhor do bailão pra você e com certeza muita música boa, muita animação na sua noite de quarta-feira pra você arrastar os móveis mesmo e bailar com a gente aqui no nosso Só Bailão. Então vem comigo desde já, fica à vontade na nossa programação e curta o melhor do bailão, que começa agora.
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5: Muito obrigada pela sua companhia. Esse é o nosso Só Bailão, te fazendo companhia nessa noite maravilhosa de quarta-feira, meio de semana. Fica melhor ainda, com muitos sucessos, com muita animação aqui no nosso Só Bailão. Ótima noite de quarta-feira, gente.

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18: Segunda hora de Só Bailão aqui na Rádio Centro-Oeste. Até às 9, eu, Raquel Cristi, te faço companhia com os maiores sucessos das bandas nessa noite. Já conferiu, né? Na nossa primeira hora teve muito sucesso, velhinho. Teve as novinhas desfilando por aqui também. E claro que por aqui a gente segue com o alto astral que você merece. Pra você que leva a gente na carona nessa noite. Atenção nas estradas, obrigada pela sintonia. Pra você que acompanha a gente através da sua Alexa, através do aplicativo do radinho tradicional. Boa noite, aproveitei a quarta-feira com muitos sucessos do bairro.

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25: Esse é o Sol Bailão, DRC, ótima noite de quarta-feira para você, meio de semana, para alguns dias dos apaixonados também, né? Quarta do sofá. E com certeza nessa noite, além de todas as animadas do bailão, a gente tem muitas músicas românticas também que marcaram época nos sucessos das nossas bandas do Sul. Bora lá de mais...

Sou bailão dessa quarta-feira, vai ficando por aqui, gente. Beijão no coração, fiquem com Deus, se cuidem. Amanhã a gente se encontra para mais uma edição do nosso Show da Manhã. Amanhã cedinho aqui na programação da RCO. Beijo no coração.

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2: Está no ar a Voz do Brasil. As notícias do governo federal que movimentaram o país no dia de hoje.
3: Olá, boa noite.
4: Boa noite para você que nos acompanha em todo o país.
3: Quarta-feira, 23 de setembro de 2026.
4: Vamos aos destaques do dia.
3: Sancionada lei que aumenta a pena para furto e roubo de combustíveis.
4: Norma também endurece a punição para quem compra, transporta ou vende combustível de origem criminosa.
3: E tem início a operação carga pesada com foco em aumentos abusivos. Luana Karen.
5: Agência Nacional do Petróleo já aplicou mais de 200 milhões de reais em multa a distribuidoras por cobrança abusiva.
4: E o Brasil ultrapassou os 30 milhões de empregadores e trabalhadores por conta de empregados e trabalhadores por conta própria em 2025.
3: O índice passou de 24% em 2012 para 35% segundo o IBGE. Gabriela Noronha.
6: A região sul liderou a formalização e atingiu índice de 47% em 2025. Seguida pelo Centro-Oeste e pelo Sudeste.
4: Transporte aéreo.
3: Mais de 88 milhões de passageiros viajaram em voos domésticos e internacionais de janeiro a agosto.
4: Número é 4,7% superior ao registrado no mesmo período do ano passado.
3: E novas regras ampliam os direitos à informação dos passageiros. Thaís de Araújo.
7: O consumidor deverá ser informado já na compra da passagem de que o voo pode sofrer alterações por condições meteorológicas, requisitos de segurança ou outros fatores.
4: Hoje na apresentação da Voz do Brasil, eu, Mariana Jungmann e Luciano Seixas.
3: E acompanhe a gente ao vivo, acesse radioglob.ebc.com.br ou o canal Gov na sua TV aberta.
4: Foi sancionada a lei que aumenta penas para furto e roubo de combustíveis.
3: Além de endurecer penas contra ilícitos já existentes, o dispositivo também tipifica novos crimes.
4: Para saber os detalhes, nós conversamos agora ao vivo com a repórter Luana Karen, que apurou tudo. Boa noite, Luana.
8: Boa noite, Mariana, Luciano. Boa noite também aos ouvintes da Voz do Brasil. A nova lei alcança crimes cometidos desde os locais de produção e armazenamento até o transporte de combustível furtado ou roubado, incluindo o transporte por dutos, terminais e veículos de qualquer espécie. A norma cria pena específica de reclusão de 4 a 10 anos e multa para o furto de petróleo e derivados, gás natural, álcool etílico hidratado, biocombustíveis e óleos lubrificantes.
3: E, de acordo com esse novo dispositivo, a venda de combustível proveniente de crime é considerada crime também, né, Luana?
8: É isso aí, Luciano. Quando o agente tiver conhecimento da origem criminosa do insumo, a pena pode chegar a 8 anos de reclusão e multa. A norma também prevê a interdição do estabelecimento, a alienação antecipada de bens apreendidos e, após a condenação, a perda do cargo, função ou emprego público. O secretário nacional de Segurança Pública, Chico Lucas, explica que a nova legislação, além de penalizar um crime contra a ordem econômica, combate um problema que pode até afetar a saúde pública.
9: Quando nós aumentamos uma pena como essa, a gente está enfrentando sobre todos os eixos, né? Esses combustíveis que eram furtados ou roubados, a comercialização deles, por vezes, era feita de maneira fracionada em lugares com pouca segurança. Isso trazia um risco para a vizinhança e também um risco ambiental, né? Porque combustível pode pegar fogo, destruir uma casa, uma comunidade. Então, esse aspecto também tem que ser levado em consideração no que diz respeito ao aumento da pena.
4: Agora, Luana, essa semana também a Secretaria Nacional do Consumidor se reuniu com 140 representantes, né, de PROCONs para alinhar uma ação